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0: ótima semana, seja muito bem-vindo à Jovem Pan. Eu sou Dinho Oliveira e a gente fica, segue junto durante toda essa noite curtindo as melhores músicas aqui na número 1 do Brasil.
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0: Antes do Weekend, Ariana Grande, Save Your Tears, a gente abriu essa sequência com Olivia Jean. Não saia daí, daqui a pouco tem muito mais aqui na número 1 do Brasil.
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0: Esse é o som do Gotinha aqui na número 1 do Brasil. Antes, Coldplay, também Kelly Clarkson e Dua Lipa.
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0: Melhor da semana aqui da Pan, chegando com Ed Sheeran e Martin Garrix. Repeat.

0: seu BTS na Pan Swim, antes Charlie Brown Jr., Dias de Luta, Dias de Glória e Pharrell Williams, Happy. Não saia daí, daqui a pouco tem muito mais, entre outras, a gente curte o som do Justin Bieber.
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0: som do Pearl Jam aqui na Pan, Soldier of Love. Também teve Justin Bieber, Daft Punk e também Barão Vermelho.
1: E quem pensa que apenas o The Weeknd tem quebrado recordes e recordes, precisa investigar um pouco mais aí com atenção os números de Bad Bunny. Após o encerramento da turnê de Bi Tirar Más Fotos, o astro porto-riquenho, que também passou pelo Brasil, arrecadou nada menos que 123 milhões de dólares em 14 apresentações. E isso somente no mês de junho. E depois do Morgan Freeman estrear no universo de blues, agora foi a vez de outro veterano de Hollywood realizar o seu sonho musical de adolescência. Estamos falando de Life is a Dream, o primeiro álbum de Anthony Hopkins, e traz como destaque Breaking Roads, música composta por ele em 1963, quando ainda era ator do teatro em Liverpool, vai? Essas e outras você acompanha em Conexão Jovem Pan ou através das nossas redes sociais.

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0: Esse é o Coldplay BTS, My Universe. Antes, Ted Swim, também Magic e Dua Lip, Da Baby. Não saia daí, daqui a pouco tem muito mais pra você aqui na número 1 do Brasil.
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2: 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De volta pra curtir o som de Labouche, Be My Lover aqui na Pan. A número 1 do Brasil.

0: silenciar primeiros erros. Antes, Sabrina Carpenter e James Morrison. Na sequência aqui na número 1 do Brasil, tem os clássicos da Pan.
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é mais um Clássicos da Fã. Começa aqui na número 1 do Brasil. Só o momento da gente reviver e relembrar o que era que estava tocando aqui na Jovem Pan desde os anos 70 até os anos 2000. Por falar em anos 2000, a gente bate a porta. Escuta esse som de 1999 da Jennifer Lopez com If You All Had My Love. Você ainda ouve por aqui Duran Duran, John Secada, Phil Collins, Arrasa,

0: a Jovem Pan número 1 do Brasil com Phil Collins, You Be My Heart. Essa música aí nos anos 2000 simplesmente fez com que o Phil, que é quem escreveu essa música, ele levou o Oscar de melhor música original nos anos 2000, além do Globo de Ouro também na mesma categoria. E mais, ele gravou essa música em versões em outros idiomas, como português, espanhol e francês, além de italiano e alemão também, para que o filme do Tarzan, a animação, tivesse a mesma voz em todas as versões da música que você acabou de relembrar aqui no Clássicos da Pan. Eu toco pra você agora a Hakon, Take On Me.
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o Clássicos da Pan, Network Down Under. Som de 1981. Você ouviu demais aqui na programação, escuta até hoje. Esse som deixou aí com que a Austrália entrasse em evidência e tivesse, ganhasse aí uma popularidade. Essa música foi lançada no ano de 81, ajudou a apresentar culturas da Austrália para o mundo inteiro, como referências, por exemplo, ao sotaque, costumes e até a um famoso sanduíche Vegemite. Você acabou de relembrar aqui na Jovem Pan. Na sequência, você vai curtir uma atrás da outra. E agora, tem o som de The Smiths com The Boy.

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0: 4h59, olá, bom dia para você. Hoje é terça-feira, 4 de agosto de 2026. Seja bem-vindo, bem-vinda aqui à programação da Jovem Pan. O Jornal da Manhã está no ar. Vamos aos destaques da edição de hoje. Ferroviários de São Paulo entram em greve, paralisam as linhas 11 Coral, 12 Safira e 13 Jade por tempo indeterminado. A CPTM reassumiu essas linhas por 3 meses depois de falhas nos primeiros dias sob concessão da Trivia Trens. A prefeitura suspendeu o rodízio de veículos. Edson Fachin propõe regras contra conflitos de interesse no judiciário. As medidas incluem a participação de juízes em eventos, o recebimento de presentes e os vínculos com parentes e começam a ser analisadas hoje pelo CNJ. Nunes Marques diz que a urna eletrônica é patrimônio da democracia brasileira. Para garantir transparência, o presidente do TSE propõe demonstrações públicas de como o equipamento funciona. Líder nas pesquisas, Cleitinho chora ao anunciar que não será candidato ao governo de Minas Gerais. O senador comunicou a decisão em vídeo ao lado do presidente do Republicanos e alegou problemas familiares. O Republicanos recusa convite de Flávio Bolsonaro e confirma independência na disputa presidencial. Às vésperas do prazo para definição das chapas, o PL ainda tenta aliança com o Podemos para ter a deputada Renata Abreu como vice. Ministros do STF decidem ampliar a isenção de impostos na compra de veículos por pessoas com deficiência e casos menos graves de autismo. Agora são 5h01, a edição de hoje do Jornal da Manhã começa destacando para você que São Paulo registrou o maior número de prisões e apreensões para um primeiro semestre desde 2020. Os dados são da Secretaria da Segurança Pública. E as informações, quem traz para a gente é o David de Tasso.
1: Desde 2020, esse número não era visto na quantidade de prisões em todo o estado de São Paulo no primeiro semestre, que representou pouco mais de 110 mil pessoas presas. Um crescimento de 0,44%, já que no mesmo período do ano passado foram pouco mais de 109 mil. O principal crescimento foi na região metropolitana, com um aumento de 6,3%, passando de pouco mais de 15.700 pessoas para 16.700. E se a gente for avaliar também os números em relação às prisões em flagrante, houve um crescimento de 6,2%, passando de 66 mil pessoas presas no período para pouco mais de 70 mil. Segundo o secretário de Segurança Pública do Estado de São Paulo, Oswaldo Nico Gonçalves, várias medidas estão sendo vistas com a integração das forças de segurança e também o uso da tecnologia, como por exemplo o Muralha Paulista, que é capaz de detectar aquelas pessoas que são foragidas da justiça e estão circulando pelas ruas do estado. É emitido um alerta e assim o patrulhamento consegue atuar e deter essas pessoas. Então, essas questões da tecnologia e também a integração das forças de segurança têm contribuído para se chegar a esse número, mas a gente ainda vê, apesar da representatividade por meio dos números, uma insegurança por boa parte da população paulista, porque a gente não consegue muitas vezes caminhar com tranquilidade utilizando o celular, porque se passa ali um ciclista, a gente já fica receoso, né? Muitos deles se passam por entregadores, mas na verdade são criminosos que acabam furtando ou até mesmo roubando. Tem as gangues quebra-vidro, que quebram os vidros dos veículos quando eles estão parados nos semáforos para justamente levar o celular, além também do avanço do crime organizado, que precisa de medidas de segurança pública para conter todo esse crescimento. David de Tarso para a Jovem Pan News.
0: Bom, falando nisso, o secretário de Segurança Pública de São Paulo, Oswaldo Nico Gonçalves, foi o convidado dessa semana do Direto ao Ponto aqui da Jovem Pan. E durante o programa não quis entrar em polêmica sobre as eleições e comentou sobre os crimes de feminicídio no estado. Acompanhe com Pedro Trito.
2: Durante o Direto ao Ponto da Jovem Pan, o secretário de Segurança Pública de São Paulo O doutor Oswaldo Nico Gonçalves evitou falar de eleições. Para ele, o mais importante, nesse momento, é focar na segurança da população paulista.
3: Eles gostam de atacar o pessoal, que o adversário quer falar da segurança e tal, mas eu não me preocupo, não. Eu me preocupo com o meu trabalho, eu nem vejo essa parte de propaganda eleitoral.
4: Nesse momento, os números em São Paulo...
3: Os números têm baixado da série histórica para cá, né? Não consegui ainda o feminicídio, que é muito difícil.
2: Apesar de não entrar em tantos detalhes, o secretário garantiu que o governo de São Paulo tem total parceria com a Polícia Federal.
3: Eu tenho uma parceria total com a Polícia Federal. Todas as operações nós estamos juntos com o diretor da Polícia Federal aqui. Várias, como eu te falei, mais de 200 operações fizemos em conjunto. Nosso inimigo é o mesmo. É o que eu quero, o que eles querem. Então, toda vez, eu não tenho esse negócio de não é do governo federal, não vou apoiar. Putz, quando eles pedem apoio aqui, é na hora. A gente, tanto eu quando peço, e eles quando peço, nosso entrosamento é total.
2: Sobre o aumento de crime cibernético, alertou que nos dias atuais, o ladrão fica atrás de um computador e não mais na rua.
3: Quando eu entrei na polícia, a gente tinha as quadrilhas de rouba-banco, né? Se você entrar no meu Instagram, até vou divulgar aqui, delegado Nico, eu tenho matérias lá aí de cercar agência, sabe?
4: De banco
3: com os ladrões lá dentro, ele saía. Aí quando ele saía, eu já sabia quem era o ladrão que estava roubando na tal agência, porque era uma ramificação de outra quadrilha. Eu tenho matéria lá, como eu falei, você não conhecia, mas o Gil Gomes, Jacinto Figueira Júnior, Wagner Monte, pelos repórteres policiais da época acompanhar. Era um negócio até romântico, eu sabia quem era o ladrão. E sabia prender, eu sabia quem era e prendia. Hoje o ladrão está atrás do computador.
5: E o ladrão respeitava ainda.
3: É, respeitava.
2: O secretário também fez questão de abordar o tema feminicídio, já que o estado de São Paulo registrou mais de 100 casos entre janeiro e abril deste ano. O doutor Nico Gonçalves confessou que esse é um dos principais desafios do setor.
3: Tô lutando para isso. Nós fizemos tantas ações no SP Mulher Segura. Se você ver, nós temos o nosso botão do pânico. Hoje que a mulher pode acionar, ela faz um BO pelo telefone, ela precisa ir até a delegacia, a gente tem um convênio com o táxi, manda buscar, a gente paga o táxi, se ela precisa ir no IML fazer o exame, nós pagamos o táxi. Nós estamos com monitoramento mais de 230 pessoas que são agressores de mulher. O que é a gente? A mulher, ela deixa uma relação, eu trabalho na rua tal, eu vou buscar o meu filho na escola na rua tal, tal, tal. Quando um agressor está chegando perto dela e a gente fica, monitora isso aí, manda uma viatura. Em São Bernardo aconteceu um caso assim, um agressor estava indo até a mulher, chegando próximo.
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0: E olha só, a Petrobras anunciou uma nova descoberta de gás natural em águas profundas da Colômbia. A companhia afirma que o resultado reforça o potencial da região para grandes reservas do combustível. A reportagem é de Rodrigo Viga.
6: A Petrobras fez uma nova e importante descoberta de gás na costa colombiana. Poço de Sandia 1, que fica relativamente perto, a 42 quilômetros da costa, a uma lâmina d'água de 1.251 metros de profundidade. A Petrobras é líder global na produção e exploração de petróleo e gás em águas profundas e ultraprofundas. A campanha exploratória lá na Colômbia, nesse poço, começou em junho. No final de julho, a sonda atingiu o reservatório e confirmou a presença de hidrocarbonetos. Colômbia tem sido uma grande aposta da Petrobras aqui no continente sul-americano. Tanto que recentemente a empresa fez uma descoberta recorde histórica para o país. Esse gás está sendo descoberto como Sandia e também Sirius deve abastecer o mercado colombiano no futuro. Somente na fase de produção estão previstos investimentos de US$1,2 bilhão. Na fase de desenvolvimento, na produção, quase US$3 bilhões. Aqui no Brasil, a estatal também tem feito esforços e investimentos para aumentar a produção de gás. Mas o gás ainda por aqui está em segundo plano. Afinal de contas, temos muito petróleo e o óleo do pré-sal é muito valorizado. Há também outras questões que acabam dificultando o desenvolvimento e a exploração desse gás. O governo brasileiro tem adotado algumas medidas para aumentar a oferta e principalmente baratear o preço do produto para a indústria e, consequentemente, para os consumidores brasileiros. Mas, em termos de reservas, frente a grandes países no setor de gás, o Brasil tem pouco a acrescentar. Além disso, os gasodutos são também em pequena quantidade e operam praticamente no limite. E para completar, o foco da legislação é a exploração e produção de petróleo. E esse gás do pré-sal, ele é associado, ou seja, extremamente importante para ser reinjetado nos poços e aumentar justamente a produção na camada pré-sal. Do Rio, Rodrigo Viega.
0: Agora são 5h09. Você acompanha aqui o Jornal da Manhã da Jovem Pan nesta manhã de terça-feira. O Tribunal Superior Eleitoral abre uma urna eletrônica em rede nacional em uma ação para combater a desinformação. Os detalhes você tem na reportagem da Janaína Camelo.
5: Em uma ação inédita, o TSE demonstrou ao vivo, em rede nacional, a abertura de uma urna eletrônica. A ideia foi mostrar para o maior número de pessoas possível que o sistema de votação é seguro. Para isso foi montada uma rede de transmissão com TVs públicas, emissoras de canais abertos e os canais no YouTube da Justiça Eleitoral. Ao vivo, o coordenador de tecnologia do TSE, Rafael Azevedo, mostrou, por exemplo, as mídias onde são carregados os programas oficiais de votação e o componente onde os votos são gravados e criptografados. Mostrou também que é impossível adulterar qualquer peça. A urna não funciona. E que nem é possível hackear o sistema, já que ele não é conectado à internet.
7: Essa simplicidade.
8: Exatamente. A gente vai abrir a urna eletrônica. Essa ausência de conexões Bluetooth, Wi-Fi, qualquer coisa sem fio, impede que qualquer um ataque a urna à distância. Mas ela também tem segurança suficiente para que, mesmo aberta, se alguém tentar atacar, não vai conseguir adulterar nada, nem colocar nenhum outro sistema, nem alterar votos, nem nada.
5: Mais cedo, técnicos do TSE fizeram a mesma demonstração em uma escola da rede pública no Distrito Federal. Alunos do ensino médio viram de perto como é possível garantir o sigilo do voto. A equipe do TSE também tirou dúvidas dos estudantes sobre o processo eleitoral. As atividades fazem parte da Semana Nacional do Sistema Eletrônico de Votação, promovida pelo TSE para aproximar a população da Justiça Eleitoral e mostrar, na prática, os mecanismos de segurança, transparência e auditoria do sistema. Ao abrir a primeira sessão do semestre no TSE, o presidente do tribunal, o ministro Cássio Nunes Marques, disse que a urna eletrônica é patrimônio da democracia.
9: Ao longo desta semana serão promovidas demonstrações públicas da urna eletrônica, atividades educativas, visitas guiadas e ações voltadas ao esclarecimento da população sobre o funcionamento do sistema eletrônico de votação. O objetivo é ampliar o conhecimento da sociedade acerca das diversas etapas do processo eleitoral e reafirmar, por meio da transparência, da informação qualificada e da participação cidadã, a robustez, a auditabilidade e a permanente evolução tecnológica de um sistema que constitui patrimônio da democracia brasileira.
5: Em parceria com os tribunais regionais eleitorais, a Semana Nacional do Sistema Eletrônico de Votação segue até sexta-feira, com atividades em todo o país.
0: E a senadora Tereza Cristina afirma que até a hora final ainda tem chance de ser vice de Flávio Bolsonaro, apesar da decisão do Progressistas de neutralidade. Quem tem as informações pra gente é o repórter Marcelo Matos.
10: A chance de ser vice de Flávio Bolsonaro diminuiu bastante, avalia a senadora Tereza Cristina.
11: O partido, quando me disse que ia continuar na neutralidade, né, eu como uma pessoa de partido, eu só me cabe ver que essa é a posição majoritária do PP, do Progressistas. Mas é claro que ainda tem um tempo, as conversas continuam, não só com o PP, mas com outros partidos, né, do mesmo campo, e agora é aguardar, né? Tem ainda 2 dias, mas eu acho que a chance hoje ela diminuiu bastante.
12: A única certeza é que a decisão precisa ser tomada até o dia 5 de agosto, quarta-feira, a definição das oficializações para a campanha de 2026. Tereza Cristina, a senadora, colocou que, de fato, apresentou seu nome para ser vice de Flávio Bolsonaro, mas caberá ao presidente do Progressista, Ciro Nogueira, a decisão.
11: Eu coloquei o meu nome à disposição conversando lá atrás, isso foi uma construção de muitos meses, não era o meu projeto inicial, mas eu quero dizer que sim, eu coloquei meu nome à disposição há duas semanas atrás, mas contando que isso era uma decisão não pessoal, também era uma decisão do partido. E o partido achou por bem que ele deveria continuar na posição de neutralidade.
10: A senadora Tereza Cristina, do Progressistas do Mato Grosso do Sul, preside o Conselho Superior do Agronegócio da Fiesp, participou da reunião com representantes do setor aqui em São Paulo.
0: Já o candidato à presidência Ronaldo Caiado, do PSD, voltou a alfinetar Flávio Bolsonaro sobre o voto do setor do agronegócio. Acompanhe com o André Anelli.
7: O candidato à presidência Ronaldo Caiado tem adotado discursos mais alinhados à internet na tentativa de ganhar popularidade. E nesse contexto, afirmou que é agro raiz, diferentemente de Flávio Bolsonaro, que segundo ele, não tem legitimidade para representar o setor. Caiado citou o Mato Piba, fronteira agrícola formada por Maranhão, Tocantins, Piauí e Bahia. E ainda citou Goiás e Mato Grosso, todos os estados com agronegócio pujante, e que consequentemente apresentam alta renda per capita e escolaridade. O ex-governador de Goiás associou o progresso à atividade econômica proporcionada pelo agronegócio e afirmou que por conta disso o setor precisa ser mais incentivado. Ele afirmou ter conhecimento de causa, diferentemente de Flávio Bolsonaro, que seria só sabor agro, nas palavras dele. Na mesma ocasião, o ex-governador afirmou que os produtores rurais não podem produzir com a atual taxa de juros. Questionado sobre o porquê de ainda não ter convertido esse discurso em votos do setor, Caiado disse que o eleitorado do agro ainda não acordou para a candidatura dele. O ex-governador atribuiu parte da desvantagem à estrutura de campanha. Ele lembrou não ter tido partido até receber o apoio de Gilberto Kassab, presidente do PSD, enquanto Flávio conta com organização política montada há mais de 8 anos. De Brasília, André Anelli.
0: Jornal da Manhã, agora são 5:16.
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0: Manhã, 5:19. O ex-governador de Minas Gerais, Romeu Zema, anunciou que está de malas prontas de Belo Horizonte para São Paulo. E o motivo é a campanha política à presidência. Acompanhe com o Matheus Dias.
1: Pelas redes sociais, o ex-governador de Minas Gerais e atual pré-candidato à presidência pelo Partido Novo, Romeu Zema, declarou que está de saída de Belo Horizonte. Ele agora vai ficar mais focado aqui em São Paulo, onde fica, inclusive, o QG da campanha à presidência. Romeu Zema morou nos últimos 8 anos na capital de Minas Gerais, enquanto foi governador do estado. Agora anuncia que sai do local. Na legenda da publicação, diz que é para um corte de gastos, porque lá pagava aluguel. E agora fica mais em São Paulo. De uma certa forma, segundo pessoas ligadas a ele, não é uma mudança definitiva, já que com muitas agendas ao redor do país, Zema vai acabar morando em hotéis, passando de hotel em hotel, dependendo da região do país em que estiver. Mas a princípio, passará mais tempo em São Paulo para fazer todas as fases da campanha que fica concentrada aqui. Vou ter um trecho da publicação do ex-governador de Minas Gerais pelas próprias redes sociais.
2: Caixas aqui para todo lado, esparramadas aqui na minha casa de Belo Horizonte, que eu estou fechando agora. Nos últimos 90 dias fiquei aqui pouquíssimo tempo, a maior parte do tempo rodando o Brasil e principalmente em São Paulo, para onde eu estou mandando aqui um pouco das coisas. Levo ótimas lembranças de Belo Horizonte, que me acolheu aqui tão bem. Morei aqui nessa cidade 8 anos praticamente e ótimas lembranças para a vida toda. Mais um ciclo que se encerra.
1: Romeu Zema, que nos últimos meses tem intensificado agendas ao redor do país, principalmente com o empresariado, lideranças evangélicas e também pessoas ligadas a todo tipo de tecnologia ou investimentos, já que ele quer fazer com que a candidatura dele fique mais conhecida ao redor do país. Romeu Zema, nesse momento, se posiciona abaixo dos oponentes, seja Renan Santos ou Ronaldo Caiado, além, claro, citando também Flávio Bolsonaro e o presidente Lula nas pesquisas de intenções de voto. Tem como objetivo, então, aumentar a cancha da campanha, como assim se pode dizer. Para isso, fará compromissos ao redor do país. Ele que ainda não tem um vice definido na chapa. O prazo máximo para definição desse vice é na próxima quarta-feira. Romeu Zema tem agendas no Rio de Janeiro entre terça e quarta-feira e é lá no estado carioca que deve ser feito esse anúncio, que segundo pessoas ligadas ao governador, ainda não está definido. Pessoas são cotadas para a vaga de vice na chapa dele, são comentadas ali e os esforços são feitos para se definir rápido, mas ainda não está definido. Romeu Zema deve fazer o anúncio, pelo menos até quarta-feira esse anúncio acontece no Rio de Janeiro.
0: E o presidente Lula quer fechar nesta semana as primeiras agendas de campanha. Discussão sobre debates e sabatinas são temas que devem estar inclusos. Os bastidores são de João Vitor Revedilho.
3: A cúpula da campanha de Lula deve se reunir nesta semana para bater o martelo sobre as agendas do petista logo na largada oficial das eleições deste ano. A única certeza do momento é o evento que marcará o start do pleito previsto para o dia 16 em São Bernardo do Campo. Na reunião, o PT quer afinar a participação em debates e sabatinas de emissoras de rádio e TV. A principal indefinição está exatamente nos debates. Há uma preocupação interna com ataques gratuitos ao presidente da República, considerando que além de Flávio Bolsonaro, Ronaldo Caiado, Romeu Zema e Renan Santos também entram no espectro da direita. Já a participação em sabatinas é quase certa, de acordo com interlocutores. A avaliação é que as conversas seriam mais moderadas, sem afetar diretamente Lula. Os aliados também querem fechar as primeiras agendas do petista na campanha eleitoral. Viagens para o Nordeste e estados como Rio de Janeiro e Minas Gerais, logo nos primeiros dias, estão na rota de discussão interna no PT.
0: E ainda falando de política, só que agora em relação a estados, o senador Cleitinho anunciou que não será o candidato ao governo de Minas. E a decisão muda o cenário eleitoral no estado e abre, claro, uma disputa ainda sem definição. A análise é de Dora Kramer.
4: Com a saída do senador Cleitinho Azevedo do sistema, o cenário eleitoral em Minas Gerais é da mais completa indefinição. Um jogo zerado por lá, segundo o colégio eleitoral do país. Em princípio, o quadro em Minas favorece o campo da direita, já que mesmo a gente não tendo ainda o quadro completo de candidatos ao governo do estado, a esquerda só disputa com um nome, que é o do petista Patrus Ananias. Vai ser uma dificuldade a mais para o presidente Lula. Quanto ao vai-vem do senador Cleitinho, que a gente acompanhou aí, essa verdadeira novela, o que houve, em última análise, foi a derrota de um amador para os profissionais da política. O senador achou que, por ser o favorito nas pesquisas, estava com todas as fichas na mão. Ele se esqueceu, ou pior, ele não sabe, porque ele não é do ramo, que partidos têm interesses mais amplos, como, por exemplo, a eleição de deputados e senadores, e não podem, nem aceitam, ficar na dependência da vontade de uma pessoa, sobretudo se essa pessoa for imprevisível e incontrolável.
0: E a indústria brasileira teve a mais forte contração em 5 meses. Entenda agora os motivos na reportagem da Thaís Sprovieri.
5: Da linha de montagem de veículos, a fabricação de alimentos, medicamentos e equipamentos, a indústria está presente em produtos que fazem parte da rotina dos brasileiros. Nesta terça-feira, o IBGE divulga a produção industrial de junho, um indicador que vai mostrar se as fábricas aumentaram ou reduziram a atividade no mês e como o setor terminou o primeiro semestre. O levantamento é feito a partir do acompanhamento de empresas industriais de diferentes setores e compara a quantidade produzida em relação a períodos anteriores. O último dado divulgado pelo IBGE mostrou perda de ritmo da indústria. Em maio, a produção caiu 0,2% na comparação com abril, depois de 4 meses seguidos de alta. O novo levantamento vai indicar se o setor voltou a ganhar força ou se manteve o cenário de desaceleração. A produção industrial é considerada um dos principais termômetros da atividade econômica. O desempenho das fábricas ajuda a medir o nível de produção, investimentos e demanda por bens no país. Por isso, o indicador é acompanhado de perto por empresários, investidores e pelo mercado financeiro, como explica o diretor de economia da Confederação Nacional da Indústria, Mário Sérgio Teles.
6: Na indústria de transformação, de 24 segmentos, 17 tiveram queda de janeiro a maio e apenas 7 tiveram crescimento. Então, é o crescimento desses 7 setores é que ainda levou a indústria de transformação a crescer 0,2. E o mercado dá uma atenção muito grande a esse indicador, porque a indústria tem um peso significativo na economia brasileira e ela capta, principalmente a indústria de transformação, a tendência da economia como um todo. Então, para o mercado financeiro e todos os analistas, ver o que está acontecendo com a indústria, assim como também ver o que está acontecendo com o comércio e com o serviço, é um bom indicador de quão desacelerada está a economia brasileira.
5: A divulgação abre uma semana importante para a economia. Na quarta-feira, o Banco Central anuncia a decisão do Copom sobre a taxa Selic. Na próxima semana, o IBGE divulga o IPCA de julho, o índice oficial da inflação. Juntos, os indicadores ajudam a traçar um retrato da atividade econômica e das perspectivas para os próximos meses.
0: E as empresas ganharam um alívio na adaptação à reforma tributária. A Receita Federal deu mais tempo para os ajustes nas notas fiscais eletrônicas e evitou assim a rejeição automática dos documentos. Quem tem a análise é a Denise Campos de Toledo.
7: A partir desta semana, as empresas estão tendo de modificar as notas fiscais eletrônicas, incluindo informações sobre os tributos criados com a reforma tributária, a contribuição sobre bens e serviços, CBS, e o imposto sobre bens e serviços, o IBS. As notas têm de ter espaço para inclusão nesses tributos, com alíquotas teste de 0,9% de CBS e 0,1% de IBS, que serão compensadas, não vão ser pagas agora. Essa etapa não atinge as empresas que estão no Simples. Agora, a Receita atendeu às reivindicações das empresas em geral, de especialistas na área, e com isso, as notas fiscais, sem o preenchimento correto dos campos com os novos tributos, não serão rejeitadas automaticamente. Essa era uma grande preocupação que poderia travar determinadas operações, como vendas, entrega de mercadorias, logística de transportes. Portanto, as empresas ganharam tempo para os ajustes necessários. Só que em algum momento o preenchimento correto vai ser exigido de forma definitiva. As empresas que forem deixando mais para frente a adaptação podem ter de corrigir em um prazo muito curto sistemas, cadastros, processos internos, os relacionados a fornecedores e clientes. É uma mudança bem complicada. E mesmo que a implementação final da reforma só ocorra em 2032, haverá mudanças progressivas. Em 2027, por exemplo, vai entrar em vigor para valer a CBS, o Tributo Federal, com a extinção do PIS e da COFINS. A reforma vai sendo implementada meio que no escuro em alguns aspectos. A alíquota final será definida ao longo desses anos, até 2032, com a preocupação de manter a arrecadação para o governo, estados e municípios. Se trabalha com um teto de 26,5%, mas as projeções indicam que pode chegar a 28%.
0: Agora 5:30, a gente volta a falar aqui do cenário político, né? Das movimentações que vão ocorrendo nesse período. O Avante oficializou na segunda-feira a candidatura do escritor Augusto Cury à presidência da República. Cury falou em mudar o regime de governo do país e que contaria com Tarcísio de Freitas para essa missão também. A reportagem é de Beatriz Manfredini.
8: O Avante oficializou na noite desta segunda-feira a candidatura de Augusto Cury à presidência da República durante convenção realizada na Assembleia Legislativa de São Paulo. O evento também recebeu convidados como o governador de São Paulo, Tarcísio de Freitas, a quem o Avante apoia para a reeleição, o prefeito da capital, Ricardo Nunes, e o presidente da Casa Legislativa, André do Prado. Cury afirmou que, se eleito, uma de suas primeiras medidas será propor a mudança do sistema político brasileiro do presidencialismo para o semipresidencialismo. E completou dizendo que convidaria Tarcísio para assumir o cargo de primeiro-ministro.
9: Se eu tiver o privilégio, eu convocaria duas grandes reformas iniciais. Uma delas transformaria, provocaria o Brasil para mudar o regime presidencialista para o regime semipresidencialista, onde haverá um presidente que cuidará do estratégico das Forças Armadas, da política externa, e um primeiro-ministro para gerir a nação.
8: O governador também foi convidado a discursar e não fez acenos diretos à candidatura, já que apoia Flávio Bolsonaro.
9: E a gente precisava agregar um partido tão importante como é o Avante. Tivemos a nossa reunião com o Tibé, com o Josué, e quer dizer que para nós, Tibé, foi uma alegria receber esse apoio do Avante.
8: A formalização do nome de Cury como candidato ocorreu sem um nome para vice na chapa. Segundo ele, as conversas sobre o tema ainda estão embrionárias. Cury afastou ainda a possibilidade de aliança com Romeu Zema, também presidenciável, e disse que o cargo até poderia ser ocupado por uma mulher.
10: Eu conversei com Zema, conversei com muito carinho, ele me recebeu muito bem. Não falamos sobre quem vai ser, o que aconteceria como vice um ou do outro, mas falamos, eu e você somos de fora da política. Nós não dependemos da política, do prestígio da política, do dinheiro da política. Então vamos somar. Ele se sentiu muito honrado, é leitor dos meus livros. Conversei com o Aldo Rebelo diversas vezes, que se tornou um amigo, que o Aldo queria. Mas ele tinha um problema no Democrata Cristão e esse problema não conseguiu ser resolvido a tempo.
8: Cury é escritor e psiquiatra, com dezenas de livros publicados. Cury também falou muito contra a polarização, que, segundo ele, adoeceu o país. Segundo a pesquisa BTG Nexus, divulgada nesta segunda, ele tem 1% das intenções de voto no primeiro turno.
0: E a Procuradoria Regional Eleitoral de São Paulo pede a impugnação do registro da candidatura do ex-ministro Ricardo Salles ao Senado. Acompanhe com Matheus Dias.
1: pedido protocolado pelo TRE-SP defende que Salles não poderia estar na condição de elegível pela falta da apresentação de documentação obrigatória exigida pela legislação eleitoral. Sendo assim, a Procuradoria pede a impugnação da candidatura. O deputado e ex-ministro de Bolsonaro justifica a falta em um ato em defesa do ex-presidente e ainda ataca o presidente da Assembleia Legislativa, André do Prado.
11: Na época da motossiata, nós fizemos aquela motossiata junto com o presidente Bolsonaro. Aliás, eu não vi o André do Prado na motossiata, pelo que eu me lembre. Acho que ele não era tão bolsonarista como ele quer fingir que ele é hoje em dia. Mas enfim, nós bolsonaristas todos fomos processados, porque fizemos uma motossiata, aquela coisa toda, junto com o presidente Bolsonaro naquela época. E aí entraram com a ação, e essa ação ficou pulando da Justiça Federal para estadual, da estadual para federal.
1: Para a Justiça Eleitoral, o que falta é um documento chamado de certidão de objeto e pé, que descreve todas as fases e decisões já tomadas em um processo em andamento. A lei exige que esse documento seja apresentado para confirmação de uma candidatura.
11: O Ministério Público Federal entendeu que precisava esclarecer qual é o status da ação, e amanhã, portanto, vai ser juntado a certidão com o status detalhado da ação. Mas quem emitiu a certidão incompleta, ou pelo menos dizendo apenas que saiu da federal para estadual, da estadual para federal, foi o cartório.
1: A Procuradoria Regional Eleitoral notificou o deputado, mas reforça que o processo ainda não está no julgamento final e o candidato pode apresentar a documentação faltante.
0: As definições para disputa ao governo do Paraná avançam em ritmo acelerado. Enquanto as alianças ganham força, a corrida eleitoral já registra a primeira desistência de uma pré-candidatura em nome de uma nova composição política. A reportagem é da Rafaela Moron.
12: O senador Sérgio Moro tornou oficial o lançamento da candidatura ao governo do Paraná na convenção do seu partido PL. Moro defendeu propostas do plano de gestão e defendeu como bandeiras segurança e o trabalho anticorrupção, citando Lava Jato.
13: Nós não temos nenhuma preocupação com os nossos adversários, nós temos as nossas propostas e temos a confiança. Inclusive as próprias pesquisas que têm sido feitas nos apontam uma liderança expressiva nessa disputa que reflete a credibilidade do projeto do PL, do Novo e do Podemos, né? Nós queremos transformar o Paraná. Respeitamos evidentemente os nossos adversários, mas fazemos o nosso próprio projeto. Aqui, o Novo, o PL e o Podemos representam a oposição ao que nós assistimos em Brasília, ao governo Lula, ao governo do PT, que tem feito o Brasil caminhar para o precipício, com as famílias endividadas, com os juros nas alturas, com a volta desenfreada da corrupção e o crescimento do crime organizado.
12: O candidato ao governo pelo PDT, deputado Requião Filho, que ainda não definiu um nome a vice, tem concentrado esforços de campanha em Curitiba e região. Requião espera bater o martelo em torno de um nome até 5 de agosto.
14: Nessa semana ficaremos em Curitiba e região metropolitana. Muitas entrevistas com a imprensa, conversas com lideranças e com políticos. E no dia 5 teremos o lançamento da nossa Aliança por um Paraná que cuida de gente. Será dia 5 aqui em Curitiba, lá no Thalia. Estaremos comemorando essa aliança de um Paraná que cuida.
12: Ainda em tempo de mudanças no xadrez político, o cenário eleitoral do Paraná teve a sua primeira desistência de uma candidatura direta ao governo. Claro, para formar alianças. O ex-prefeito de Curitiba, Rafael Greca, do MDB, partido que acaba de realizar convenção, decidiu abandonar a disputa como cabeça de chapa ao governo para se juntar ao PSD e se tornar vice do candidato Sandro Alex.
15: Então, se a inovação vira um processo social num governo, ela também nos faz avançar. Tradição só vale se houver inovação. Senão é família antiga, falida, que não serve para nada. Agora, família que pode avançar, que pode prosseguir, é quem, pela inovação, vai mudar o futuro.
12: Sandro Alex é um indicado do governador Ratinho Júnior para disputar as eleições. E com o apoio de Greca, garante um apoio importante num ponto estratégico, Curitiba, que é o principal colégio eleitoral do Paraná. De Curitiba, Rafaela Moron.
0: Rafaela Mourão, portanto, aí com informações no Paraná. E olha, o Congresso Nacional adiou por mais uma semana o retorno das votações. Além desses dias a mais, a preocupação com as eleições deve voltar a esvaziar o parlamento brasileiro. Quem conta essa história pra gente é a Thaís Sprovieri.
16: O Congresso Nacional deveria ter retomado o trabalho esta semana, mas o que se viu foram corredores vazios, tanto na Câmara quanto no Senado. Por conta da reta final das convenções partidárias, os parlamentares só voltam a Brasília a partir do dia 10. Mesmo assim, o esforço concentrado vai durar apenas uma semana. As campanhas eleitorais começam no dia 16. Com isso, mais uma vez, o Congresso ficará esvaziado até o segundo esforço concentrado antes das eleições, que vai do dia 31 de agosto a 3 de setembro. O calendário mais curto aumenta a pressão sobre líderes partidários para definir o que realmente tem chance de avançar. Fora das semanas de esforço concentrado, a expectativa é de uma redução no ritmo de votações, já que muitos parlamentares devem dividir a agenda entre Brasília e as bases.

0: Congresso vão voltando, né, ao centro do debate nacional em meio à corrida eleitoral. A análise é de Dora Kramer.
1: Com o fim do recesso legislativo e do judiciário, será que Brasília volta ao normal ou se esvazia neste ano de eleição? A resposta a isso depende a respeito de qual poder estamos falando. No judiciário, investigações importantes que realmente vão tomar conta do debate nacional. Por exemplo, as investigações do caso Master, do INSS, do longo caso das emendas parlamentares. Já no Congresso, os comandos da Câmara e do Senado convocaram, bom, primeiro adiaram, né, como a gente sabe, adiaram o recesso do dia 10 de agosto, e aí convocaram dois períodos do chamado esforço concentrado. Agora, dependendo da disposição dos congressistas de abandonarem ou não suas bases e as campanhas para irem para Brasília, isso aí pode não ser nem esforço, nem concentrado, ou seja, tá em nada. Mas ainda que algumas votações sejam feitas, as pautas mais polêmicas e principalmente as de interesse do governo, como o PEC da segurança e escala de trabalho 6x1, dificilmente vão sair do lugar. E o mais provável é que nem sejam votadas deste ano, e sim que fiquem para o novo Congresso, que só toma posse em fevereiro de 2027.
0: É isso, que é aquele alerta que todo mundo tem feito, né? Ou seja, a gente vai ter um cenário voltado apenas para eleições. São 5h42. Agora seguimos aqui com o Jornal da Manhã e outros destaques para você. O senador Flávio Bolsonaro tenta amenizar declarações recentes e garante que vai aceitar o resultado das urnas. O candidato também declarou acreditar que o TSE vai atuar de forma imparcial. O André Anelli tem os detalhes.
2: Após ser questionado sobre críticas às urnas eletrônicas e dúvidas que levantou em relação ao sistema eletrônico de votação, Flávio Bolsonaro afirmou que vai aceitar o resultado da eleição porque o TSE vai atuar de forma imparcial na disputa. Flávio voltou a defender o aumento de mecanismos de segurança e transparência no processo eleitoral, sem citar quais seriam as vulnerabilidades das urnas. Segundo Flávio, o posicionamento não representa um ataque às urnas eletrônicas, mas uma cobrança por aprimoramentos no sistema. As declarações foram dadas em entrevista à Band. E na ocasião, ele também repercutiu uma reunião com diplomatas, na qual afirmou que as urnas brasileiras seriam fabricadas pela empresa Smartmatic, que teria atuado de forma fraudulenta nas eleições da Venezuela. Flávio reconheceu que disseminou informação equivocada, mas voltou a defender o que ele considera como mais uma camada de segurança. Por fim, Flávio Bolsonaro foi questionado sobre o motivo que levou a ex-primeira-dama Michele Bolsonaro a gravar e tornar público um vídeo em que disse ter sido maltratada e humilhada por ele. O senador afirmou que não poderia dizer o que se passa na cabeça de Michele, mas especulou que pudesse estar relacionado a uma insegurança dela com a candidatura dele, algo que, segundo postagens dos dois, já foi pacificado. De Brasília, André Anelli.
0: O brasileiro está mesmo fugindo da política? José Maria Trindade chama atenção para o tema após o novo anúncio da desistência do senador Cleitinho Azevedo ao governo de Minas Gerais. Acompanhe.
3: Pois é, olha, com mais de 40% da preferência dos votos em Minas Gerais, Cleitinho, chorando, diz que não será candidato por problemas pessoais. O presidente Marcos Pereira, do Republicanos, teve que vir a público explicar que não era o partido que prendia o Cleitinho. Mas o que está acontecendo? Em todos os estados, há dificuldades para definir o nome do candidato. E aí os deputados dizem que é um apagão de líderes políticos, principalmente em Minas Gerais, o berço de grandes políticos, Magalhães Pinto, Tancredo Neves, Juscelino Kubitschek e outros grandes líderes lá em Minas Gerais. Mas o que está acontecendo é que as pessoas estão fugindo da política. Os homens de bem, organizados, não querem ser prefeitos, ordenadores de despesa. O que está acontecendo? Quem sai de uma prefeitura

0: sai com muitos, muitos processos. Nem sempre se trata de processo por roubo. Ninguém está defendendo o ladrão. Ladrão tem que ir para a cadeia. Mas é evidente que há exagero e uma luta política através de processos e inquéritos contra prefeitos, governadores e assim por diante. É preciso que os homens de bem ocupem a política. Política, ela tem que existir. Sem a política é barbárie, né? Então os homens de bem têm que voltar a apostar em política e apresentar os nomes como candidatos para evitar esse apagão nacional de líderes políticos.
1: O candidato ao governo de São Paulo, Fernando Haddad, finalizou o plano de segurança pública dentro das propostas de governo. E a apresentação está prevista para esta semana ainda, como nos conta aqui o João Vitor Revedilho.
2: Os detalhes do plano de segurança pública de Fernando Haddad foi finalizado no fim da tarde de segunda-feira, durante a reunião semanal da cúpula da campanha. O documento prevê propostas para a valorização das polícias, políticas para a redução de feminicídios no estado e medidas para agilizar investigações criminais. Um dos pontos já citados por Haddad é o uso da inteligência artificial para colaborar na elaboração de boletins de ocorrência. Outro projeto em discussão é a possibilidade de gravações ininterruptas das câmeras que ficam nos uniformes de policiais militares.
3: O Estado de São Paulo não tem, provavelmente, o plano de governo do atual governador vai copiar, como está falando agora em inteligência artificial. Eles não têm aparato de inteligência artificial, mas nós vamos mudar radicalmente a maneira como os boletins de ocorrência são feitos em São Paulo. Nós vamos promover uma desburocratização grande, uma agilidade muito grande das forças de repressão ao crime. Uma outra questão, a questão do feminicídio, violência contra a mulher em São Paulo, muito grande. Eu quero chamar, inclusive, é um programa de proteção, quer dizer, é diminuir o feminicídio, mas diminuir a violência contra a mulher.
2: A ideia da campanha é apresentar o plano de segurança ainda nesta semana. A tendência é que seja realizado um evento neste sábado para o anúncio dos projetos. A equipe de Haddad quer um tempo para afinar os termos que serão usados na apresentação antes de bater o martelo sobre a data.
4: Haddad esteve na noite de segunda-feira em um jantar com o Movimento Negro aqui na capital paulista. Durante a conversa, ele fez diversas promessas, mas a principal delas é a abertura da Secretaria de Igualdade Racial.
5: Para o governo do Estado, desde o governo Montoro, nos anos 80, pouca coisa se fez. Então nós temos expectativa de fato que as 645 cidades do Estado possam ter de início um programa ligado à saúde, porque é o que todo município tem. E esse trabalho já tem, já existe produção científica que permite, significa salvar vidas, já existe esse programa. Então, de cara a esse, que é algo que nem vai representar um custo. Mas, por outro lado, a gente também pensa em ter uma secretaria, né, da Igualdade Social, como o prefeito Haddad criou, por enquanto prefeito.
2: Além de prometer a criação da secretaria, o petista também garantiu a criação de políticas públicas para a população negra.
3: E eu penso que a criação da secretaria, justamente por permitir uma interação contínua, né, com intelectuais negros, com o movimento social, nós vamos poder imaginar soluções novas e atacar esse quadro de desigualdade a que o professor se referia. Por exemplo, na saúde, nós temos censo mostrando o quão dispare é o atendimento da população negra. Por quê? Porque às vezes o posto de saúde não está na localidade certa, o hospital não está sendo construído, né, onde a população está. Então tem toda uma questão de saúde pública que precisa ser tratada corretamente. E o censo mostra que a disparidade é muito grande.
2: Haddad deve usar a semana para reuniões fechadas com a equipe de campanha e preparação para o debate previsto para o fim de semana. Ele também deve focar em encontros para finalizar o programa de governo como todo, que deve ser divulgado ainda neste mês.
1: E olha, ainda em cima desse assunto, né, violência especificamente contra a mulher, a ex-ministra do Meio Ambiente e pré-candidata ao Senado por São Paulo, Marina Silva, voltou a falar em mais proteção às mulheres vítimas de violência e fortalecimento da democracia também. Acompanhe com o Matheus Dias.
6: Presente no Ato do Direitos Já, Fórum pela Democracia, a ex-ministra do Meio Ambiente, Marina Silva, defendeu a importância das cotas raciais nas universidades e o fortalecimento das delegacias especializadas no atendimento às mulheres vítimas de violência.
7: Enquanto o feminicídio caiu no país 2%, aqui cresceu 10%. Há uma contribuição importante a ser dada pela minha experiência, pelo meu olhar, até porque a causa que eu defendo não tem fronteiras. A causa que eu defendo é de um novo ciclo de prosperidade. Que São Paulo, que está perdendo competitividade na sua indústria, faça com que essa indústria volte a ser vigorosa em bases sustentáveis.
6: Quem também participou do evento foi Márcio França, candidato a vice-governador na chapa de Fernando Haddad. França defendeu o papel de São Paulo para o cenário eleitoral nacional e destacou a importância da chapa com duas mulheres, citando Marina Silva e Simone Tebet.
8: Quando você põe a Marina, a Simone, o Haddad, eu, a imagem

0: São Paulo, do ponto de vista do Estado, já está de algum tempo com um governo menor do tamanho da cadeira do governo de São Paulo.
1: Márcio França ainda disse que em São Paulo, por se ter apenas dois candidatos, a eleição acaba se tornando perigosa e deve ser definida no primeiro turno, dizendo que cada voto vale dois.
2: Agora a gente fala de esporte aqui na programação do Jornal da Manhã. O futuro de Gianni Infantino voltou ao centro do debate no futebol internacional. Apesar da pressão política da UEFA, o presidente da FIFA segue respaldado pelo apoio da maioria das federações. É assunto para Vanderlei Nogueira.
3: A UEFA pode protestar, exigir a saída de Gianni Infantino, declarar que perdeu a confiança nele e fazer todo o barulho político e mediático que desejar. Isso faz parte do jogo político. Mas, juridicamente, a UEFA não tem poder nenhum para destituir o presidente da FIFA. Segundo o estatuto, Infantino só sai do cargo de duas maneiras: ou ele mesmo renuncia, ou o Congresso da FIFA decide destituí-lo. O Congresso é formado por 211 associações membro, cada uma com um voto. E esse órgão é aquele que elege e que pode destituir Infantino. A UEFA tem 55 federações. Mesmo que conseguisse o apoio unânime de todas elas, algo que já é muito difícil, isso representaria apenas cerca de 26% dos votos. Longe de ser suficiente para tirar Infantino do cargo. Ele continua politicamente forte porque construiu uma base sólida fora da Europa, África, boa parte da Ásia, com CACAF e influência importante na América do Sul. Enquanto essa maioria permanecer alinhada ou neutra, a pressão europeia tem dificuldade de se transformar em destituição real. E o recuo de Gianni Infantino no plano de vender fatias da Copa facilitou ainda mais a vida dos indecisos. Muitas federações que estavam desconfortáveis agora podem simplesmente não se posicionar e continuar neutras. É por isso que, apesar do tsunami de críticas, Infantino, até agora, segue, digamos, com uma posição de grande força. Até a próxima.
2: É assunto para a gente seguir acompanhando e monitorando de perto. Lembrando, né, que a Copa do Mundo de Futebol Feminino vai ocorrer no Brasil já no ano que vem, em meio a toda essa polêmica envolvendo a FIFA. Jornal da Manhã, agora são 5 horas e 55 minutos.
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2: Ao da manhã são 5:58. Seguimos juntos aqui levando para você as principais informações do Brasil e do mundo. Hoje é terça-feira, 4 de agosto de 2026. Daqui a pouco a gente vai estar entrando já na segunda hora do Jornal da Manhã, em sua primeira edição, com muita análise também a partir de agora. Seguimos de olho na greve dos ferroviários, que afeta a operação de 3 linhas da CPTM nesta terça-feira em São Paulo. Estão paralisadas as linhas 11 Coral, 12 Safira e 13 Jade, incluindo o serviço expresso Aeroporto. As linhas 7 Rubi, 8 Diamante, 9 Esmeralda e 10 Turquesa, essas operam normalmente, assim como todas as linhas do metrô e do monotrilho. Para quem nos acompanha com imagens, a gente tem imagens neste momento das pessoas tentando saber informações, tentando descobrir informações ao vivo de uma das estações, acompanhando de perto essa situação na qual afeta vários paulistanos nesta manhã. A paralisação atinge principalmente a zona leste da capital e cidades da Grande São Paulo, como Guarulhos, Ferraz de Vasconcelos, Poá, Itaquaquecetuba, Suzano e Mogi das Cruzes. Por causa da greve, a Prefeitura de São Paulo suspendeu o rodízio municipal de veículos nesta terça-feira. Então, os carros com placas de finais 3 e 4 podem circular normalmente por São Paulo. Eu lembro ainda que essa greve dos ferroviários é um protesto pelas falhas apresentadas nas linhas desde que a empresa Trivia Trens assumiu o controle da operação. Você deve se lembrar que na semana passada houve um princípio de incêndio, inclusive num dos vagões, num dos trens, e por isso esse protesto dos ferroviários no dia de hoje, paralisando essas linhas. A gente vai seguir acompanhando de perto no decorrer da programação aqui da Jovem Pan. Traremos outras informações e o acompanhamento do prejuízo que isso causa para as pessoas. Mas lembrando, hein, rodízio municipal de veículos está liberado no dia de hoje para os carros com placas de finais 3 e 4 em virtude da greve dos ferroviários. 6 em ponto, a gente muda de assunto agora. A senadora Tereza Cristina afirma que até a hora final ainda tem chance de ser a vice de Flávio Bolsonaro, apesar da decisão do Progressistas de neutralidade. Quem tem os detalhes pra gente dessa fala é o Marcelo Matos.
11: A chance de ser vice de Flávio Bolsonaro diminuiu bastante, avalia a senadora Tereza Cristina.
12: O partido, quando me disse que ia continuar na neutralidade, né, eu como uma pessoa de partido, eu só me cabe ver que essa é a posição majoritária do PP, do Progressistas. Mas é claro que ainda tem um tempo, as conversas continuam não só com o PP, mas com outros partidos, né, do mesmo campo, e agora é aguardar, né? É, tem ainda 2 dias, mas eu acho que a chance hoje, ela diminuiu bastante.
13: A única certeza é que a decisão precisa ser tomada até o dia 5 de agosto, quarta-feira, a definição das oficializações para a campanha de 2026. Tereza Cristina, a senadora, colocou que, de fato, apresentou seu nome para ser vice de Flávio Bolsonaro, mas caberá ao presidente do Progressista, Ciro Nogueira, a decisão.
12: Eu coloquei o meu nome à disposição, conversando lá atrás. Isso foi uma construção de muitos meses, não era o meu projeto inicial, mas eu quero dizer que sim, eu coloquei meu nome à disposição há duas semanas atrás, mas contando que isso era uma decisão não pessoal, também era uma decisão do partido. E o partido achou por bem que ele deveria continuar na posição de neutralidade.
11: A senadora Tereza Cristina, do Progressistas do Mato Grosso do Sul, preside o Conselho Superior do Agronegócio da Fiesp, participou da reunião com representantes do setor aqui em São Paulo.
2: E a Petrobras anunciou uma nova descoberta de gás natural em águas profundas da Colômbia. A companhia, inclusive, afirma que o resultado reforça o potencial da região para grandes reservas do combustível. É assunto aqui para o Rodrigo Viga.
14: A Petrobras fez uma nova e importante descoberta de gás na costa colombiana. Poço de Sandia 1, que fica relativamente perto, a 42 quilômetros da costa, há uma lâmina d'água de 1.251 metros de profundidade. A Petrobras é líder global na produção e exploração de petróleo e gás em águas profundas e ultraprofundas. A campanha exploratória lá na Colômbia, nesse poço, começou em junho. No final de julho, a sonda atingiu o reservatório e confirmou a presença de hidrocarbonetos. Colômbia tem sido uma grande aposta da Petrobras aqui no continente sul-americano. Tanto que recentemente a empresa fez uma descoberta recorde histórica para o país. Esse gás está sendo descoberto como Sandia e também Sirius, deve abastecer o mercado colombiano no futuro. Somente na fase de produção estão previstos investimentos de US$1,2 bilhão. Na fase de desenvolvimento, na produção, quase US$3 bilhões. Aqui no Brasil, a estatal também tem feito esforços e investimentos para aumentar a produção de gás. Mas o gás ainda, por aqui, está em segundo plano. Afinal de contas, temos muito petróleo e o óleo do pré-sal é muito valorizado. Há também outras questões que acabam dificultando o desenvolvimento e a exploração desse gás. O governo brasileiro tem adotado algumas medidas para aumentar a oferta e, principalmente, baratear o preço do produto para a indústria e, consequentemente, para os consumidores brasileiros. Mas, em termos de reservas, frente a grandes países no setor de gás, o Brasil tem pouco a acrescentar. Além disso, os gasodutos são também em pequena quantidade e operam praticamente no limite. E para completar, o foco da legislação é a exploração e produção de petróleo. E esse gás do pré-sal, ele é associado, ou seja, extremamente importante para ser reinjetado nos poços e aumentar justamente a produção na camada pré-sal. Do Rio, Rodrigo Viega.
2: Ainda falando de economia, a indústria brasileira teve a mais forte contração em 5 meses. Entenda agora os motivos com a Thaís Sprovieri.
15: Da linha de montagem de veículos à fabricação de alimentos, medicamentos e equipamentos, a indústria está presente em produtos que fazem parte da rotina dos brasileiros. Nesta terça-feira, o IBGE divulga a produção industrial de junho, um indicador que vai mostrar se as fábricas aumentaram ou reduziram a atividade no mês e como o setor terminou o primeiro semestre. O levantamento é feito a partir do acompanhamento de empresas industriais de diferentes setores e compara a quantidade produzida subida em relação a períodos anteriores.
16: O último dado divulgado pelo IBGE mostrou perda de ritmo da indústria. Em maio, a produção caiu 0,2% na comparação com abril, depois de 4 meses seguidos de alta. O novo levantamento vai indicar se o setor voltou a ganhar força ou se manteve o cenário de desaceleração.
15: A produção industrial é considerada um dos principais termômetros da atividade econômica. O desempenho das fábricas ajuda a medir o nível de produção, investimentos e demanda por bens no país. Por isso, o indicador é acompanhado de perto por empresários, investidores e pelo mercado financeiro, como explica o diretor de economia da Confederação Nacional da Indústria, Mário Sérgio Teles.
17: Na indústria de transformação, de 24 segmentos, 17 tiveram queda de janeiro a maio e apenas 7 tiveram crescimento. Então, é o crescimento desses 7 setores é que ainda levou a indústria de transformação a crescer 0,2. E o mercado dá uma atenção muito grande a esse indicador, porque a indústria tem um peso significativo na economia brasileira e ela capta, principalmente a indústria de transformação, a tendência da economia como um todo. Então, para o mercado financeiro e todos os analistas, ver o que está acontecendo com a indústria, assim como também ver o que está acontecendo com o comércio e com o serviço, é um bom indicador de quão desacelerada está a economia brasileira.
15: A divulgação abre uma semana importante para a economia. Na quarta-feira, o Banco Central anuncia a decisão do Copom sobre a taxa Selic. Na próxima semana, o IBGE divulga o IPCA de julho, o índice oficial da inflação. Juntos, os indicadores ajudam a traçar um retrato da atividade econômica e das perspectivas para os próximos meses.
2: Os atritos diplomáticos entre Brasil e Argentina ganham mais um capítulo. O presidente Javier Milei voltou a insultar Lula. Acompanhe na reportagem de André Anelli.
18: O presidente da Argentina, Javier Milei, chamou o presidente Lula de corrupto e de ladrão e fez novas referências à Operação Lava Jato.
19: É ladrão. É um ladrão. É um corrupto. Foi condenado por ladrão e corrupto.
18: Milei afirmou que Lula não foi inocentado, mas sim beneficiado por uma falha processual que provocou a nulidade da condenação. Milei também relembrou que Lula ficou mais de um ano preso e por isso seria correto chamá-lo de presidiário. Por fim, Milei afirmou ainda que não considera graves os insultos ao presidente brasileiro e que em nenhum momento ofendeu a população do Brasil. As declarações foram dadas em entrevista à LN+, emissora de TV argentina, cerca de uma semana depois de Milei ter vindo ao Brasil para a cerimônia de lançamento da candidatura à presidência de Flávio Bolsonaro. Naquela ocasião, Milei deu declarações semelhantes e ainda criticou o ministro do STF, Alexandre de Moraes, por ter proibido visitas ao ex-presidente Jair Bolsonaro. Como resultado dessas declarações, o Itamaraty convocou o embaixador do Brasil em Buenos Aires, Júlio Bitelli, para prestar esclarecimentos numa sinalização de desconforto diplomático com a situação. Até o momento, não existe previsão para que o embaixador retorne à capital argentina. A expectativa é que isso aconteça somente quando os ataques de Milei acabarem, o que o presidente da Argentina não tem demonstrado, principalmente depois de reforçar os insultos, que, segundo ele, são menos graves do que o ato de roubar. De Brasília, André Anelli.
2: É assunto para a primeira participação do Túlio Nassa. O Túlio vai comentar com a gente hoje os principais assuntos na primeira edição do Jornal da Manhã. Túlio, a gente está acompanhando de novo esse cenário do Javier Milei atacando o presidente Lula. Já tinha ocorrido isso anteriormente, o governo brasileiro de algum modo respondeu e se falou que a parte diplomática não seria afetada. Mas não está passando um pouco do ponto, não? Aquela rivalidade tão boa que a gente tem no futebol entre brasileiros e argentinos. Aliás, falando em futebol, não vou tocar muito nesse tema, porque isso é sensível a você nesse início de semana. Entendedores entenderão. Diga, bom dia.
20: Bom dia, meu caro. Eu só queria saber se essa semana nós teremos Vargentina a favor do Palmeiras. Toda a audiência está perguntando, Nonato, não sou eu.
21: Isso é intriga da oposição e linha Milei de raciocínio. Mas deixa eu te perguntar uma coisa. Não está passando um pouco de ponto, não, essa ação do Milei em relação ao governo brasileiro? Isso já não podia ter um basta, meu caro. Bom dia mais uma vez.
20: Bom dia novamente, Nonato. Bom dia também a você que acordou cedo, está aqui no Jornal da Manhã na sua primeira edição. Nonato, você tem razão, realmente passa do ponto, né? O Milei joga como um argentino jogou na Copa do Mundo, realmente joga usando da catimba, usando da verborragia, muitas vezes ofendendo, só que isso faz parte do jogo político, especialmente o papel da diplomacia está em conseguir amenizar essa situação e não entrar no jogo na catimba argentina, né? Churchill, grande estadista, já dizia que a diplomacia é a arte de ser convidado para ir ao inferno, aceitar o convite, fazer bem feito e depois ainda agradecer o convite que lhe foi concedido. Então, nesse caso, o Brasil tem que ter habilidade diplomática, algo que está faltando muito. Nós já tivemos na diplomacia brasileira o grande barão do Rio Branco, que conseguiu anexar o estado do Acre no Brasil, que conseguiu resolver contra a França o imbróglio envolvendo o estado do Amapá, criou ali a primeira arbitragem internacional na Suíça. Eu estou falando de 1900. Nós já tivemos Oswaldo Aranha, que mediou a Assembleia da ONU, que criou dois estados, Israel e Palestina. Olha a dificuldade daquele conflito. Naquele momento, a diplomacia brasileira brilhava. Nós já tivemos Rui Barbosa, que também preconizou o que hoje nós conhecemos como Corte Internacional de Justiça, lá em Haia. Ele é chamado do Águia de Haia. Olha só que apelido bonito. E hoje a nossa diplomacia, infelizmente, sofre de um revanchismo, de uma rivalidade contra os principais países que já foram grandes aliados do Brasil, aliados históricos, como Estados Unidos e Argentina. É bem verdade que é muito difícil lidar com Donald Trump, lidar com Milei, mas esse é o papel da diplomacia. Ela não pode ir para o jogo sujo, para o jogo das ofensas. Ela tem que ir para o campo diplomático, amenizar os problemas e procurar aumentar as relações comerciais. A ver, meu caro, porque infelizmente, em época de eleição, o que vale muito mais é o interesse político partidário do que os verdadeiros interesses nacionais.
21: 6:13, daqui a pouco o Túlio está de volta e a gente volta a lembrar aqui a respeito da greve dos ferroviários, que vai afetando a operação de 3 linhas da CPTM nesta terça-feira. Estão paralisadas as linhas 11 Coral, 12 Safira e 13 Jade, incluindo o serviço expresso aeroporto. As linhas 7 Rubi, 8 Diamante, 9 Esmeralda e 10 Turquesa, essas operam normalmente, assim como todas as linhas do metrô e também do monotrilho. Essa paralisação atinge principalmente a zona leste da capital paulista e cidades da Grande São Paulo, como Guarulhos, Ferraz e Vasconcelos, Poá, Itaquaquecetuba, Suzano e Mogi das Cruzes. Você observa, para quem nos acompanha com imagens, neste momento, imagens da região do Brás, imagens ao vivo em São Paulo. Estação Brás, que é um importante polo de integração do transporte público aqui em São Paulo. Aliás, reúne linhas do metrô e também da própria CPTM, conectando, por exemplo, pela CPTM, as linhas 10 Turquesa, 11 Coral, 12 Safira e a 13 Jade. A gente segue monitorando de perto. Eu lembro que, diante da greve, a Prefeitura de São Paulo suspendeu o rodízio municipal de veículos nesta terça-feira. E lembrando, né, que os grevistas, entre as reivindicações da categoria, eles pedem a reestatização das linhas 11 Coral, 12 Safira e a 13 Jade. Essas foram concedidas à Trívia Trens. Eles pedem ainda garantia de todos os empregos na CPTM e a aprovação de um projeto que tem apoio do governo, que é o 730/2025, na Assembleia Legislativa. Esse texto prevê a absorção dos funcionários da estatal por órgãos da administração pública estadual após concessões. Então, eles querem o apoio do governo para esse projeto. Isso está entre as reivindicações dos ferroviários grevistas na manhã de hoje. Você que nos tem com imagens, observa muita gente, entre aspas, até certo ponto perdida nessa manhã de terça-feira. Seguiremos acompanhando, monitorando de perto a qualquer momento outras informações a respeito dessa paralisação dos ferroviários em São Paulo na manhã desta terça-feira. E lembrando mais uma vez, rodízio municipal de veículos está liberado, carros com placas 3 e 4 podem circular normalmente na manhã de hoje. E por extensão, né, a gente acaba tendo, eu citei aqui várias cidades, Guarulhos, Ferraz de Vasconcelos, Poá, que acabam sendo afetadas, certamente você vai ter um fluxo maior de pessoas para os ônibus que fazem a ligação dessas cidades, tanto com São Paulo quanto entre elas mesmas. Ou seja, teremos um fluxo maior de trânsito e também de pessoas em busca desses ônibus. Na manhã de hoje, seguiremos acompanhando e a qualquer momento outras informações aqui na Jovem Pan. Agora são 6:16. A Procuradoria Regional Eleitoral de São Paulo pede impugnação do registro da candidatura do ex-ministro Ricardo Salles ao Senado. A reportagem é de Matheus Dias.
0: Pedido protocolado pelo TRE-SP defende que Salles não poderia estar na condição de elegível pela falta da apresentação de documentação obrigatória exigida pela legislação eleitoral. Sendo assim, a Procuradoria pede a impugnação da candidatura. O deputado e ex-ministro de Bolsonaro justifica a falta em um ato em defesa do ex-presidente e ainda ataca o presidente da Assembleia Legislativa, André do Prado.
1: Na época da motossiata, nós fizemos aquela motossiata junto com o presidente Bolsonaro. Aliás, eu não vi o André do Prado na motossiata, pelo que eu me lembre. Acho que ele não era tão bolsonarista como ele quer fingir que ele é hoje em dia. Mas enfim, nós bolsonaristas todos fomos processados, porque fizemos uma motossiata, aquela coisa toda, junto com o presidente Bolsonaro naquela época. E aí entraram com a ação, e essa ação ficou pulando da Justiça Federal para estadual, da estadual para federal.
0: Para a Justiça Eleitoral, o que falta é um documento chamado de certidão de objeto e pé, que descreve todas as fases e decisões já tomadas em um processo em andamento. A lei exige que esse documento seja apresentado para confirmação de uma candidatura.
1: O Ministério Público Federal entendeu que precisava esclarecer qual é o status da ação e amanhã, portanto, vai ser juntado a certidão com o status detalhado da ação. Mas quem emitiu a certidão incompleta, ou pelo menos dizendo apenas que saiu da federal para estadual, da estadual para federal, foi o cartório.
0: A Procuradoria Regional Eleitoral notificou o deputado, mas reforça que o processo ainda não está no julgamento final e o candidato pode apresentar a documentação faltante.
21: Jornal da Manhã, 6:18.
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2: Jornal da Manhã, 6:22. No programa Direto ao Ponto, o secretário de Segurança Pública Oswaldo Nico Gonçalves, secretário de São Paulo, preferiu não entrar em temas políticos ou eleitorais. Segundo ele, a prioridade absoluta da sua gestão agora é intensificar o combate ao crime e focar na segurança da população de São Paulo. Vamos ouvir.
8: O adversário quer falar da segurança e tal, mas eu não me preocupo, não. Eu me preocupo com o meu trabalho, eu nem vejo essa parte de propaganda eleitoral.
9: Nesse momento, os números em São Paulo...
8: Os números têm baixado da série histórica para cá, né? Não consegui ainda o feminicídio, que é muito difícil.
2: Muito bem, Túlio Nassa, ele dizendo que não conseguiu ainda feminicídio, que é muito difícil, mas outros números vão baixando. E se a gente pegar a frieza dos números, você tem essa baixa efetiva. Acho que o problema maior é a sensação de segurança que talvez a sociedade não sinta. E aqui a gente pode até espalhar isso, não só por São Paulo, mas para o restante do Brasil também. Me parece que essa sensação de segurança é que não se tem, né, Otúlio? Não sei se porque a gente propaga mais, você tem mais esses casos sendo explícitos, ou efetivamente a bandidagem está com mais coragem e atuando à luz do dia, porque são vários os casos que ocorrem em plena luz do dia, seja de assalto para celular, ou mesmo roubo de correntes, alianças e por aí vai. Então me parece que, ainda que você tenha números em queda, a sensação para a população não é a mesma, né?
10: Pois é, Nonato, você tem de um lado a sensação de insegurança e a segurança de fato. De outro lado, você tem a propaganda em relação a projetos de segurança pública no país e aquilo que os partidos políticos efetivamente fazem na prática. Veja, o PT, nos governos que ele administra, nos governos estaduais, tem os piores índices de homicídio do Brasil. A Bahia é o estado com o maior número de homicídios per capita do Brasil, é governada pelo PT há décadas. Nós vamos para Pernambuco, Raquel Lira, apoiada pelo Lula, o antecessor também apoiado pelo governo do PT, segundo pior índice de violência de homicídio no Brasil. Terceiro, Pernambuco. Desculpa, a Raquel Lira em Pernambuco. Segundo, Bahia. Primeiro, Amapá, Jerônimo Rodrigues. Então, esses três estados, todos eles com os piores índices de homicídio, mas a propaganda diz outra coisa. A propaganda fala que a culpa não é do governo federal, que a culpa é dos estados. Em relação à sensação de insegurança, a sensação de segurança acontece porque, infelizmente, um quarto da população brasileira vive dominada pelo crime organizado, em territórios controlados pelo Comando Vermelho ou pelo PCC. Isso é expandido pela mídia todos os dias. É evidente que o brasileiro fica perplexo, fica com aquela sensação realmente de insegurança, que ele vai sair na rua e a qualquer momento ele vai ser assaltado. E soma-se a isso o fato da impunidade. Quantas vezes esses criminosos são presos e são soltos? E a mídia mostra quantas e quantas vezes eles voltam a praticar esses crimes. Então, uma coisa é o discurso, outra coisa é a prática. Em São Paulo, o secretário Nico é um secretário de carreira, um delegado formado aqui pelas delegacias, pela Polícia Civil, e não exerceu nenhum cargo político nesse momento. Está de parabéns o governador Tarcísio de ter
11: colocado ele à frente desse projeto. Agora, existem falhas? Existem muitas falhas. Uma delas, o Estado precisa investir mais em delegacia de defesa da mulher. São esses equipamentos públicos que cuidam das mulheres que são vítimas de feminicídios e elas precisam de verba. Para quê? Para que elas possam ficar em segurança, porque elas não têm trabalho. Os agressores, os maridos voltam para casa e agridem elas. E elas não têm como fugir desse ciclo porque depende do trabalho do marido. Então as delegacias de defesa da mulher com programas financeiros de proteção à mulher são necessários. Isso o Estado de São Paulo precisa avançar. É uma medida urgente, muito mais do que falar de PL da misoginia, Nonato.
2: Túlio Nassa volta daqui a pouco com outros comentários para você no Jornal da Manhã. As definições para disputa ao governo do Paraná avançam em ritmo acelerado, hein? Enquanto as alianças ganham força, a corrida eleitoral já registra a primeira desistência de uma pré-candidatura em nome de uma nova composição política. A reportagem é da Rafaela Mourão.
12: O senador Sérgio Moro tornou oficial o lançamento da candidatura ao governo do Paraná na convenção do seu partido PL. Moro defendeu propostas do plano de gestão e defendeu como bandeiras segurança e o trabalho anticorrupção, citando Lava Jato.
13: Nós não temos nenhuma preocupação com os nossos adversários, nós temos as nossas propostas e temos a confiança. Inclusive as próprias pesquisas que têm sido feitas nos apontam uma liderança expressiva nessa disputa que reflete a credibilidade do projeto do PL, do Novo e do Podemos, né? Nós queremos transformar o Paraná. Respeitamos evidentemente os nossos adversários, mas fazemos o nosso próprio projeto. Aqui o Novo, o PL e o Podemos representam a oposição ao que nós assistimos em Brasília, ao governo Lula, ao governo do PT, que tem feito o Brasil caminhar para o precipício, com as famílias endividadas, com os juros nas alturas, com a volta desenfreada da corrupção e o crescimento do crime organizado.
12: O candidato ao governo pelo PDT, deputado Requião Filho, que ainda não definiu um nome a vice, tem concentrado esforços de campanha em Curitiba e região. Requião espera bater o martelo em torno de um nome até 5 de agosto.
14: Nessa semana ficaremos em Curitiba e região metropolitana. Muitas entrevistas com a imprensa, conversas com lideranças e com políticos. E no dia 5 teremos o lançamento da nossa aliança por um Paraná que cuida de gente. Será dia 5 aqui em Curitiba, lá no Thalia. Estaremos comemorando essa aliança de um Paraná que cuida.
12: Ainda em tempo de mudanças no xadrez político, o cenário eleitoral do Paraná teve a sua primeira desistência de uma candidatura direta ao governo. Claro, para formar alianças. O ex-prefeito de Curitiba, Rafael Greca, do MDB, partido que acaba de realizar convenção, decidiu abandonar a disputa como cabeça de chapa ao governo para se juntar ao PSD e se tornar vice do candidato Sandro Alex.
15: Então, se a inovação vira um processo social num governo, ela também nos faz avançar. Tradição só vale se houver inovação. Senão é família antiga, falida, que não serve para nada. Agora, família que pode avançar, que pode prosseguir, é quem, pela inovação, vai mudar o futuro.
12: Sandro Alex é um indicado do governador Ratinho Júnior para disputar as eleições. E com o apoio de Greca, garante um apoio importante num ponto estratégico, Curitiba, que é o principal colégio eleitoral do Paraná. De Curitiba, Rafaela Moron.
2: 6:29, a gente volta a falar da paralisação dos ferroviários. Trabalhadores da CPTM confirmaram greve nas linhas 11 Coral, 12 Safira, 13 Jade e Expresso Aeroporto a partir de hoje, terça-feira. A repórter Danúbia Braga acompanha essa situação, participa conosco aqui do Jornal da Manhã e tem outros detalhes e informações a respeito desse movimento. Bom dia para você, Danúbia.
16: Oi, Renato, bom dia para você, bom dia a todos. A gente fala ao vivo aqui da estação do Brás, mostrando a situação de momento. A gente já tem algumas atualizações. A primeira delas é justamente para mostrar que a linha 12 já começa a operar, ainda que de forma parcial, a linha 12 Coral até Engenheiro Goulart. Essa é a primeira atualização. Depois, a linha 11 voltando a operar, pelo menos ali, a 12 Safira, né? E a 11 Coral operando até Guaianazes. Já a linha 13 Jade, que inclui o serviço Expresso Aeroporto, essa permanece completamente fechada. As linhas 7 Rubi, 8 Diamante, 9 Esmeralda e 10 Turquesa operam normalmente, assim como todas as linhas de metrô do monotrilho. Aqui na estação, a gente vê ainda muita gente parada esperando para saber qual é a situação, para onde se deslocar, se existe a possibilidade de mais alguma linha ser liberada ou até qual estação essas linhas podem ser liberadas, para que as pessoas consigam ali minimamente planejar como vai ser a rotina nessa terça-feira, que já começa puxada para muitos trabalhadores, com dor de cabeça, rodízio suspenso, já para que as pessoas que têm aí carro consigam, né, se locomover nessa terça-feira sem a necessidade de contar somente com o transporte público. A paralisação, ela atinge principalmente a zona leste da capital paulista e também cidades da Grande São Paulo, como Guarulhos, Ferraz de Vasconcelos, Poá, Itaquaquecetuba, Suzano e Mogi das Cruzes. Então, por conta da greve, a Prefeitura de São Paulo suspendeu para hoje, né, o rodízio municipal de veículos. E aí a gente tem, então, aqui essa a estação infinitamente mais tranquila do que o normal. A gente sabe que esse horário, às 6:30 da manhã, já tem um movimento bem grande, mas como a maioria das pessoas já ficaram sabendo ontem à noite que hoje teria essa greve, já tinha ali toda essa questão de ser avisado e aí pedindo para que tivesse uma operação mínima, né, de pelo menos algumas linhas operando. Então a gente tem as últimas atualizações em relação à linha 12, ela funcionando parcialmente, acabou de ser liberada, tem aproximadamente uns 8 minutos que ela foi liberada até a Engenheiro Goulart, depois a linha 11 até Guaianazes e aí a linha 13, que inclui o Expresso Aeroporto, essa ainda permanece completamente fechada. A população ainda tentando entender para ver se vão aí abrir algumas outras estações da linha, por exemplo, 11 e 12, ou se a linha 13 também existe a possibilidade de liberarem, voltarem a operar em algumas estações a linha 13, o que por enquanto não acontece somente na linha 11 e 12, mais uma vez reforçando, a 12 até Engenheiro Goulart e ali a 11 até a estação Guaianazes, Nonato.
2: Essa é da Núbia Braga, atualizando pra gente essas informações sobre essa paralisação. A gente lembra que a CPTM divulgou uma nota dizendo que lamenta a decisão tomada pelo sindicato, pela paralisação dos ferroviários. Divulgou essa nota, inclusive, arrematando da seguinte forma: a CPTM recorreu ao Tribunal Regional do Trabalho, que determinou a operação de 80% do efetivo nos horários de pico, como informa a nota, entre 4:00 e 10:00 da manhã e entre 16:00 e 21:00 e 60% nos demais períodos. E segundo a CPTM, em caso de descumprimento, o TRT fixou multa diária de R$400 mil ao sindicato. De qualquer modo, o estrago já está feito, porque como a Danúbia destacou, a gente tem só agora uma possibilidade de movimentação de algumas dessas linhas. Mas muita gente já sentiu, obviamente, já foi prejudicada com a paralisação no dia de hoje. Seguiremos acompanhando e monitorando de perto essa movimentação. São Paulo registrou o maior número de prisões e apreensões para um primeiro semestre desde 2020, segundo dados da Secretaria da Segurança Pública. Quem tem as informações para a gente é o David de Tarso.
0: Desde 2020, esse número não era visto na quantidade de prisões em todo o estado de São Paulo no primeiro semestre, que representou pouco mais de 110 mil pessoas presas. Um crescimento de 0,44%, já que no mesmo período do ano passado foram pouco mais de 109 mil. O principal crescimento foi na região metropolitana, com um aumento de 6,3%, passando de pouco mais de 15.700 pessoas para 16.700. E se a gente for avaliar também os números em relação às prisões em flagrante, houve um crescimento de 6,2%, passando de 66 mil pessoas presas no período para pouco mais de 70 mil. Segundo o secretário de Segurança Pública do Estado de São Paulo, Oswaldo Nico Gonçalves, várias medidas estão sendo vistas com a integração das forças de segurança e também o uso da tecnologia, como por exemplo o Muralha Paulista, que é capaz de detectar aquelas pessoas que são foragidas da justiça e estão circulando pelas ruas do estado. É emitido um alerta e assim o patrulhamento consegue atuar e deter essas pessoas. Então, essas questões da tecnologia e também a integração das forças de segurança têm contribuído para se chegar a esse número, mas a gente ainda vê, apesar da representatividade por meio dos números, uma insegurança por boa parte da população paulista, porque a gente não consegue muitas vezes caminhar com tranquilidade utilizando o celular, porque se passa ali um ciclista, a gente já fica receoso, né? Muitos deles se passam por entregadores, mas na verdade são criminosos que acabam furtando ou até mesmo roubando. Tem as gangues quebra-vidro, que quebram os vidros dos veículos quando eles estão parados nos semáforos para justamente levar o celular, além também do avanço do crime organizado, que precisa de medidas de segurança pública para conter todo esse crescimento. David de Tarso para a Jovem Pan News.
2: Jornal da Manhã, 6:36.
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7: O Tribunal Superior Eleitoral abre uma urna eletrônica em rede nacional numa ação para combater a desinformação. Quem tem os detalhes para a gente é a repórter Janaína Camelo.
8: Em uma ação inédita, o TSE demonstrou ao vivo, em rede nacional, a abertura de uma urna eletrônica. A ideia foi mostrar para o maior número de pessoas possível que o sistema de votação é seguro. Para isso foi montada uma rede de transmissão com TVs públicas, emissoras de canais abertos e os canais no YouTube da Justiça Eleitoral. Ao vivo, o coordenador de tecnologia do TSE, Rafael Azevedo, mostrou, por exemplo, as mídias onde são carregados os programas oficiais de votação e o componente onde os votos são gravados e criptografados. Mostrou também que é impossível adulterar qualquer peça. A urna não funciona. E que nem é possível hackear o sistema, já que ele não é conectado à internet.

0: promovida pelo TSE para aproximar a população da justiça eleitoral e mostrar na prática os mecanismos de segurança, transparência e auditoria do sistema.
1: Ao abrir a primeira sessão do semestre no TSE, o presidente do tribunal, ministro Cássio Nunes Marques, disse que a urna eletrônica é patrimônio da democracia.
2: Ao longo desta semana serão promovidas demonstrações públicas da urna eletrônica, atividades educativas, visitas guiadas e ações voltadas ao esclarecimento da população sobre o funcionamento do sistema eletrônico de votação. O objetivo é ampliar o conhecimento da sociedade acerca das diversas etapas do processo eleitoral e reafirmar, por meio da transparência, da informação qualificada e da participação cidadã, a robustez, a auditabilidade e a permanente evolução tecnológica de um sistema que constitui patrimônio da democracia brasileira.
1: Em parceria com os tribunais regionais eleitorais, a Semana Nacional do Sistema Eletrônico de Votação segue até sexta-feira, com atividades em todo o país.
3: Mais uma vez, o Túlio Nassa participa conosco aqui, trazendo a análise dele. O Túlio, 2026... tem muito político que já foi eleito aí por urna eletrônica mais de uma vez. Isso já não deveria estar superado, Túlio, essa discussão?
4: Olha, Nonato, poderia já estar superado. Mas o problema é que a justiça eleitoral é igual mulher de César, Nonato. Não basta ser honesta, precisa parecer honesta. Por quê? Lembra que a gente estava falando aqui da questão da segurança pública? Uma coisa é a segurança em si, outra coisa é a sensação de insegurança ou de insegurança, no caso a insegurança que o cidadão brasileiro vive, né? No caso das urnas eletrônicas é a mesma coisa, é preciso que a justiça eleitoral, e está fazendo isso em boa hora, demonstre, pareça realmente que as urnas eletrônicas são confiáveis, são seguras. Por quê? Porque isso permite ao eleitor uma sensação de confiança, de segurança e trará com isso pacificação no pleito eleitoral. Então é positivo que o ministro, agora presidente do TSE Cássio Nunes, venha a público e faça essas demonstrações, abra a urna eletrônica, seja proativo, mostre para a sociedade como funciona. Isso tudo é positivo, é isso que a sociedade quer. A sociedade, no geral, não quer atacar por atacar as urnas eletrônicas, ela quer apenas ter a sensação de que o pleito eleitoral será lícito. É por essa razão, inclusive, que existem organismos internacionais que vão conferir as eleições no mundo inteiro. Por quê? Para que haja uma sensação maior de transparência, de credibilidade. Por essas e por outras, é importante, por que não, discutir a questão do voto impresso, que anteriormente a Justiça Eleitoral tinha falado que ia custar muito caro, que seria realmente dificultoso implementar, mas para umas próximas eleições, o voto auditável pode ser que, não estou querendo dizer que as urnas não são seguras, mas o voto auditável dará ao eleitor uma sensação de confiança de que aquele que ele votou, ele pode conferir depois. Por essas e por outras, eu aprovo essas medidas e entendo que sempre elas são positivas. Uma coisa é crítica, outra crítica construtiva, outra coisa é ataque. Eu acho que nesse momento a sociedade está fazendo críticas construtivas às urnas eletrônicas.
3: Agora são 6:44. Tá na hora de mais uma edição do É da Sua Conta. 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
5: Oi, Nonato. 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
5: 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Uma pesquisa da Confederação Nacional de Dirigentes Logistas, junto com o SPC Brasil, fez esse levantamento dos itens mais buscados. Em primeiro lugar, as roupas, os calçados e acessórios, sendo a intenção de 62% dos entrevistados. Aí, Nonato, logo depois vem os perfumes, com 27% de procura, e por fim, os itens como ferramentas eletrônicos e também os artigos esportivos. E olha só que interessante, Nonato, acho um bom sinal para os empreendedores. Mesmo com o aumento do e-commerce, muitos consumidores ainda pretendem visitar lojas físicas para comprar o presente, cerca de 67%.
3: Quer tocar ali no produto, quer conferir, quer checar de perto, isso é bem interessante. 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
1: Amanhã tem mais. Tchau, Nonato.
0: Até. Agora temos 6:48. Seguimos aqui com o Jornal da Manhã da Jovem Pan. Depois de mostrar como o tarifaço dos Estados Unidos pode impactar o agronegócio, a série especial da Jovem Pan sobre as eleições deste ano destaca agora o peso político do setor no Congresso Nacional. A reportagem é da Camila Yunes, explicando como a frente parlamentar da agropecuária influencia as principais pautas do país e qual também deve ser o papel da bancada durante a campanha eleitoral.
2: As frentes parlamentares são associações de deputados e senadores para debater sobre determinado assunto de interesse da sociedade. No Congresso Nacional, são mais de 300. Uma delas, de bastante destaque e representatividade, é a Frente Parlamentar da Agropecuária. Ela é composta por 345 parlamentares, 297 deputados e 48 senadores, e é o maior suprapartidário do legislativo. O agronegócio brasileiro representa 25% do PIB do país, e é essa importância econômica que sustenta a frente. O especialista em recuperação de ativos, Valdo Silveira, destaca a atuação suprapartidária da FPA.
3: Ela é representada por deputados e senadores de vários partidos, né? Que aí vão trazer todo aspecto de atuação em projetos, atuando em cima de tributação, aspectos relativos a meio ambiente, regulação fundiária, os próprios aspectos, né, de defesa sanitária e também muito focado na parte de infraestrutura.
2: A bancada tem um relevante peso político, sendo decisiva na aprovação de matérias como o licenciamento ambiental, marco temporal das terras indígenas e o código florestal. Antigamente chamada de bancada ruralista, a FPA tem representantes de todos os espectros políticos, mas o especialista em relações governamentais, Samuel Oliveira, lembra que de forma geral, a bancada está mais alinhada à direita e detalha os motivos.
4: A esquerda conversa muito mais com um pequeno produtor ou um produtor de pequeno porte, né? E os grandes produtores de alimentos tendem a conversar mais ou ter uma proximidade maior com setores mais à direita, porque tem ali uma questão de liberdade econômica como pauta e que interessa, de certa forma, esses produtores ou grandes produtores.
2: Com as eleições chegando, o presidente da Federação da Agricultura e Pecuária de São Paulo, Tirso Meirelles, afirma que os candidatos precisam olhar para o agronegócio.
5: Candidatos hoje, ele não pode entrar numa candidatura sem tiver um projeto comprometido com a sociedade, sobre a educação, sobre a segurança. Nós estamos numa guerra civil. Hoje você pega as guerras que estão ocorrendo ao redor do mundo, morre mais gente aqui do que na guerra, né? Então nós estamos numa guerra civil. Nós não temos um projeto de educação, nós não temos um projeto de saúde, nós não temos um plano agrícola que hoje praticamente você observa as cidades vocacionadas do agronegócio, você pega o IDH delas, são excelentes. É um crescimento extraordinário. Então, a vocação brasileira é o agronegócio.
2: Para o presidente da FAESP, é preciso ter um projeto de país e não apenas de governo para consolidar as cadeias produtivas.
0: A União Europeia faz hoje uma reunião de emergência para discutir a crise migratória em Ceuta. O bloco busca uma resposta conjunta para a entrada em massa de migrantes vindos do Marrocos. A travessia até o território espanhol deixou dezenas de mortos e aumentou também a pressão sobre os países europeus. Luca Bassani, nosso correspondente na Europa, tem mais informações e detalhes a respeito desse assunto para a gente. Estava vendo uma reportagem também, Luca, a preocupação com os menores, né? Porque tivemos muitos que se perderam dos seus pais, alguns estão sozinhos no território de Ceuta e, obviamente, é mais um retrato dessa tragédia humana que foi a saída dos marroquinos para Ceuta, não? Bom dia para você, bem-vindo.
6: Exatamente, Nonato. Bom dia a você, a todos que nos acompanham. Pois é, a região de Ceuta, que teve uma das maiores crises migratórias dentro do território soberano europeu, com imigrantes ilegais durante a última semana, ainda está tentando resolver todo o imbróglio causado juridicamente e politicamente, principalmente, depois de tudo isso. É exatamente por essa questão que a União Europeia, através dos seus ministros do interior de cada um dos países respectivamente, marcaram uma reunião de emergência para discutir cooperação conjunta e também como reforçar as fronteiras externas do bloco, principalmente aqueles países que têm fronteiras com outros estados que não pertencem à União Europeia. A exemplo da Polônia, a exemplo da Grécia, Bulgária e a própria Espanha. Apesar disso, nós vemos que o caos dentro do enclave de Ceuta ainda não foi resolvido. Das mais de 50 mil pessoas que entraram ilegalmente, cerca aí de 48 regressaram. O governo espanhol e outros estudos estimam que entre 3 e 4 mil pessoas ainda continuem vagando pelas ruas da cidade, dormindo ao relento, muitas das quais se recusam a serem removidas, e tem este agravante que você bem pontuou dos menores de idade. Pelo menos 862 crianças menores de idade estão ainda na região de Ceuta, perdidas dos seus pais e não podem ser deportadas dessa forma imediata. Há dois centros de acolhimento, melhor dizendo, né, entre os adultos e as crianças, muitos deles exauridos nas suas capacidades, mas há a vontade europeia de tentar solucionar essa crise o mais rápido possível. Ao mesmo tempo também que o governo de Pedro Sánchez acusa os países que são governados pela direita ou países que não têm afinidade com a Espanha por conta de questões políticas nesse momento, de querer isolar o país e de causar divisionismo em uma época que é necessária a solidariedade. Tudo indica que essa discussão dos ministros do interior não será fácil, terão muitas divergências, mas obviamente é um assunto que estampou as principais manchetes de todos os jornais aqui na Europa e pelo mundo e que exige uma resposta conjunta também para a população, já que esse tema envolvendo a imigração acaba sempre surgindo como um dos temas mais polêmicos das eleições nacionais todos os anos. Aqui na Alemanha não foi diferente neste ano, e com certeza na Espanha no ano que vem também deve ser algo utilizado politicamente. A gente vai ficar de olho em diversas declarações conjuntas e também nas possíveis divergências, algumas decisões que podem ser tomadas buscando dar alguma resposta à população.
0: Certamente seguiremos monitorando de perto. Obrigado ao Luca Bassani na Europa. O senador Flávio Bolsonaro tenta amenizar declarações recentes e garante que vai aceitar o resultado das urnas. O candidato também declarou acreditar que o TSE vai atuar de forma imparcial. Quem tem os detalhes de Brasília é o André Anelli.
7: Após ser questionado sobre críticas às urnas eletrônicas e dúvidas que levantou em relação ao sistema eletrônico de votação, Flávio Bolsonaro afirmou que vai aceitar o resultado da eleição porque o TSE vai atuar de forma imparcial na disputa. Flávio voltou a defender o aumento de mecanismos de segurança e transparência no processo eleitoral, sem citar quais seriam as vulnerabilidades das urnas. Segundo Flávio, o posicionamento questionamento não representa um ataque às urnas eletrônicas, mas uma cobrança por aprimoramentos no sistema. As declarações foram dadas em entrevista à Band. E na ocasião, ele também repercutiu uma reunião com diplomatas, na qual afirmou que as urnas brasileiras seriam fabricadas pela empresa Smartmatic, que teria atuado de forma fraudulenta nas eleições da Venezuela. Flávio reconheceu que disseminou informação equivocada, mas voltou a defender o que ele considera como mais uma camada de segurança. Por fim, Flávio Bolsonaro foi questionado sobre o motivo que levou a ex-primeira-dama Michele Bolsonaro a gravar e tornar público um vídeo em que disse ter sido maltratada e humilhada por ele. O senador afirmou que não poderia dizer o que se passa na cabeça de Michele, mas especulou que pudesse estar relacionado a uma insegurança dela com a candidatura dele, algo que, segundo postagens dos dois, já foi pacificado. De Brasília, André Anelli.
0: Jornal da Manhã, 6:57.
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9: Bom dia aos ouvintes mais qualificados da audiência lagiana. Sejam muito bem-vindos ao Jornal da Manhã. Eu sou o Fabrício Camargo.
10: E eu sou Alexandre de Souza. Seja muito bem-vindo você que está ligado na 89.9. Está começando o Jornal da Manhã, edição local.
9: Hoje é quinta-feira, dia 4 de agosto de 2026.
10: E para você começar o dia bem informado, vamos aos destaques desta edição.
9: Nova lei responsabiliza organizadores pela limpeza após evento.
10: Espaços públicos e privados deverão ser limpos em até 12 horas. Descumprimento pode resultar em multa, suspensão de alvará e proibição de novos eventos por 2 anos.
9: Possível suspensão de compras pela União Europeia preocupa, mas impacto tende a ser limitado.
10: Apesar da importância estratégica do bloco europeu, o volume de carne brasileira adquirido pelos países membros representa uma parcela reduzida das exportações nacionais.
9: Ex-parceiro pode exigir na justiça a retirada de fotos das redes sociais.
10: No quadro Direito do Ouvinte, Paulo Santos explica quando a permanência de imagens do casal antigo pode violar direito e justifica uma ordem judicial à exclusão.
9: Inter de Lages volta às competições após 2 anos e meio.
10: Retorno do clube aos gramados levanta dúvidas sobre o projeto esportivo e os objetivos financeiros para a nova temporada.
9: Tem também as informações do trânsito, giro de notícias e a previsão do tempo para esta terça-feira.
10: Informação com credibilidade.
9: Análise com responsabilidade.
10: Começa agora a edição local do Jornal da Manhã.

0: 7:04.
1: Repita.
0: 7:04, muito bom dia, nossa audiência que sempre está nos acompanhando aqui pelos 89.9, também pelo YouTube, transmissão ao vivo com imagens. Bom dia, Alexandre de Souza.
1: Muito bom dia, Fabrício Camargo, muito bom dia, então, a todo mundo ligadinho no seu rádio aí no 89.9, no Jornal da Manhã. Fabrício Camargo, nessa terça-feira me chamou a atenção hoje, olhando algumas notícias rápidas, o que aconteceu ontem com o WhatsApp. Não sei se você viu que muita gente teve a conta do WhatsApp banida por um erro da Meta, por questão de acharem que estava mandando spam para algumas pessoas. A Meta ainda está verificando esse erro que teve de cancelar algumas contas aí de alguns usuários.
0: Algumas empresas de tecnologia podem apresentar alguns problemas como esses de equívoco devido à presença da inteligência artificial que cada vez mais está sendo automatizada dentro das plataformas. O WhatsApp tenta colocar uma dessas ferramentas ali para identificar spam de forma automática, mas como todos os outros, todas as outras tentativas da Meta para identificar através de robôs, acaba passando por pessoas que não têm as características de uma pessoa que manda spam, vírus ou algo do tipo e acaba sendo prejudicada. O problema nem é esse, o problema é você ter acesso àquele recurso, você conseguir entrar em contato com a plataforma para justificar e fazer o pedido. E isso tem sido cada vez pior. Então a gente, principalmente nessa época de eleição, porque muitas pessoas às vezes vão só compartilhar ali uma notícia, claro que tem que ter cuidado com a origem dela, mas às vezes você recompartilhar um post, e se nesse post tiver alguma informação imprecisa, a Meta muitas vezes pode trazer prejuízos ao seu perfil. Então tem que ficar bastante atento a isso, principalmente nessa época do ano. Bom, a gente começa sempre o Jornal da Manhã atualizando para você que quer sair de casa neste momento, como vai ficar o dia hoje aqui em Lages. Segundo modelos do YR, há previsão de chuva para hoje, concentrada principalmente na parte da tarde. 10 milímetros de chuva para hoje, 4 metros por segundo é o vento, que é aquele vento que não chega a ser muito forte, mas derruba um pouquinho a sensação térmica. Máxima hoje fica de 22 graus e a mínima em 14 graus. Então a tendência é para levar um guarda-chuva e um casaquinho, algo leve, aquela corta-vento ali, só para não ter tanta sensação de frio e também não precisar ficar carregando um casacão pesado durante o dia. São as informações, logo mais a gente traz a previsão completa para essa semana aqui no Jornal da Manhã.
1: São exatamente 7:07.
0: Repita.
1: 7:07. Vamos conferir as condições do trânsito, então, nessa manhã de terça-feira aqui nas rodovias federais que cortam a nossa região. Tanto a BR-116, a 470 e a 282, além das rodovias estaduais, o tráfego está seguindo normalmente, sem ocorrências nessa manhã que possam prejudicar o seu fluxo aonde o seu destino, para você poder se deslocar ao seu destino. Um detalhe que vale ressaltar aos ouvintes da Jovem Pan é que no quilômetro 211, lá em Ponte Alta, teve um acidente essa madrugada entre dois caminhões, mas a pista já está totalmente liberada. Ainda está até as 4 horas da manhã, tinha o bloqueio da pista em ambos os sentidos, mas agora ela já está totalmente liberada. Em Lages, segundo os aplicativos de mobilidade, observando aqui, o movimento é tranquilo, então, nos principais pontos do nosso município. Essas são as primeiras informações. No terceiro bloco, a gente atualiza, então, todas as informações das estradas da nossa região. Fabrício, mas vale aquele alerta. Saia com atenção e antecedência para evitar qualquer imprevisto no seu trajeto.
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0: São 7:08.
1: Repita.
0: 7:08. Bom, a gente sabe que tem muitos eventos públicos aqui na cidade que ocupam praças, largadouros, etc. E que os responsáveis agora pela organização desse evento vão ser responsáveis também pela limpeza completa dos espaços utilizados, inclusive do entorno. A nova lei sancionada pela prefeita Carmen Zanotto prevê o prazo de até 12 horas para a retirada dos resíduos e estabelece multas, suspensão de alvará e até proibição de novos eventos em caso de descumprimento.
1: Isso mesmo. A prefeita de Lages, Carmen Zanotto, sancionou a lei que obriga os organizadores de eventos a realizar então a limpeza completa dos espaços utilizados no entorno e também imediato ali. A medida vale para áreas públicas e privadas e determina que os resíduos sejam recolhidos e destinados corretamente em até 12 horas após o encerramento das atividades. A Lei número 4.923, de autoria do vereador Sargento Pacheco, abrange eventos culturais, esportivos, religiosos, recreativos, políticos e comerciais. Além da retirada do lixo, os responsáveis deverão devolver o local nas condições em que foi encontrado. Segundo a prefeita Carmen Zanotto, a legislação busca garantir o bem-estar da população e evitar que a realização de eventos prejudique a rotina de quem utiliza os espaços públicos. Para conceder alvarás e autorizações, o município poderá exigir um plano de limpeza, a contratação de equipe especializada ou a comprovação de estrutura própria para o serviço. Dependendo do porte e do impacto do evento, também poderá ser solicitado um caução, que será devolvido após a confirmação de que o local foi devidamente limpo. O descumprimento, então, da lei deverá resultar em advertência, multa de uma ou de 10 unidades fiscais do município, suspensão ou cassação do alvará e até a proibição de realizar novos eventos em Lages pelo período de até 2 anos. As penalidades não eliminam a obrigação de reparar eventuais danos causados ao espaço público.
0: Perfeito. A gente também precisa contemplar aqueles eventos que são, digamos, espontâneos. Comemoração de times de futebol, comemoração até mesmo política, de partidos, etc. Quando há essa comemoração que as pessoas espontaneamente foram até um determinado lugar, alguém tem que se responsabilizar de alguma forma, porque caso um time de futebol ganhe um campeonato, por exemplo, vai ali para Joca Neves, que é o costume de estarem reunidos ali, quem deixar aquela sujeira, alguém precisa ser responsabilizado por esse uso do espaço. Então também tem que ter atenção a isso quando não é uma pessoa necessariamente do ramo de organização de eventos, mas também aqueles eventos onde as pessoas se organizam de forma mais espontânea.
1: Mas eu também verifico nessa questão que é fácil responsabilizar, Fabrício.
0: É fácil.
1: A questão de política ali, tu vai responsabilizar o partido que ganhou e que foi pra rua.
0: Perfeito.
1: Então, ele é responsável pelo pessoal que fez a festa por eles ali. Então, ele é responsável por fazer essa limpeza. Os times de futebol, existem muitos times aqui, tipo o Corinthians, o Flamengo, todos têm as suas organizadas aqui, têm as suas associações. Também responsabiliza eles, porque é mais fácil fazer isso para que todo mundo possa cumprir do que deixar, não tem quem responsabilizar. Tem. Um time ganhou, aquela organizada daquele time vai ser responsável pela limpeza, porque todos os torcedores daquele seu time foram fazer a comemoração.
0: E também pensar que a nossa cidade, né? Até são aquele tipo de lei que a gente diz não precisaria existir se houvesse a conscientização de que é o nosso espaço, a nossa cidade, a gente precisa ter zelo e cuidado com ela. Bom, são 7:12.
1: Repita.
0: 7:12, a gente vai com agronegócio agora. À primeira vista, a notícia de que a União Europeia deixará de importar a carne brasileira por conta de preocupação, mas o impacto na prática não vai ser tão grave quanto parece. Embora o bloco europeu tenha importância estratégica, o volume que é adquirido representa apenas uma parcela limitada das exportações brasileiras. Quem vai trazer essa análise para o Jornal da Manhã é o Dinho Camargo.
3: Bom dia, ouvintes do Jornal da Manhã que se conectam com o mundo do agronegócio. A partir de 3 de setembro está definido. A União Europeia vai interromper as compras de produtos de origem animal do Brasil, no caso, a carne bovina. A suspensão não preocupa tanto pelo volume que eles exportam, que é em torno de 3,7% do que o Brasil exporta de carne bovina, mas pelo peso estratégico que todo esse bloco representa para pecuaristas e frigoríficos nacionais. A União Europeia, como eu disse, é o destino de apenas 3,7% do volume total que o Brasil exporta em carne bovina. E por 5,8% do valor em dinheiro. Mas compra cortes nobres e é considerado uma espécie de vitrine, entre aspas, para o mundo. Atender às exigências dos europeus é visto como um selo de qualidade que ajuda, claro, a abrir portas em outros mercados, afirmam vários especialistas. Segundo Tiago Bernardino de Carvalho, pesquisador do mercado de pecuária do CPEA da USP, abre aspas, a Europa é uma vitrine, seja por causa das exigências em termos de rastreabilidade, seja pela remuneração. Ela compra praticamente só 5 cortes do nosso boi, só que paga bem, fecha aspas, a Tiago Bernardino. Segundo ainda Carvalho, enquanto a China é o destino de cerca de metade das exportações brasileiras de carne bovina, ela paga em média 6,50 dólares pelo quilo do produto. Já a União Europeia desembolsa cerca de 10 dólares pelo mesmo volume. A preferência europeia por cortes do traseiro do boi, como filé mignon, contrafilé, alcatra, coxão mole, mas também pelo filé de costela, que aqui chamamos de entrecô, que é um corte francês. O restante da carne desses animais é comercializado no mercado brasileiro, como a picanha, por exemplo. Enfim, vamos aguardar aí os embrólios de mais esta questão comercial e que tudo se resolva. Bom que o Brasil abriu mercado recentemente com a Coreia e isso também auxilia aí nesta perda do mercado europeu por enquanto. Mas pode durar aí em torno de 2 anos esta exclusão do Brasil da lista da União Europeia. Sempre em nome de Fazenda Mãe Rainha, Associação e Sindicato Rural de Lages e Fazenda da Ramada, para o Jornal da Manhã, Aldinho Camargo.
1: Muito obrigado, Aldinho Camargo, então, pelas informações, e é muito preocupante isso, realmente, se a União Europeia deixar de importar a carne brasileira. Continuando com o agronegócio brasileiro, vive um cenário de contraste. Enquanto a produção de milho avança para um novo recorde, o mercado internacional do trigo enfrenta as incertezas provocadas por conflitos e instabilidades globais. Ao mesmo tempo, a FAO alerta para a possibilidade de um El Niño intenso, com impactos sobre a produção agrícola e a logística. Maíra Juline traz mais informações para o Agro na Pan.
4: Bom dia, ouvintes do Jornal da Manhã. Vamos ao 3 em 1 do agro. O mercado mundial de trigo continua pressionando por instabilidade geopolítica e desafios logísticos que reduzem a previsibilidade da oferta. Como o Brasil ainda importa parte significativa desse cereal consumido, qualquer alta nos preços internacionais pode impactar a indústria nacional. E o que de fato isso importa no nosso dia a dia? O trigo é matéria-prima dos nossos alimentos, como pães, massas, biscoitos. E se essa instabilidade persistir, o consumidor poderá sentir o aumento nos preços desse produto. A segunda notícia é que a produção brasileira de milho safra 25-26 foi revisada e o valor é de 142,8 milhões de toneladas. Isso porque algumas regiões do centro-oeste ainda estão fazendo suas colheitas. Esta então que vem se consolidando com uma das maiores safras históricas. O bom desempenho da produtividade, ela fortalece o abastecimento interno e amplia a competitividade do Brasil no mercado internacional. Com um milho mais disponível, a tendência é que reduz então a pressão sobre os custos de alimentação animal, favorecendo então a estabilidade dos preços de carnes, leites e ovos para nós consumidores. E a nossa terceira matéria, nosso 3 em 1 do agro nessa manhã, vem para um alerta feito pela FAO. A FAO divulgou nessa última semana um relatório onde disponibiliza informações de que o El Niño pode ser mais forte entre o final desse ano e o início de 2027. E esse período ele corrobora com a colheita de diversas culturas aqui no nosso país. Esse fenômeno ele pode provocar secas severas em algumas regiões e o excesso de chuvas em outro, o que vai dificultar o transporte da produção, vai dificultar o escoamento das culturas colhidas em diferentes regiões da América Latina e também no nosso país. Esses problemas climáticos e logísticos podem reduzir a oferta dos alimentos e também aumentar os custos de produção, de transporte, refletindo nos preços pagos pela população. Essas foram as principais notícias do agro no dia de hoje. Enquanto o Brasil comemora uma safra recorde de milho, o mercado acompanha com atenção as incertezas do trigo e também nos alertas climáticos para um possível El Niño mais robusto do que estava sendo projetado. Assuntos que começam no campo, mas que influenciam diretamente a economia e também na mesa de todos os brasileiros. 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Desejo a todos um excelente dia.
0: Muito obrigado, Maíra Juline, pelas tuas informações. Hora do giro de notícias aqui no Jornal da Manhã. São 7h19.
1: Repita.
0: 7h19.
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0: Começou nesta segunda-feira, dia 3, em Lages, a entrega de 152 aparelhos de CPAP para pacientes da Regional de Saúde que precisam de tratamento para distúrbios respiratórios, como apneia obstrutiva do sono. A distribuição dos equipamentos segue até quinta-feira e ocorre em pontos diferentes da cidade. A medida busca facilitar o acesso ao tratamento, reduzir a necessidade de deslocamento e melhorar a qualidade do sono e qualidade de vida dos pacientes.
1: Leitores da Biblioteca Pública Municipal Carlos Dorval de Macedo Equi em Lages poderão regularizar livros em atraso durante o mês de agosto por meio da doação de 1 quilo de alimento não perecível. A iniciativa, chamada de Multa Solidária, prevê que os alimentos arrecadados sejam destinados a famílias em situação de vulnerabilidade social no município. A campanha também busca estimular a devolução de exemplares para que voltem a ficar disponíveis para outros leitores.
0: Uma série de ações de prevenção e enfrentamento à violência contra a mulher será realizada em Lages ao longo do mês de agosto. A programação inclui palestras, roda de conversas, cursos, atendimentos e atividades de orientação sobre violência doméstica, canais de denúncia e servidores e serviços de apoio. Entre os principais eventos está o seminário Agosto Lilás, Mais Mulheres Vivas, Livres, Informadas e Protegidas, marcado para o dia 24 de agosto no auditório da CCJ na Uniplac. A programação também prevê atividades em comunidade, empresas, unidades de saúde e no mercado público.
1: Lages e Correia Pinto estarão entre as cidades catarinenses que serão incluídas na nova malha de aviação regional com ligação direta para Florianópolis. A Azul Conecta venceu a licitação do programa Voa Mais Santa Catarina e será responsável pela operação das rotas durante 12 meses. Para os trechos mais curtos, que incluem Lages e Correia Pinto, o valor de referência da passagem é de R$ 315, com previsão de início das operações entre novembro e o mês de dezembro, após a assinatura então da ordem de serviço.
0: Que ótima notícia, Alexandre de Souza. A gente tem um voo para Florianópolis, vai facilitar muito a vida e consequentemente reduz o número de acidentes ali na BR-282, 470, etc. Bom, são 7:21.
1: Repita.
0: 7:21, seguimos com o Jornal da Manhã, logo depois do intervalo tem esporte com Samuel Gonçalves.
1: Temos também direito do ouvinte com Paulo Santos. O rápido intervalo, já voltamos.
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0: 7:25.
1: Repita.
0: 7:25, estamos de volta com o Jornal da Manhã da Jovem Pan, trazendo informações do tempo para essa semana. Começando por hoje, terça-feira, dia 4, como a gente atualizou no primeiro tempo, teremos uma chuva leve. Não vai ser em todas as regiões. Pode acontecer um fenômeno de chover em uma área da cidade e alguns quilômetros não haver algum tipo de precipitação. Acumulado para hoje, segundo modelos do YR, 10 milímetros, máxima de 22 graus e mínima de 14, com um vento de 4 metros por segundo. Não há necessidade de ter aquele casaco pesado, moletom, etc. Mas uma corta-vento aí já resolve essa situação. Bom, a gente continua a semana com essa instabilidade. A chuva vai aumentando, ganhando mais volume, mesmo assim dividindo espaço com alguns períodos de sol entre nuvens. A máxima para a semana fica em 24 graus e a mínima pode chegar a 8 graus na sexta-feira, dia 7. Semana vai ser chuvosa, final de semana também tem previsão de chuva, 13 milímetros acumulados até o momento. E como a gente já vem atualizando, essa frente fria que vem do Rio Grande do Sul vai interferindo de fato no tempo, deixando ele muito instável e a previsibilidade ficando cada vez mais difícil. Então esteja sempre atento aos alertas da Defesa Civil e também à previsão do tempo aqui no Jornal da Manhã e no arroba Jovem Pan Lages. São 7:26.
1: Repita.
0: 7:26.
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1: Depois de 2 anos e meio longe das competições, o Inter de Lages está de volta aos gramados. Mas qual será o verdadeiro objetivo do clube neste retorno? Montar uma equipe competitiva ou apenas atender a interesses financeiros? Quem traz os detalhes é Samuel Gonçalves.
10: 2 anos e meio depois, teremos o Inter de Lages novamente em campo. O último jogo oficial do Colorado foi contra o Figueirense em 2 de março de 2024. A Federação Catarinense de Futebol anunciou ontem a tabela e o regulamento do Campeonato Catarinense da Série C de 2026. São 4 clubes na luta pelo título que dará ao campeão o acesso para a Série B do estadual em 2027. A competição terá início no dia 20 de setembro. Estão confirmados na disputa 4 clubes: o Porto de Porto União, o Manchester de Joinville, o Caçador e o Internacional de Lages. Os 4 clubes jogarão entre si em turno e retorno. Os 2 primeiros avançarão então para a final em 2 jogos. Somente o campeão subirá para a Série B na próxima temporada. Os 2 jogos da decisão estão programados para ocorrer nos dias 1 e 8 de novembro. O Inter estreia fora de casa em Joinville no dia 20 de setembro, enfrentando Manchester. Nesta mesma rodada tem Caçador e Porto. O primeiro jogo em casa será na segunda rodada, no dia 27 de setembro. O Inter recebe o Caçador. Nesta mesma rodada tem Porto e Manchester. Será que teremos um time para subir ou apenas protocolar para agradar o seu dono e seus interesses financeiros? Vamos acompanhar. O Inter então jogará a terceira divisão e o primeiro embate será no dia 20 de setembro.
0: Então, ouvinte do Jornal da Manhã, o que acha dessa novidade? Internacional de Lages voltando aos gramados. Isso te empolga, preocupa? Traz a sua opinião no 2050-0100 e também no arroba Jovem Pan Lages. Queremos ouvir qual a opinião da nossa audiência sobre o retorno do Internacional de Lages, Alexandre.
1: É, Fabrício Camargo, eu, na minha mera opinião, assim, de olhar espectador, eu gosto da notícia de ter um clube local para que você possa ir ao estádio, torcer, fazer aquela vibração que você sabe que eu gosto de ir para campos, até para me desestressar um pouco. Então, acredito eu que se o clube vier com um time competitivo, porque só são 4 clubes participando da Série C, o clube tem essa possibilidade de subir. Mas tem que montar um time competitivo, pagar suas contas e não ficar devendo e apenas embolsa o dinheiro ali, o presidente ou a diretoria e tchau. Mas tem que pagar as contas e fazer o time competitivo, então, para representar bem a nossa cidade, Fabrício.
0: Contudo, é preciso lembrar que o Internacional de Lages tem uma história muito importante aqui no nosso município. E o que eu acho que temos que levar em consideração é justamente a preservação dessa história, para que ela não se desgaste. Cada vez que existe um caso que envolva problemas administrativos, isso fere uma memória que é coletiva. Então, a gente precisa cada vez mais ter essa preocupação e honrar mesmo a camisa do Internacional de Lages. Afinal de contas, é um time com muita história aqui no município.
1: Lembrando, Fabrício Camargo, o município ele já está fazendo a manutenção do estádio, já foi contratada uma empresa que está cuidando do gramado, ele já fez a parte de jogar um veneno lá para matar as ervas daninhas. Essa semana, ontem, se não me falha a memória, ele já estava fazendo alguns cortes e fazendo a parte de o solo ter respiração para que a grama ela possa voltar bem firme no estádio e que possa ser uma grama verdinha e bonita para os jogos do Internacional. Então, a prefeitura ela está utilizando então o bem público ali, fazendo a reforma para que a gente possa ter um representante e possa representar o município.
0: Perfeito. Bom, outro esporte que a gente traz aqui é o ping-pong. A gente vai trazer algumas notícias aqui que estão circulando nos principais
1: portais de notícias. Calma lá, ping-pong ou tênis de mesa?
0: Não, ping-pong por conta que a gente vai falar sobre.
1: Ah, tá, entendi.
0: Entendeu? É por causa do jogral. No jargão jornalístico, quando eu falo uma notícia, o Alexandre fala outra em seguida, é o ping-pong. Por isso que eu fiz essa brincadeira aqui.
1: Ah, tá,
0: perdão.
1: Entendi.
0: Muito bem. Apesar de leilão, o Neymar é relacionado pelo Santos. Juro pra você que eu escrevi o leilão aqui, perdão. Apesar de lesão, Neymar é relacionado para Santos enfrentar o Remo. É notícia da CNN.
1: Palmeiras confirma lesões de Paulinho e Kelvin. Gomes evolui na recuperação, são notícias da CNN.
0: Corinthians solicita áudio de árbitro acusado de ameaçar jogadores.
1: Dublador identifica Hugo Souza acusando o árbitro de desafiar Mateuzinho para uma briga.
0: Pochettino amplia a contratação com a seleção dos Estados Unidos até a Copa de 2030.
1: UEFA busca apoio do proprietário do PSG para boicote à Copa do Mundo de Clubes.
0: O Chelsea oficializa a contratação de Jordan Anderson, ex-capitão do Liverpool.
1: Muricy critica comportamento da seleção e fala sobre despedida de Neymar.
0: Marcelo Paz afirma que jogadores do Corinthians foram intimidados por árbitro. Entre aspas, causa estranheza, diz Marcelo.
1: Abel critica a venda do mando de campo do Fortaleza na Copa do Brasil.
0: Cruzeiro fecha a contratação com Wesley e Lucho Rodrigues.
1: Pezolano minimiza vantagem do Internacional e prevê Corinthians ofensivo e elogia Alan Patrick.
0: E resultado da Copa do Brasil, Atlético Paranaense venceu por 2-0 o Vitória. Bom, agora temos direito do ouvinte aqui no Jornal da Manhã da Jovem Pan. Qual é o caso que vamos ter hoje, Alexandre de Souza?
1: Fabrício Camargo, o caso fala sobre o fim de um relacionamento. As fotos de um casal podem permanecer nas redes sociais de um dos ex-parceiros, mas quando não há acordo para a retirada dessas imagens, Fabrício, é necessário recorrer à justiça? Paulo Santos, ele vai trazer então no direito do ouvinte uma análise desse tipo de caso, o que os envolvidos podem fazer e a situação é explicada então por Paulo Santos no direito do ouvinte.
11: Bom dia, ouvintes do Jornal da Manhã da Jovem Pan Lages, direito do ouvinte chegando para vocês. E a notícia de hoje, ela é até peculiar. Imagine você que um relacionamento se acaba, como tantos outros acontecem nesse nosso país, nesse nosso mundo. E um dos envolvidos na separação, no divórcio, ele precisa ir à justiça, e isso aconteceu aqui em Santa Catarina, lá em Joinville, para pedir que o Poder Judiciário intervenha e determine a sua ex-companheira para que remova as fotos que existem na rede social dessa ex-mulher. E é bem isso que aconteceu. Um casal se separou, encerrou a convivência dos dois, foi feito processo de divórcio, tudo isso. E aí o ex-marido descobriu que a sua ex-mulher mantinha na sua rede social privada fotos do relacionamento. E ela não quis apagar essas fotos, não quis eliminá-las, e aí o ex-marido necessitou ir à justiça. E na defesa da ex-mulher, ela disse que as fotos não eram constrangedoras, as fotos não tinham caráter vexatório e faziam parte de uma biografia digital de um passado que existiu entre eles. E o Poder Judiciário, acertadamente, ao meu ver, determinou que essa mulher remova as fotos, pois com o fim daquele relacionamento, a autorização de consentimento do uso da imagem do ex-marido, ela em tese cessou, né? E se ele não se sente mais à vontade de manter aquelas fotos, até porque a notícia informa que o homem já contraiu um outro relacionamento, aí para manter essas fotos pode causar constrangimentos, enfim, e o direito de imagem da pessoa, ele tem proteção da legislação brasileira. A partir do momento em que você não consente com o uso da sua imagem, aquela imagem precisa ser retirada de onde está publicada, precisa ser trabalhado aquilo da melhor forma. O que mais assusta na notícia, obviamente, que é uma situação dessa natureza precisar chegar ao Poder Judiciário, ocupar o tempo de um fórum, de uma unidade judicial, para que se determine aquilo que parece ser óbvio. Se o relacionamento encerrou, não tem mais o porquê daquela foto ficar ali presente. O juiz ainda fixou multa de R$100 mil para caso ocorra descumprimento e apontou um prazo mínimo para a ex-mulher retirar as fotos do casal. Então, se você enfrenta um relacionamento encerrado, a dica para não se incomodar no Poder Judiciário é apague as fotos do seu ex ou da sua ex da sua rede social. Essa foi mais uma participação de Paulo Santos. Eu falo sempre em nome da Exata Contabilidade e aqui é o direito do ouvinte.
0: Muito obrigado, Paulo Santos, pelas tuas informações. Se eu fosse comentar alguma coisa sobre esse caso, ia virar Jurassic Pan. Então a gente vai deixar isso para eles, que estão de volta desde ontem. A bancada mais animada da Jovem Pan Lages está de volta às 18h. Então você pode ter tanto Paulo Santos trazendo pautas como essa, como os nossos outros participantes do Jurassic Pan. Se fosse comentar qualquer coisa aqui, ia virar bagunça. Bom, são 7h37.
1: Repita.
0: 7h37. A Defensoria Pública de Santa Catarina realiza no dia 15 de agosto mais uma edição do mutirão Meu Pai Tem Nome, voltado ao reconhecimento de paternidade e maternidade. A ação fará testes de DNA, atendimento jurídico gratuito e orientação sobre direitos como pensão, convivência familiar e sucessão. O atendimento será em Florianópolis, com inscrições já abertas.
1: A iniciativa é nacional e é voltada então ao reconhecimento da paternidade e maternidade. O atendimento será das 9h às 17h na sede da instituição em Florianópolis. As inscrições já estão abertas. A ação terá o apoio do Tribunal de Justiça de Santa Catarina, que disponibilizará mediadores, conciliadores e kits para coleta de material genético por meio do programa DNA em audiência em Santa Catarina, o Prodinasc. Além dos casos de filiação biológica, o mutirão também atenderá pedidos de reconhecimento de vínculos socioafetivos. Os participantes também poderão receber orientação jurídica gratuita sobre parentalidade responsável e direitos relacionados à filiação, como pensão alimentícia, convivência familiar e sucessão. Segundo o juiz corregedor do Núcleo de Apoio ao Primeiro Grau, Rafael Mas dos Anjos, a parceria entre as instituições busca ampliar o acesso à cidadania, especialmente para pessoas em situação de vulnerabilidade. A iniciativa também pretende assegurar o direito à identidade e ao reconhecimento dos vínculos familiares. Dados da Associação Nacional dos Registradores de Pessoas Naturais mostram que, dos 98.759 nascimentos registrados aqui no estado de Santa Catarina em 2025, 4.965 ocorreram sem o nome do pai na certidão. Entre janeiro e maio de 2026, foram contabilizados 47.976 nascimentos aqui no estado, sendo que 2.330 sem registro paterno.
0: Em todo o país, somente em 2024, mais de 254.000 crianças foram registradas sem o nome do pai, o equivalente a aproximadamente 9% do total de nascimentos. Coordenado pelo Conselho Nacional das Defensorias e Defensores Públicos Gerais, o programa reúne defensoras públicas de 23 estados desde 2002. Essa iniciativa já realizou mais de 33 mil atendimentos em todo o Brasil. Muito importante ter o nome do pai, seja ele presente ou não, saber de onde você veio, saber quem é parte de você, a sua história é importante, por isso é um direito de todos. São 7:40.
1: Repita.
0: 7:40. Bom, saída para o intervalo, a gente já volta com o Jornal da Manhã aqui na Jovem Pan Lages. Logo depois do intervalo, a gente tem o nosso giro político.
1: E temos também a condição do trânsito nas nossas rodovias e estradas. Já voltamos.
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14: São 7h46.
15: Repita.
14: 7h46. Muito bom dia. Eu sou Alexandre de Souza e junto com Fabrício Camargo apresentamos a edição local do Jornal da Manhã aqui pela Jovem Pan Lages. Você também pode nos acompanhar através do YouTube da Jovem Pan Lages, através de imagens lá. Então você tem as imagens do estúdio e também da nossa cidade através da Jovem Pan Lages. Vamos às condições das rodovias federais e das nossas estradas, então, as informações do trânsito. Nas rodovias que cortam a nossa região, tanto a BR-116, 282 e a 470, além também das rodovias estaduais, ou junto com as rodovias estaduais, o fluxo de veículos segue dentro da normalidade, sem registros de ocorrências que prejudiquem então o fluxo neste momento. Lembrando também que o acidente que teve entre ali em Ponte Alta, com dois caminhões, a rodovia já está totalmente liberada, então não há mais aquele bloqueio que tinha durante a madrugada. Na mobilidade urbana aqui, não há ocorrências registradas nas principais ruas e avenidas de Lages. De acordo com os aplicativos de mobilidade, o movimento começa a aumentar gradativamente em pontos de maior circulação, que nós temos ali então a Avenida Duque de Caxias, quem está vindo para a

0: região central e também na Avenida Belisário Ramos, bem próximo ao Forte Atacadista, quem está vindo para a região central. Também olhando aqui os aplicativos de mobilidade, ali na marginal da BR-282, entrando na Duque de Caxias, também tem um fluxo grande de veículos. A orientação que a gente sempre dá aqui no Jornal da Manhã, nesse quadro onde nós falamos sobre o trânsito, é sair com atenção, respeitar a sinalização e também para evitar qualquer imprevisto no seu trajeto.
1: Bom, Alexandre de Souza, aproveitando essa parte onde nós falamos a respeito da mobilidade urbana, a gente traz números preocupantes. O trânsito de Santa Catarina registra um acidente a cada 2 minutos e acumula média de quase 5 mortes por dia em 2026. Veja, estamos apenas no mês 8. Volume total de colisões nas ruas e rodovias catarinenses cresceu 3,1% em relação ao ano passado. Montante de óbitos apresenta redução de 7,4%, segundo dados do Detran. Trazendo informações da rede de notícias Acaerte com o repórter Cadu Reis.
2: Estadual de Trânsito de Santa Catarina confirmou a ocorrência de mais de 122 mil acidentes nas vias catarinenses ao longo do primeiro semestre de 2026. O montante corresponde a um aumento de 3,1% em relação ao mesmo período do ano passado, e significa dizer que uma colisão ocorre a cada 2 minutos e 7 segundos nas ruas e rodovias do estado. 855 mortes foram registradas neste período, uma média de 4,7 por dia, de acordo com os dados disponibilizados por meio do painel de estatísticas do Detran. O presidente da Coordenadoria de Resgate Veicular do Corpo de Bombeiros Militar de Santa Catarina, Tenente Coronel Bruno Azevedo Lisboa, relata as situações encontradas no trabalho rotineiro da corporação.
3: Infelizmente, a gente atende muitas ocorrências e, infelizmente, realmente, em algumas situações a gente encontra situações muito graves, né? Inclusive de óbito. Às vezes tem ocorrência que a gente chega, ou que a vítima, no caso ali, já está em óbito devido a uma colisão muito forte que, infelizmente, não tem o que fazer. Situações, vítimas muito graves em que a gente tem que se debruçar ali, enfim, fazer o possível e acaba salvando. E realmente, assim, a gente, no dia a dia, a gente se depara com diversas situações e muitas delas, né, envolvendo bebida alcoólica, em alguns casos encontra bebida dentro do veículo. A gente repara muito, principalmente em rodovias, muito excesso de velocidade, muitas colisões ocorrem em uma velocidade muito alta e a gente consegue perceber isso pela dinâmica do acidente, né, pelo nível de colisão, nível de deformação mesmo dos veículos, né, então a gente vê muita energia envolvida no acidente. Então a gente vê principalmente algumas irresponsabilidades de ultrapassagens arriscadas.
2: Apesar do aumento de 3,1% no número total de acidentes, a quantidade de mortes no trânsito de Santa Catarina caiu 7,4% no primeiro semestre de 2026, em comparação com o mesmo período do ano passado. O presidente da Coordenadoria de Resgate Veicular do Corpo de Bombeiros Militar de Santa Catarina, Tenente Coronel Bruno Azevedo Lisboa, recomenda.
3: O que eu posso deixar assim de dica mesmo, né, que a gente encontra mais no dia a dia, são essas três principais coisas: não beber e dirigir, né, que é uma coisa muito grave, a gente acaba perdendo as nossas referências, utilizar cinto de segurança, sistemas de prevenção do carro, e depois é atenção redobrada com ultrapassagens, com excesso de velocidade. É uma fração de segundos, acontece alguma coisa e não dá tempo de voltar atrás.
2: No ano passado, o trânsito catarinense registrou recordes de violência com 242 mil acidentes e 1.800 mortes. Ambos números são os mais altos da série histórica de estatísticas do Departamento Estadual de Trânsito, que apresenta dados do período desde 2019. De Florianópolis, da Rede de Notícias Acaerte, Cadu Reis.
1: Preocupante. Bom, 7:51.
0: Repita.
1: Faltando 9 minutos para as 8 horas da manhã, seguimos com o Jornal da Manhã. Agora é hora de falar de política.
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0: O Tribunal Superior Eleitoral, o TSE, iniciou nesta segunda-feira, dia 3, a primeira edição da Semana Nacional do Sistema Eletrônico de Votação, iniciativa criada para aproximar os eleitores do funcionamento da urna eletrônica, ampliar a transparência do processo eleitoral e combater a desinformação. A programação inclui demonstrações técnicas, palestras, exposições e ações educativas, além do lançamento da campanha Fato ou Boato, viralizou. As atividades seguem até o domingo, dia 9, em Brasília.
1: Com a aproximação das eleições de 2026, candidatos, partidos, influenciadores e eleitores precisam redobrar a atenção às regras da propaganda eleitoral na internet. A divulgação de conteúdo de campanha será permitido a partir de 16 de agosto nas práticas como disparos em massa, publicidade em perfis empresariais, desinformação e uso de deepfakes continuam proibidas. Pela primeira vez em uma eleição geral, o Tribunal Superior Eleitoral também aplicará normas específicas para conteúdos produzidos ou modificados por inteligência artificial, que deverão ser identificados de forma clara e estarão sujeitos, então, à fiscalização mais rigorosa.
0: O Tribunal Regional Eleitoral de Santa Catarina reuniu magistrados das 100 zonas eleitorais do estado para alinhar procedimentos e reforçar preparação da Justiça Eleitoral para as eleições de 2026. O encontro tratou das principais diretrizes que irão orientar a atuação de juízes e juízas durante o primeiro pleito. A reportagem é de Vanessa Catrini, que traz os detalhes.
2: O Tribunal Regional Eleitoral de Santa Catarina realizou o encontro de juízas e juízes eleitorais em Florianópolis. O evento reuniu magistrados das 100 zonas eleitorais do estado e marcou o início da preparação da Justiça Eleitoral catarinense para as eleições 2026. O presidente do TRE de Santa Catarina, desembargador Carlos Roberto da Silva, destacou que o encontro também buscou alinhar diretrizes para os desafios do próximo pleito.
3: O encontro é muito importante, né? Desde o fenômeno da pandemia, esses encontros presenciais ficaram raros. E nós temos várias razões para ter aqui hoje quase 100% dos juízes eleitorais de toda Santa Catarina, né? São 100 zonas eleitorais, 100 juízes eleitorais. Nós pretendemos um congraçamento entre os juízes mais experientes e os juízes com menos tempo de carreira. Nós pretendemos alinhar algumas diretrizes, né? Porque as eleições deste ano serão desafiadoras. Nós temos a questão da logística, a questão das filas, não é isso? A questão da desinformação. Então, vai ser muito importante. Serão vários temas debatidos. Será uma imersão, digamos assim, né? Entre os juízes eleitorais de Santa Catarina e o nosso TRE.
2: Entre os temas debatidos estiveram a logística das eleições, o enfrentamento à desinformação e a segurança do processo eletrônico de votação. O presidente do TRE também ressaltou a importância de aproximar os juízes eleitorais e os cartórios da população catarinense.
3: Esse é o grande objetivo nosso da Justiça Eleitoral. A proximidade dos juízes eleitorais e dos cartórios com o cidadão catarinense é que traduz essa importância. Ou seja, nós precisamos de uma unicidade de discurso, uma unicidade de ações, né? Esse é o nosso grande objetivo hoje aqui, tendo a presença das juízas e dos juízes eleitorais de toda Santa Catarina.
2: De Florianópolis, para a Rede de Notícias Acaerte, Vanessa Carini.
0: Muito obrigado pelas suas informações, Carini.

0: 7:55.
1: Repita.
0: 7:55, espécie exótica invasora, o avanço do javali europeu e a corrida para conter prejuízos em Santa Catarina. As informações do ND+, aqui para o Jornal da Manhã da Jovem Pan.
1: Isso mesmo, Fabrício Camargo, o portal de notícias ND+, numa reportagem especial, fala que com mais de 165 mil autorizações de manejo emitidas, produtores rurais e órgãos ambientais buscam alternativas para conter os impactos provocados pelo avanço do javali europeu aqui no estado de Santa Catarina. Segundo a Facesc, estima-se que mais de 200 mil animais estejam espalhados por 236 municípios catarinenses, que o dá uma equivalência a 80% do estado catarinense. A presença da espécie é mais intensa aqui nas regiões nossa, aqui da Serra Catarinense, Meio Oeste e Oeste, onde os prejuízos atingem principalmente as lavouras de milho, feijão, soja, trigo, também as pastagens, hortaliças e também criatórios de aves e suínos. O javali europeu é um animal onívoro que com uma alimentação bastante diversificada, que inclui raízes, tubérculos, frutos, sementes, grãos, insetos, pequenos vertebrados, ovos e também as carcaças de animais. A procura de alimento, o animal ele utiliza o focinho para resolver, para revolver o solo ali, e o comportamento que pode provocar alterações nos ecossistemas, especialmente em áreas com grande concentração da espécie. Fabrício Camargo, o animal, ele costuma viver em grupos formados principalmente por fêmeas e filhotes. Já os machos adultos geralmente têm comportamento mais solitário, aproximando-se então das fêmeas apenas no período reprodutivo. Com o excelente olfato e boa audição, o javali ele representa então a maior atividade durante o entardecer e à noite de muitas regiões. E a reprodução é um dos fatores que favorecem o crescimento da população. A gestação dura aproximadamente, Fabrício, 115 dias.
0: Bom, como medidas de controle aqui em Santa Catarina, a criação de javalis no Brasil é proibida pelo IBAMA, e em Santa Catarina existe um plano estadual de controle e manejo dessa espécie. Mas o estado já chegou a oferecer, a registrar cerca de 600 criadouros, muitos deles considerados ilegais pelo próprio órgão ambiental. Com o avanço da população de javalis, a Alesc aprovou um projeto que prevê um auxílio de R$100 por animal abatido como forma de incentivo ao manejo da espécie. Antes da iniciativa, Santa Catarina já havia aprovado uma legislação que autorizava controle populacional e o manejo sustentável do javali. O objetivo das medidas é reduzir os danos causados pelo animal e buscar alternativas para equilibrar a proteção animal com as necessidades dos reprodutores. Essa matéria da Sara Preto, que trouxe essa informação para o Jornal da Manhã aqui na Jovem Pan através do ND+, e realmente uma situação preocupante. Amanhã voltamos com o Jornal da Manhã, chegamos às 7:59.
1: Repita.
0: 7:59. Muito obrigado a você pela sua audiência, muito obrigado também aos nossos patrocinadores que atrelam sua marca ao jornalismo da Jovem Pan, e claro, muito obrigado a Alexandre de Souza, sempre com a gente aqui nos 89.9, também ao vivo pelo YouTube.
1: Muito obrigado, Fabrício Camargo, e você segue a gente lá nas redes, @JovemPanLages, para ter mais informações ao longo do dia. Lá no Instagram, lá no YouTube, faça a parte lá da sinalização lá no para quando tiver mais informações poder, ou quando a gente estiver ao vivo, poder receber a notificação então que a gente está ao vivo. Agora você fica com Rockin' Pop e a gente volta amanhã às 7:00 da manhã com mais uma edição do JM. Até lá.
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4: 8:02.
5: Repita.
4: 8:02.

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0: Também Fat Joe, a Shanti, Charlie Brown Jr., só os loucos sabem. Já já a gente volta com outra parte do Rock and Pop, não saia daí.
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4: 28 para as 9.
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14: Mais de 140 profissionais participaram da formação de gestores de escolas municipais no Klabin Transforma Semeando Educação, em Santa Catarina. Os encontros ocorreram entre os dias 22 e 25 de junho, em Lages. A diretora de projetos da Secretaria de Educação de Lages, Shaila Pissetti, destaca.
15: Os nossos diretores, eles foram colocados como protagonistas mesmo. Assim como o processo formativo é composto de ciclos e tem que ter um caráter de permanência, esse projeto também acompanhará os nossos diretores de forma permanente.
14: O Klabin Transforma Semeando Educação é realizado há 6 anos no estado e busca fortalecer a gestão da educação pública nos territórios onde a Klabin atua. Municípios como Otacílio Costa e Palmeira avançaram no índice de desenvolvimento da educação básica nesse período e superaram as médias estadual e nacional nos anos iniciais do ensino fundamental.
13: 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Até o próximo.
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0: Pipa número 1 do Brasil, I'm Like a Bird, Nelly Furtado, também Savage Garden, Bruno Mars. Amanhã volta no mesmo horário aqui na Pan, mais Rock and Pop.
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0: Ed Sheeran, Martin Garrix, Repeat, na melhor da semana aqui na Pan.

E o fim de semana foi marcado pelos incríveis shows do Lollapalooza, mais o do Lola original, tá? O sediado em Chicago. E um dos highlights do Super Festival foi mais um encontro de gerações, né? Com Olivia Rodrigo cantando 33 ao lado de Billy Corgan. A música, pra relembrar, foi um dos grandes hits de Melancholy and Infinite Sadness do Smashing Pumpkins. Ainda sobre o Lollapalooza, nem tudo foi música para os ouvidos de quem lotou o Grand Park. Por conta das enchentes que tomaram conta de Chicago, tivemos aí muitos atrasos e cortes significativos nas apresentações de algumas bandas, entre elas Wolf Alice, que tocou apenas durante 30 minutos de um set planejado por uma hora de duração. Delicado, né? 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Então é só acompanhar a PAN nas redes sociais.

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0: Jovem Pan, 9 horas em ponto.
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2: 9:56.

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1: 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E a hora na Pan. 10:13.
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0: 10:36.

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3: Mais de 140 profissionais participaram da formação de gestores de escolas municipais no Klabin Transforma Semeando Educação, em Santa Catarina. Os encontros ocorreram entre os dias 22 e 25 de junho, em Lages. A diretora de projetos da Secretaria de Educação de Lages, Shaila Pissetti, destaca:
4: os nossos diretores, eles foram colocados como protagonistas mesmo. Assim como o processo formativo é composto de ciclos e tem que ter um caráter de permanência, esse projeto também acompanhará os nossos diretores de forma permanente.
3: O Klabin Transforma Semeando Educação é realizado há 6 anos no estado e busca fortalecer a gestão da educação pública nos territórios onde a Klabin atua. Municípios como Otacílio Costa e Palmeira avançaram no índice de desenvolvimento da educação básica nesse período e superaram as médias estadual e nacional nos anos iniciais do ensino fundamental.
2: Você ouviu o Minuto Klabin. Até o próximo.
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0: 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E a hora na Pan. 10h59.
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3: 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E a hora na Pan.
4: 11:17.

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1: 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E a hora na Pan.
2: Jovem Pan, 11:35.
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0: meus taxados. Meus taxados e mal pagos, pelo amor. Como é que vocês estão? Tudo bem com vocês? É, que bacana, estamos de volta aqui mais um singelo programa Pânico pelas astutas plataformas da Jovem Pan. Sejam bem-vindos ao programa que, assim como o seu político, adora ganhar benefícios em cima do seu sacrifício. Hoje é dia de inteligência e sagacidade nesta programação. Linha de Pensadores com Mário Serve Costela e o nosso querido pastor Silas Mela Fralda. Diga lá, pastor.
1: Fala, povo abençoado do meu Brasil.
2: Deus.
1: E caloteiros de Deus. Fala, Deus. Emílio, você tá bom, meu irmão?
2: Eu tô.
1: Como é que tá esse cajado de batizar a coroinha?
0: Vai brincando, vai. Vai brincando.
3: Vai, brinca com Deus aí.
1: Quero ver o senhor na igreja, mas se quiser não ir, pode mandar o Pix que tá abençoado. E agora segura essa porrada bíblica, meu irmão. Vai lá, Reginaldo. Deus pode fazer um grande milagre na sua vida, mas não nessa sua cara feia. Pegou a visão, meu irmão? Aqui é povo ungido de Deus. Chupa, fariseus. Agora faz aquele pix abençoado. E agora vai o buchudo do cabrunco. É contigo, meu irmão.
4: Obrigado, pastor. Boca de corneta. Bom dia, Emílio, imbecilóides do seu programa. Hoje estou de veras faminto. Eu poderia comer facilmente um leitão, comer também uma buchada de bode e um seguidor do Pablo Vittar. Mas o pensamento do dia é o seguinte.
1: Amigo Leão.
4: Na vida, seja resiliente com os pelos do seu fiofó. Pois mesmo estando na merda, eles continuam crescendo. Fique com Darwin. E não se alimentam de seringas, detergente e Deolane. Agora é com você, Emílio Zurita.
0: É isso aí, vamos pra agenda dele. Vamos lá. Bora. Melhor show de stand-up comedy do Brasil. No meio, ele é conhecido como ator principal do filme 11 Homens e um Torresmo. Rogério Morgado.
5: Que
1: maravilhoso.
3: Aí no umbigo.
1: Sou eu, Rô Combole, toda quarta-feira. Sou eu, quarta-feira tem show do Rô Combole em São Paulo, não esquece. 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Canoas, Morgadão tá chegando. Alô, Rio Grande do Sul, tchê. Morgadão, dia 8, sexta-feira, agora, aliás, dia 7, sexta-feira, em Canoas, lá no Boteco Comedy Club. Você compra no simpla.com.br. Pra galera de Novo Hamburgo, também no Boteco Comedy Club de lá, dia 8, sabadão, simpla.com.br. E no domingão, galera de Bento Gonçalves aí no Rio Grande do Sul, e você compra no Serra Comedy. E mandar um abraço aí pra Jovem Pan Porto Alegre, que tá apoiando o show do Morgadão. 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Galera de Santo André, Morgadão tá chegando aí no dia 14. Não esquece de comprar o seu ingresso, porque vai esgotar. 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Galera de Brasília, ó, tem 4 anos que o Morgado não vai pra Brasília. Nem Brasília e nem Goiânia. Fazia tempo que eu não tô chegando aí. Em Brasília vai ser lá no Lendary Comedy Club, tá legal? E em Goiânia, no Guardians Comedy Club. Todo mundo conhece, você compra no Simpla também. 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E Joinville, Teatro da Liga e ticketcenter.com.br. E mandar um abraço pra toda a Jovem Pan Goiânia, que tá apoiando a gente aí no show de Goiânia, e pra Jovem Pan Joinville também, que dá esse apoio pro Morgadão. Quer patrocinar o show? Eu filme e falo. Quer patrocinar o show do Rocombole? Manda um e-mail contato@rogeriomorgado.com.br. Ribeirão Preto, Bauru, também tem pra galera de Londrina, já tá tudo certo aí, é só preciso de você, patrocinador. Obrigado, Emílio, que alegria.
0: É isso aí, e você, meu querido Guarezito?
3: Ah, Emilhão, nessa sexta-feira estarei em terras guarulhenses. Muito mal. Muito mal. Galera de Guarulhos, sexta-feira, Fábio Gueré chegando aí com toda a delicadeza de um mamute, fazendo aquele showzinho bacana lá no Um Show Comedy. Entra no bilheteriaexpress.com.br, já garante seu ingresso pra curtir esse showzão maluco nessa sexta-feira, hein? Não vacila, bora lá comer um franguinho que é maravilhoso, dar umas risadas e arrumar uma briga no final. Conto com vocês. Segue lá também, arroba Fábio Gueré, tudo bonitinho pra vocês. Muito obrigado, Emílio.
0: Boa, boa decisão. Olha só quanta gente bacana aqui conosco. Jean Paulo Abreu Correia.
1: Eita,
0: né? João. É, que o nome é muito, letras muito pequenas.
1: Certo.
0: É isso aí, bichão. Temos aqui o Anderson da Costa, de Santa Bárbara do Oeste.
1: Boa.
0: Gustavo Lisboa, de Maceió.
1: Terra boa.
0: Terra dos Caetés.
1: Incrível.
0: Os Caetés eram bravos.
1: É, sim.
0: Eram bravos, enfrentaram os portugueses. E comeram. Frei Sardinha.
1: É. Comeram.
3: Caramba.
1: Por causa do nome.
0: É, comeram Frei Sardinha. Turma brava lá, enfrentaram os portugueses.
1: Portugueses.
0: É. Os Caetés são bravos, meu. Muito. Por isso você não pode mexer com a turma lá do... Turma de Alagoas.
3: Se eu não me engano, era das menores tribos que tinha.
0: E Alagoas é terra do Deodoro da Fonseca.
1: Exatamente.
0: Perna fina e bunda seca.
5: Grande Deodoro.
0: Grande Deodoro. Nosso herói, porra, não é?
1: Herói.
0: Mandar um abraço pra Alagoas, terra muito bacana. Praias. Praias mais lindas do mundo, né, boa, Zuzu?
6: Opa, adoro.
0: Você que gosta de lá.
3: Aquela brisa.
0: Não é?
6: Adoro. Porra,
0: que lugar sensacional. Um abraço aí pra todo o Nordeste aí.
1: Opa.
0: Gente muito bacana que acompanha o Pânico todo dia aí. Um grande abraço pra vocês. Porque agora chegou a hora de homenagear quem alugaria um puxadinho em Taipas, só pra ser vizinho do nosso fuzil. É hora de nossa audiência, a Majestade.
7: A majestade de hoje vem do ABC Paulista, da Estonteante Santo André. O cara é analista de sistema, mas já tá aposentadinho de Oliveira. O mano é um casadinho alegre que adora viajar e fazer umas zoeiras com a IA. Palmas!
0: Olha aí.
7: José Martinho Queijo.
0: Ó o Martinho.
1: Martinho Queijo.
0: Fala, Martinho.
1: É o rei queijão.
8: Tudo bem? Tudo bem com vocês aí?
0: Aposentadão?
8: É, bem aposentado, viu? Hoje, quando acordo, já vejo que não tenho nada que fazer. Quando vou dormir, não fiz nem metade.
0: Delícia.
1: Ah, boa.
5: Sem férias.
0: E você era da TI?
8: Eu trabalhava, né?
0: Na TI?
8: É, TI.
0: E agora, e qual é seu hobby?
8: Agora é mexer com inteligência artificial sacaneando os amigos.
1: É isso aí.
0: Entendi. Tipo o Sam,
8: né? Isso mesmo. E eu vim aqui mais mesmo, por causa do meu sobrenome, é Queijo, né? Vocês viram?
0: Sim,
8: né?
0: Sim.
8: E eu vi a majestade e lembrei do meu vô. Meu vô é rei, né? É o rei queijão. Meu pai,
1: Merzão.
8: O pai Merzão. É a mãe Teiga. Minha mulher é dona Ricota. Eu tenho um filho que é o Xambinho, o Polenguinho. E a minha irmã é Golda.
1: Bem bolado.
8: Que é professor de faculdade, que é o Provolone. E agora tem a minha nora, né? Que é a dona Cheddar. Acha que é queijo, mas não é.
1: Ó, certo.
3: Sensacional.
0: Bem bolado. O queijo, ó. Queijo é engraçadão, hein?
3: O queijo é, ele veio soltar o redondo.
0: Não é? Boa, queijo. Você vai mandar um abraço pra quem?
8: Eu vou mandar um abraço lá pra minha esposa, se não apanha em casa. Os meus filhos, André lá, e o Rodrigo.
3: Esqueceu.
8: Esqueci o nome.
0: Esqueceu o filho.
5: É muito filho.
8: É muita coisa pra decorar.
3: O polém.
0: Boa.
8: Muita coisa. E pro pessoal lá de meus amigos, tudo lá de Santo André, tem pessoas do...
0: Santo André é um lugar bacana, né?
8: É, bacana.
0: Porra, manda um abração lá pro ABC, pra
8: todo
0: turma
8: mundo.
0: Do
8: ABC,
0: Santo André.
8: Todo mundo.
0: Muito bem. Parque das Nações.
1: Parque das Nações.
0: Meu amigo lá, o Augusto da Sunshine.
1: Sunshine.
0: Muito lá. Você conheceu o Augusto?
8: Augusto
0: é da... Tem a produtora grande agora.
8: Isso,
0: Augustinho.
8: Ele tinha a lojinha de disco na rua debaixo da minha casa.
0: É isso aí.
8: Na Rovira de Carvalho.
0: É isso aí.
8: Aí eu
0: Algumas vezes. Você foi na Sunshine?
8: Foi.
0: Sunshine era legal lá, né? Tempo de papai. Tempo de vovô.
8: De vovô.
0: Aquilo era vovozinho que ia na Sunshine.
8: É.
0: Lugar muito bacana.
8: Ainda dava pra entrar de graça,
1: né? Baladeiro, hein? Exatamente. O queijinho baladeiro da galera.
0: Era muito legal, muito legal.
8: Era ricota dançante, chamava.
0: E esses lugares marcaram, né? Uma geração. Muito bacana, cara. Sunshine. Parque das Nações, no Parque da... Santo André.
1: Sim.
0: Muito bem.
1: Vou estar lá. Show. Vai lá me ver, queijinho.
0: Você vai fazer show lá? Olha o queijinho.
1: Fiz rapidinho.
0: Muito bem. Se você...
1: Foi eu que fiz.
0: É isso aí. Se você quiser participar aqui do quadro, pô, é um prazer receber aqui a nossa audiência. Olha só que bacana. Você mande o seu e-mail para audienciamajestade@jovempan.com.br. Dito isso, vamos falar de séries. Vamos falar de dicas de filmes. Fofocas da web.
1: Ok.
0: Com eles, os homens que adoram um puxão de cabelo durante o coito.
6: Ai, gostei.
0: Bem direta essa, né? É, uma coisa assim, bem grotesca.
8: Pesada.
0: Pesada, né, meu? Coisa feia.
1: Para com isso,
0: não é horário pra isso, né?
8: Inteligência artificial.
0: Linhagem Geek com Homem-Aranha, que na cama foi apelidado de vagaroso André Alba.
6: Ele gosta.

0: da manga.
1: Boa tarde, se inscreva lá no canal da Lena. Muito obrigado aí pelos 500 pelos 500 mil inscritos. Boa tarde, Emílio, boa tarde, Daniela, amigo do Pânico.
2: Pode desinscrever,
3: já tá no cofre.
1: Muito obrigado aí pelos 500 mil inscritos. Muito obrigado.
3: Desinscreveram ou não?
1: Não.
2: Mas hoje vão.
3: Dobrou. Hoje vão. É horas de desinscrever do site.
1: Pelo amor de Deus. Muito obrigado aí pra essa marca que
3: é histórica, né?
1: É histórica, muito especial pra gente. Vamos lá, eu fiz um trabalho de investigação de novo.
3: Fofoquita.
1: Não, temos uma pauta boa. É. Que obviamente vocês conhecem.
3: O nosso querido que teve aqui, pô. Soldani.
2: Soldani.
1: Que isso, Soldani?
3: Não, não. O Soldani, o que ele tá. Você já viu?
1: Tem nova.
3: O Soldani entra lá, ele tá descobrindo coisas.
1: É mesmo. Tem coisa da velha.
3: O Soldani
1: tem coisa nova.
3: O Soldani é uma bomba atrás da outra. O tempo inteiro.
1: É jornalismo investigativo.
3: É no Twitter, no X. Né?
1: X.
2: O X do Soldani.
3: Olha lá, o Soldani.
1: Eu tô seguindo o Soldani lá.
3: Soldani. Você tá na mesma linha.
1: Ele faz muitas informações.
3: Ele faz uma investigação.
1: Isso aí.
3: Agora tem daquele cara, um caso cabeludo.
1: É mesmo. O Soldani é muito bem informado e ele procura na internet. E é o seguinte, vocês conhecem muito bem a nossa queridíssima atriz Paola Oliveira. Oliveira, muito conhecida pelas novelas e por sua. Ela é linda!
0: E por sua
1: beleza. Teve uma breve matéria no Fantástico, que aí eu queria até pedir um auxílio ao querido Samidana, porque é o seguinte, a inteligência artificial, né? A gente sabe que tem muita gente que usa a inteligência artificial para algumas brincadeiras, só que quando você tem uma figura pública muito visada, como a Paola Oliveira, o negócio meio que sai do controle.
3: Sim.
1: E aí eu separei um videozinho pro Bernardo, só para vocês entenderem o contexto dessa história. Por favor,
4: tem fotos minhas na internet que eu nunca tirei, vídeos meus falando coisas que eu nunca disse, um corpo circulando por aí com um rosto em cima que não é o meu.
5: É isso, é com imagem nova, com imagem velha e sem nenhum limite, ó. Faz com todo mundo.
4: Nada disso aqui, ó, sou eu de verdade. Mas isso pra mim já virou uma rotina. Quando começou essa coisa de inteligência artificial, você não sabia muito pra onde ir. Aí comecei a ver que não tem mais parada, né? Eu já tive situações muito expostas, vexatórias mesmo, assim, de cunho sexual e tudo mais. Você pega algumas fotos e consegue fazer isso com muita tranquilidade. Mas assim, eu tenho condições de olhar e falar, essa pessoa
3: tá
4: não sou
3: Sam?
4: Eu.
1: Você criou.
3: Olha
1: o trampo. Então, Sam, é o seguinte.
3: Tá vendo?
1: Ela
3: você
1: fala,
3: tá vendo?
1: Ela fala que todo dia tem um negócio novo.
3: Tá vendo, professor Samidana?
2: É culpa do Sam.
1: Sim, mas assim,
2: você faz.
3: Todo
2: dia.
3: Você sabe quanto ele gasta de inteligência? Eu não vou falar.
2: O boleto.
3: Eu nem vou falar.
1: Não fala.
3: Porque o Brasil se assusta.
1: O Brasil vai quebrar a internet.
3: Mas pode concluir, desculpa.
1: Não, é porque, obviamente, Sammy, depois disso tudo, abre-se aquele debate que a gente conhece muito bem da regularização das inteligências artificiais. A gente sabe, como estavam falando, a inteligência artificial é um mercado bilionário, é um negócio incrível, porque realmente você consegue fazer os vídeos dependendo do quanto que você paga. É claro que você tem algumas que são grátis, só que são piores. Se você quiser uma qualidade maior, você tem milhares de sites que conseguem desenvolver em grande qualidade. Só que aí, Sam, isso cai na nossa querida regularização da inteligência artificial, que parece que não falta muito para começar a ser pautada. Não,
2: já tá na mira. O ponto, Alba, talvez o que faça mais sentido é o seguinte: o que foi gerado por IA tem que ter uma marquinha ou um aviso que foi gerado por IA e acabou. Porque senão, você ficar proibindo as pessoas de usar é a mesma coisa que criar um site. É ótimo criar um site na internet, ajuda muita gente, ajuda muita empresa, mas nada impede que você crie um site
1: pra roubar, dar golpe.
2: Pra dar golpe, pra dar informações que sejam que façam o mal. Então, eu acho que assim, a ferramenta não tem como voltar atrás. Agora, pra mim, o mínimo de regulação seria já suficiente. Mas o que a gente teme é que tenha uma regulação gigantesca que só algumas pessoas vão poder usar para os objetivos dela. Então é simples, foi feito por IA, fica uma marca d'água, fica um aviso e deu. também fazem com a Paola, porque ela é um sucesso.
1: Exato.
2: Vê se fazem com qualquer pessoa.
1: Vê se faz comigo.
6: É. Não faz.
1: Eu acho que o problema não, é deepfake.
6: Né? A galera tem que saber usar isso daí a favor. Porque, tipo, que nem ela falou assim, ó, nada disso daqui sou eu. Então ela pode fazer vídeo sendo ela mesma e falar, ó, é IA.
3: Ah, mas tudo na natureza humana ou vai ser usado pro bem ou pro mal.
1: É.
3: Sim. Não tem jeito. Mais
1: tem como mal. Controlar.
3: Ser humano, isso é humano.
1: Mais pro mal.
3: Não tem como controlar.
2: Sim, né? Um automóvel
3: controlar
2: o cara pode
3: instinto.
2: Usar pra destruir alguma coisa.
3: Então, o homem, ele faz o bem e faz o mal.
1: Sim.
3: Isso é da
1: e
3: nossa
1: essa é
3: natureza.
1: A delícia de ser humano.
3: É claro que erra.
1: Sim.
3: Né?
1: Exagera. Eu aprendi, exagera. Eu aprendi com um grande apresentador
3: Suíço. É que é o seguinte, o problema da Paola é que ela é muito famosa.
1: Sim.
3: Muito. Então as pessoas muito famosas, elas vão sofrer mais. Já dizia Newton Travers.
1: O grande Newton.
3: Grande Newton Travers.
6: Ensinamentos.
3: Quanto mais alta a montanha, mais forte é o vento.
1: É isso aí.
3: Então você é tão famosa, tão linda, tão maravilhosa, que os caras vão ficar usando.
1: Vai ventar muito.
3: Porque você é maravilhosa.
1: É isso aí. Difícil segurar na montanha.
3: A caixa do supermercado.
1: Olha, ninguém faz.
3: Olha só. E ela vira aquele. Ela vira aquele animal. Olha lá,
1: ó. A onça.
3: Ela vira a onça.
1: Mano,
3: ela é isso aí, é o sucesso.
2: É sucesso.
3: Aí
2: não sabe se é verdade ou se
3: é o sucesso.
1: E o apresentador com esse. Eu aprendi com um excelente apresentador Zurita, que é o espírito de porco do brasileiro, né? Então.
2: Mas é mesmo.
1: O brasileiro, ele vai usar o negócio da pior forma possível mesmo.
2: É, né? O ruim é que você não sabe se tá fazendo, se é verdade, né? O que tá rolando nas redes ou não, né? Eu não sei se o Bernardo tem aí imagens de coisas que a gente não sabe se isso aconteceu ou não. Se aconteceu, eu gostaria muito de ter participado desse churrascão na época da Copa. Olha aí, eu sou.
1: Você tá aí.
2: Olha lá, viu? Imagina um churrascão com Datena de Quipá, maravilhoso. Muito bom.
7: Infelizmente tem muito pouco.
2: Não vê, não vê que a gente tava no churrasquinho gostoso
8: aqui. Churrasco na casa do Dani.
1: É isso aí, velho.
6: Se o Datena for, eu pulo na piscina com ele.
1: A inteligência artificial. É a grande pauta aí, Sami. Vai ser pelo menos pelos próximos 3 anos.
6: Que rola nas
1: redes. E por falar em julgamento, né, de rede social, tem uma atriz, que é atriz cantora muito famosa também, que é a Ariana Grande, que ela falou que vai se retirar das redes sociais e da vida pública.
6: Nossa,
1: por um tempo.
8: Obrigado por avisar.
1: Por conta do julgamento da possível e grande, né, magreza.
6: Que
1: a,
6: tripio.
1: É, a galera tava. A galera ficou falando bastante mesmo da Ariana, da mudança, né?
6: Jesus.
1: Da Ariana Grande, né? E ela deu um pronunciamento aí nas redes sociais.
6: Caramba.
1: Falando que vai se retirar da vida pública por um tempo.
6: É o cheeseburger, pelo amor de Deus.
1: O antes e depois.
6: É o Monjarão, né?
1: Então,
6: ela tem que sair das redes e ir pro Mac.
1: Então, as pessoas estão falando dessa moda aí do Monjaro, aí tá o vídeo dela. É, do Monjaro, né? Que as atrizes de Hollywood estão aderindo bastante e ficando com uma aparência quase irreconhecível. Quase irreconsível.
6: Cabeça do fuzil, velho.
1: Então, a Ariana Grande fez um depoimento aí que vai se afastar das redes sociais também por conta do julgamento e discurso de ódio.
6: Tá
1: sempre, a gente sempre cai, né?
6: Tá certo.
1: No discurso de ódio.
6: Tá bom, tá certo.
1: E eu sempre gosto de novos e de novas palavras da utilização da semântica. E temos um novo. Uma nova nomenclatura,
6: um verbete.
1: O John Bertal, que é o nosso querido justiceiro, que tá na Odisseia, ele deu uma entrevista. Sucesso, John Bertal também fez a melhor fase. Fez ali o especial do justiceiro, fez o
6: Contador 2,
1: fez o Homem-Aranha, tá em todos os blockbusters. Só que ele deu uma entrevista, Emílio, e ele tem pitbull. O Bertal, ele gosta bastante de pitbull. E aí ele foi questionado na entrevista. Falou assim, não, mas tem o pitbull não é perigoso? E ele falou que o pitbull não é perigoso. Que as pessoas que inventam que o pitbull é perigoso, chama-se racismo canino.
6: Maravilhoso.
1: Então, essa é a parte do
6: eu concordo com ele.
1: Essa é a parte do trecho que ele fala que olha lá. Ele fala que ele não ataca lá.
9: Racism, you know, I think to be afraid of a breed of dog is completely ridiculous. It's like being afraid of somebody for their race or their sexual orientation. It's
1: racismo ridiculous. Canino, se você...
6: Tá certo, é preconceito contra o cachorro.
2: É raça.
6: Mano, não, mas cachorro não tem.
1: Pincher morde mais que pitbull, irmão.
3: Não existe.
2: Cachorro. Você não vai preso por preconceito com o cachorro.
1: Calma, Sammy.
6: Deveria.
3: Os cachorros são amados incondicionalmente.
1: Sim.
3: Os cachorros... As mulheres e as crianças.
1: É verdade.
3: Universalmente são amados. Incondicionalmente são amados.
1: Sim.
3: Porém, homens,
2: não.
3: Vocês precisam ser provedor isso. Para que alguém te ame.
1: É. Opa.
3: Se você, como homem, não tiver proventos, você não é amado.
1: Ouviu, Morgadão?
3: Triste.
2: É verdade.
3: É triste eu dizer isso pra você, mas você tem que sair todo dia da sua casa e levar uma caça. Puxa. Levar algo. Pra ser amado.
1: É sofrer,
3: e se não. Você cachorro, tiver mal, mulher e criança.
2: Se tiver mal, você ainda pode.
3: Claro.
2: Você não pode ficar mal.
3: Não, cara.
1: Isso é verdade. Você não tem aquela história de quando uma mulher é muito bem sucedida, fica com um cara.
3: De forma alguma.
1: Não fica.
3: De
1: não
3: forma
1: fica,
3: alguma. Você fica. É provedor.
1: É isso aí.
3: Lembre-se disso.
1: Daniel! Eu lembro todos os
3: Daniel!
1: Dias.
3: Vem aqui.
1: Para de beber já.
3: Daniel!
1: Já mandou mensagem agora. Vem, pagou o Pix, eu faço assim.
3: Lembre-se disso, não é fácil não. E agora vem lei aí, ó.
2: É. E agora que ele tem filha, elas ficam brigando pra quem manda mais nele.
1: É isso aí.
2: Tem uma briga pra ver quem manda
3: mais. Quem manda mais no pai.
1: Puta, coitado de mim. Exatamente, Zuzu. Acho que você vai, talvez, você possa passar. Você possa passar por isso.
3: Babá.
1: E falando do John Bertal, que ele fez a Odisseia, que a Odisseia é um grande sucesso, já tá com 900 milhões de bilheteria, deve bater bilhão nas próximas duas semanas. O Homem-Aranha já bateu bilhão, então o John Bertal, que é o nosso querido justiceiro, já tá fazendo bastante sucesso. Só que aí, Emílio, eu fui pesquisar, né, na Odisseia, toda aquela polêmica da Helena de Troia, e eu achei um vídeo muito legal que alguns ouvintes me mandaram do nosso querido Pró-Pró.
3: O Pró-Pró?
1: Eu fui pesquisar, né, a opinião das pessoas da Odisseia, e eu queria saber mais sobre a opinião dele sobre a Lupita Nyong'o ser a Helena de Troia.
6: Mas ele fala sobre a Odisseia original, é isso?
1: Ele faz ali, ele tem o vídeo é interessante, que ele fala do anacronismo, que só do fato de você, por favor, Reginaldo, só o fato de você ter uma adaptação cinematográfica já seria um anacronismo de uma obra literária antiga. Mas eu peguei esse trecho do nosso querido Pró-Pró pra gente entender bem qual a opinião dele.
3: Pró-Pró é gênio.
1: Ele é gênio, por favor.
10: Quando você olha pra uma linda atriz negra que faz o papel de Helena, uma linda atriz negra que faz o papel de Clitemnestra, nós temos diante de nós uma questão importante. Se só isso lhe incomodou como anacronismo, você está escondendo um preconceito que provavelmente é racismo. Se foi isso que lhe incomodou, não estamos debatendo anacronismo, nem história, nem Marlowe, nem Homero. Estamos debatendo só racismo. Um abraço.
1: Então é isso.
3: Um abraço.
1: Seria essa ocasião.
3: Bem gostoso.
1: Essa é a opinião do nosso querido professor, que cai, né? Que cai ali com toda a narrativa, com tudo que é colocado ali pelos progressistas.
3: É marketing, meu amigo.
2: É marketing.
1: Professor é bom.
3: Vou falar que vai fechar. Marketing no filme. Você quer o quê? Ele quer bilheteria, pô.
1: Não, eu não tenho dúvida.
3: Você acha que ele quer o quê?
1: Não tenho dúvida.
3: Lógico.
1: Mas a Odisseia, assim, na bilheteria, a Odisseia é um grande sucesso. Vai bater aí bilhão, tranquilamente.
3: Já dizia Newton Traveco. Hoje eu estou com o Newton Traveco. De novo, Newton Traveco, em cima disso que está falando.
1: É um sábio.
3: Newton Traveco era o melhor diretor de televisão.
1: Ele tinha sensibilidade.
3: Inventou o Fantástico.
1: Um oráculo.
3: Ele inventou o Fantástico,
2: o
3: Show da Vida.
2: Via.
3: É claro. E ele falava o seguinte.
2: Ele via por trás da cortina.
3: A diferença, que é o Nolan.
1: Claro.
3: Nesse caso é o Nolan.
1: Sim.
3: Porque ele falava o seguinte.
2: Seria o novo Newton.
3: A diferença do amador e do profissional é a seguinte. O amador quer ter razão.
1: Sim.
3: E o profissional quer ter dinheiro. Então o Nolan, ele quer dinheiro. Ele coloca ela negra pra gente ficar falando, mas Athena tá negra. Ai, mas por que que ela é negra?
1: Exato.
3: Aí você vai no cinema pra ver. Aí aparece outro e fala, vocês são todos racistas. Porque vocês
1: estão estruturados.
3: Todo mundo quer ter um pedacinho do biscoito.
1: É doce.
3: Todo mundo quer morder o biscoitinho.
1: Meu amor. O negócio é bom.
3: É isso aí, bicho.
1: Tá isso mesmo.
3: Não é?
1: É isso, Emílio.
3: É. Não é?
1: E o sucesso da cria, principalmente nos cinemas, porque eu falei bastante aqui do sucesso do Michael, né? E a gente vai ter uma série do Joseph, do pai do Michael Jackson.
3: Oh!
1: Uma série dedicada, né? Que a postagem foi feita oficialmente, né? Pelo perfil.
3: Klingon.
1: Perfil do The Jacksons, né?
3: Jackson 5. Mas esse cara aí não merece nada.
1: É,
3: né?
1: Mas
2: o Suzane merece.
1: O filme do Michael.
3: Você assistiu o julgamento?
1: Não.
3: Porque tem. O julgamento é um. É um especial que tem do Michael Jack contra a história do julgamento. Sim. E é o seguinte, o pai dele, na morte do Michael Jackson, ele foi vender a gravadora.
11: É. Putz, ela miséria.
3: Ele fez uma gravadora, então tava o Michael lá, o esquema, isso tem registrado, né?
11: Sim.
3: Mas vai ser o quê? Pra demonizar ele?
11: Então, Emílio, fica difícil porque...
6: Ah, tem que ser, porque não tem outra coisa.
11: Não
6: falar bem dele.
11: Mas tem uma galera que falou assim, mas se também não fosse desse jeito, o Michael Jackson não... Tem gente que ainda defende o cara. É aquele tipo assim, não concordo, mas entendo.
6: É a Matsunaga.
11: Exato.
6: Exatamente isso, é a galera defendendo a Elise.
11: Mas é difícil saber isso aí, galera, porque é a família que tá envolvida, né? Então, e a postagem oficial do The Jacksons, né? Eles contam um pouco, que eles falam pelo anúncio. Acho que não vai ser um negócio pra demonizar, que era o seguinte: o empresário, a mitologia e a lenda.
6: É
11: uma série original desenvolvida em colaboração com o irmão Marlon, né? Que é o irmão mais novo, Marlon Jackson, oferecendo um olhar mais profundo, né? Olhar mais profundo sobre o homem cuja visão ajudou a moldar a nossa família.
3: Eles estão brigando lá pelo...
11: Pela
3: grana, né?
11: A filha do
6: Michael Jackson.
11: O filme é pra passar um pano também.
8: O Michael Jackson tem os direitos dos Beatles, né?
11: Sim.
3: Então, a FIA é totalmente... O Michael Jackson, ele tem mais grana morto do que vivo. O Elvis Presley também.
6: Que agora
3: o Presley é empresário, deu.
6: Porra, fazer ele trabalhar, hein, esse empresário do Elvis Presley.
8: Então não gostava de sair dos Estados Unidos. Não podia.
11: Era o Coronel, né?
3: O filme é bom,
11: meu Deus do céu, esqueci.
3: E ele ganhava uma participação bem menor do... Ele ganhava, acho que 60%. O empresário ganhava 40%. Era uma coisa assim, bem
11: justa.
3: Mas ele confiava naquele empresário.
11: Tom Parker. Pegou na planta, né?
6: Era o Tom Hanks faz ele.
11: Tem aqui no Brasil, tem gente que ganha 20%.
6: Era o 70. Tom Parker.
11: Não, estouradão.
8: Não, 20 é normal, né?
11: Não, o artista.
6: O artista.
11: É bom carreira.
8: O padrão é 20 pro empresário,
11: é
8: isso?
11: É, mas depende. É o que a gente tava falando aqui, aquela questão da musical, né? Hoje o cara tá lá tocando no boteco, aí chega uma produção que já sabe todo o caminho, injeta dinheiro pra caramba. O cara ganhava 5 conto no mês, hoje ele ganha 1 milhão por mês, aí você quer o quê? Ganhar 100% de 5 mil? Ou 100% de 1 milhão? Então, é isso aí, porque pra estourar hoje em dia vai muito dinheiro.
3: Por isso que tem contrato.
11: Exatamente. É isso aí. Só que o ruim é o cara faz o contrato, o cara, entre aspas, vende a alma pro capeta, aí depois, quando tá bombado, quando tá estourando, ele acha que foi ele sozinho. Aí fala assim, meu empresário me roubava, olha quanto eu ganhava.
6: Tá vendo?
11: É isso. Pois é. Receba.
3: Mas que rouba, rouba.
11: Receba.
6: Né? Mas tá roubadinha. A premissa o cara investiu no cara no começo da carreira. Quando o cara bombou. Depois o cara fala assim,
8: Vocês estão pensando num caso único, o empresário.
11: Não é único, é muita coisa.
8: Estou falando que o empresário, ele vai financiar 20 artistas para um dar certo.
11: Exatamente.
8: Então, tem que pagar os outros 19, senão a conta não fecha. É que nem a indústria farmacêutica. Um remédio que dá certo, paga todos que deram errado.
11: Exato.
8: E essa é a lógica que o artista não entende. Fala, pô, mas eu dei certo. Mas ele não vê o
3: quanto o problema é o que a gente imagina as coisas, professor. Pode reparar, a gente sempre imagina o que vai acontecer. Então, na nossa cabeça, tudo é muito diferente.
11: Lógico,
3: né? A gente imagina. Quando a gente vai imaginar um programa, você vai imaginar que ele vai fazer sucesso.
11: Exato.
3: Você não acha que vai ser um fracasso.
11: Que vai dar errado.
3: Por isso que o cara chega e fala, olha, vamos fazer um contrato aqui. O contrato aqui é o seguinte.
11: Como é que é?
3: Se acontecer isso, é assim, assim, assim. Porque aí não dá chance de você imaginar alguma coisa.
11: Perfeito.
3: Serve para proteger
11: Mas não é vitalício também. A hora pode romper uma hora.
6: Como diria Palmeirinha, não adianta você colocar açúcar em cocô achando que vai virar brigadeiro.
8: Não é porque tem contrato na justiça brasileira, às vezes tem o contrato.
3: Aqui no Brasil.
8: Aí o cara fala:
3: Aqui no Brasil.
8: Era um contrato perverso, ele não tinha condições de assinar. E aí o cara que assinou, ele às vezes é protegido por uma lei. E aí o que acontece? O empresário vai lá, ou não financia mais, ou vai ser mais ainda abutre com o outro, porque ele sabe que depois na justiça as coisas não são válidas.
3: Aqui no Brasil virou um ayatolá em cada esquina.
11: Total.
3: Juiz. que cada um decide da sua cabeça. Aqui virou a casa da mãe Joana.
11: Virou.
3: Mas a gente tá falando pelo menos num lugar onde tenha, né? Onde tem uma lógica.
11: Sim.
3: Né? Que as pessoas respeitem o que tá acordado. É. Não é isso,
11: professor? Exatamente.
3: O bicho tá. Ó, o professor tá bravo.
11: Ele tá bravo.
3: O
6: professor, ele brigou com o empresário.
3: Ele mandou uma proposta lá na granja pra abalar. Vai abalar o real estate da granja Viana.
11: É mesmo?
3: Vai abalar o real estate de Granja Viana.
8: Nunca mais o mercado será.
3: Nunca mais. Granja Viana.
8: Não.
3: Nunca mais será mesmo.
6: Vem aí residencial Samidana.
3: Vamos seguir?
6: Vamos.
3: Então vai lá.
6: Sami Residence. Não, só pra gente finalizar falando do Michael, né? O próprio Jafar Jackson, né? Que é o ator que fez o Michael Jackson. Ele vai estar num filme de ação com o Will Smith. Então tá todo mundo se dando bem aí da família, né? Tanto o Jafar, que fez o Michael, e também a própria família que tá bolando ali outras séries, como do próprio Joseph Jackson, pai do grupo. Então o Jafar vai fazer um filme com o Will Smith, todo mundo aí rendendo do grande sucesso do filme aí, Michael.
11: Ele tá parecendo mais filho do Will Smith que o filho do Will Smith.
6: É verdade, é verdade. Boa.
3: Bom. 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
3: 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Dito isso, eu vou fazer um break?
6: Vai, bora.
3: É isso?
6: Dizem que sim.
3: Então eu vou fazer o break do Reginaldo. É isso, boa, Reginaldo? Boa.
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0: cidade, o que custa caro, mas vale a pena. Há quem diga que, por exemplo, eu moro em Taipas com muito orgulho, se eu me mudasse para perto da rádio, eu ia pagar muito mais caro, mas eu ia ser muito mais feliz não pegando esse trânsito caótico, esse inferno de trânsito.
1: Que isso?
0: Mas tem coisas como, por exemplo, viagens que custam caro e valem a pena. Então a gente quer saber o que custa caro e vale pra você a pena, porque isso tá atrelado muito à sua felicidade e você nem sabe, Emilhão.
2: O que custa caro e vale a pena? É uma boa pergunta.
1: É, perigosíssima.
3: É difícil, hein?
2: O que custa? Eu lembrei. Eu lembrei de algumas coisas aqui, né? Mas eu não acho de bom tom falar.
1: Pela sua elegância.
2: Porque, não, porque as pessoas podem interpretar de uma maneira completamente errada.
1: Hoje em dia tá difícil. Você fala uma coisa e entendem outra.
3: As lembranças de outrora.
1: Mas o fuzil sabe o que é bom.
2: O que pra você custa pra mim, caro, mas vale a pena?
1: Olha, no passado eu sei que é lugares onde o fuzil faz show, né? Falando bem a verdade, lá na Google Club.
2: Ah, sim.
1: Lá, né? Custa caro, às vezes vale a pena, uma diversão, né? Expor um almoço executivo, às vezes uma tarde, né? Isso na solteirice. Hoje o que custa caro e vale muito a pena na minha vida são meus filhos.
2: Sim.
1: Não tenho dúvida em relação a isso. Toda vez que eu entro pra pagar o boleto, eu falo, puta, então custa caro. Outro. Não dá, Sammy.
3: Você nem consegue.
1: Tá na hora de você, agora vai sair o da Peninha.
4: O da Atena Neto.
1: Mas você entendeu? Filho custa muito caro, mas vale a pena. Eu acho, né? Pode ser que me decepcione. Por enquanto, eu toda vez eu me sinto um herói. Eu vejo lá aquela hora que vem a fatura lá do Clube Hebraico de São Paulo, eu falo, puta, que legal,
3: já tá esperto.
2: Não, mas eu digo assim, de coisas materiais.
1: Ah, material, sim, viagens, né? Viagens sempre.
2: Viagem? Um Caribe, viagem caríssima.
1: Porra, meu, hotel, né? All inclusive.
3: Então, mas viagem, será que a gente não aproveita mais porque a gente paga caro pra caramba?
2: Não, não sei.
3: Porque
2: eu quero
3: quando a viagem é ruim, que você paga barato, você não aproveita nada, você vai e só quer dormir.
2: Eu acho que quando você fica velho, um bom plano de saúde.
1: Ah, sim. Ah, sim.
2: Um bom plano de saúde.
1: Necessário.
2: É.
1: Né? Uma casa longe.
2: É um luxo.
1: Porra.
2: Aquele é um luxo. E outra coisa.

0: O sucesso tem que ter um relógio de 500 mil. Não, velho.
1: Não.
0: O Bill Gates usa um Casio de R$30.
1: Ah, o Morgado coleciona bonecos.
2: Action figures, desculpa, por favor.
1: É, action figures.
2: É bonequinho, hominho.
3: Mas qual é o mais caro?
0: É assim? Hot Toys, o que eu tenho hoje, cara.
3: O mais que você gastou, que custa sex mais.
0: Toy. Ah, é um sex toy.
2: Não, é uma Hulkbuster, que foi 12 mil.
3: 12 mil 12 reais? Pau?
2: Hoje vale 15.
0: Seu é responsável.
1: Oh, meu, essas cartinhas de Pokémon, não tá valendo pra caramba, Beta? É. Vale sim, milhões.
0: Tem.
1: Sabe, cara.
2: Inclusive, eu tenho essa Hulkbuster aí, que se alguém quiser comprar, eu tô pensando em vender.
1: Ah, o Cabileira comprou os Legends lá, você não comprou um monte de figurinha nova
4: eu
1: agora?
4: Eu consegui várias. Não,
3: ele gastou 7 mil reais.
1: 7 mil, velho. 7
3: pau em figurinha. Na figurinha pro filho.
0: É. Então, ele não gasta 50 mais cortar o cabelo.
3: Não, mas isso aí não vale a pena. Eu quero saber o que vale a pena.
2: Ah, Cauê, pra mim vale a pena.
4: Mas
2: eu
4: qual
2: gosto.
4: É o nome, molhada sua?
2: É, Hulkbuster, Hot Toys.
4: Hulkbuster,
3: meu amigo.
1: Não gasta, meu.
3: Puta, é isso aí.
0: Parece uma pergunta simples, mas não é não, cara.
2: É muito individual isso.
0: Que custa
2: individual. Por isso que a pauta é interessante. A gente vai saber individualmente das pessoas aí o que as pessoas valorizam e gostam de gastar dinheiro.
0: Fiquei triste
3: isso aí,
0: na minha
3: aí,
0: casa.
3: Isso aí,
0: nada
3: ó.
0: Vale nada.
1: Ó. Brinca, 12 pau?
4: Mas é.
1: O homem de
0: mas você brinca gordo, ou você deixa
2: isso aí? Isso não é de brincar, pau. Não é de brincar. Vocês são bestas, velho.
1: Você brinca?
3: Não, você brinca.
1: Ele
3: brinca com
1: a Luqueca. Fica tirando na Luqueca no quarto.
2: Eu vou trazer aqui.
1: Não, mas o cara paga 12 mil disso? Nisso daí. Imagina quanto ele não paga no hambúrguer.
4: É mais de um metro?
2: Não. A escala é um sexto.
3: Eu brincava com Forte Apache.
2: Eu também tinha o Forte Apache da.
3: Você matava os índios?
4: Forte Apache.
3: Você matava os índios.
1: Hoje
2: ia dar problema. Hoje não pode.
3: Não, mas é. Você tinha o Forte Apache. Pô, era legal o Forte Apache.
0: Sim,
3: Apache.
0: Era sensacional.
3: Pô, era um Forte Apache.
2: Aí, ó, e isso?
3: Nossa, ó.
2: Legal demais.
0: Eu roubava o bonequinho do meu primo.
3: É isso aí. Muito bem.
2: Isso aí.
3: Vamos tocar o barco?
2: Bora.
3: Então vamos lá.
1: Boa tarde.
3: Hoje passamos do...
1: Rendeu.
0: Boa tarde, amigo.
1: Podia ser sempre assim. Ó, teremos aqui um economista, especialista no BRICS. Oh. Já veio aqui, entende pra caramba de política internacional e nacional, o Marcos Troijo. Tá certo?
3: Troijo. Lógico.
1: Né? Troijo daqui a pouco na programação da Jovem Pan vai falar sobre a economia brasileira, obviamente o conflito comercial Samidana entre os Estados Unidos e a China e por que não o futuro do BRICS? O que vai acontecer com o Brasa?
0: Tá meio sumido, né, o BRICS?
1: É
0: o BRICS. Só o Daniel acredita.
1: Não, eu já ano passado já não quero mais falar do
5: BRICS. When the Group of Seven was established, it represented 62% of global GDP.
3: Maravilhosa.
1: Ela sempre
3: GDP. Ela sempre.
4: É o PIB.
1: Nossa senhora.
3: Vamos.
1: Então daqui a pouco então, Troijo pra vocês.
3: Troijo aqui com a gente. Solta a vinheta porque vai começar o jornal.
5: Resenha.
1: Ó. Deixa eu falar uma notícia mais recente, que às vezes elas são bem antigas mesmo, que eu pego. O Tarcísio acabou de mandar uma...
3: O Tarcísio governador?
1: Governador. Ele tá criticando, obviamente, a greve da CPTM. Tá falando que a paralisação é aposta na baderna, porque você sabe que teve um problema aí com os trens.
3: Sim.
1: Aqui em São Paulo.
3: Sim. Aí voltou pra CPTM.
1: Voltou pra isso. CPTM. E o governador tá falando o seguinte, ele criticou a greve, eles estão lá, os ferroviários, e afirmou que essa paralisação é o resultado de uma instrumentalização política.
3: Sim.
1: É, política. Tem o sindicato.
3: Sim.
1: Né? Precisamos olhar dos dois lados.
3: Eles querem agora... Eles querem que mantenha 4.500 empregos.
1: Isso.
3: É um rolo desse, não é
1: isso? Sempre tem um rolo relacionado a isso. A greve ainda afeta as linhas 11, 12 e 13. Então a operação é parcial.
3: E eles querem que continue na mão da CPTM, não que não seja privatizada.
1: Sim. Aí o
3: é isso, né?
1: Exatamente.
3: A reivindicação.
1: Exato.
3: É.
1: E aí o governo acionou agora 128 ônibus. Ônibus para a cidade de São Paulo para ampliar a situação também e do metrô para ter menos impacto. Mas vamos agora para um jornal que o consórcio midiático fica em silêncio. Mas eu não me calo.
3: Do quê?
1: Está acontecendo no Brasil. Está acontecendo com alguns ligados ao governo, alguns nomes importantes. Por exemplo.
3: Ó. Oh.
1: É É treta, hein, meu? Vocês querem ouvir?
3: Me dá uma...
1: põe a trilha.
3: Sério.

0: primeira coisa.
1: É. Silva daquilo.
0: Urgente, muito urgente. O patrimônio do senador Jacques Wagner aumentou 631% em 8 anos. Samidana, não tem nada no mercado financeiro. Não. Se não for uma pirâmide.
2: Não tem. O melhor
0: investimento.
2: Que dá
0: pra aumentar em 631%.
3: Ele não pode ser o Ronaldinho dos negócios, Sami?
2: Ele pode. Tem muitos políticos que são muito talentosos nos negócios. Inclusive, não dá nem pra entender porque eles não são apenas empresários.
0: Eu tô falando não, que
4: ele
0: não.
4: Ele cresceu mais que os Estados Unidos,
0: não. Pô. A gente sabe de
2: mais
0: toda.
2: Que décadas
0: os toda a treta do senhor Jacques Wagner. O patrimônio dele está em 24,5 milhões. Teve aquela venda do terreno também, né? Que valorizou 11.400%.
5: O apartamento.
0: O apartamento que
5: a
0: ele.
5: Grana, tem,
0: a grana. O apartamento tá é de 2,5, que parece que foi para a própria.
5: Que é do Vorcaro.
0: Exato.
5: Que está no telefone do Vorcaro.
0: É isso que
5: e
0: acontece.
5: E agora ele vai ter que explicar.
0: É.
5: Ah, vão ter que investigar.
0: Só que essa investigação do Banco Master, que eu acho interessante falar, eu acho que uma das raízes aconteceu lá na Bahia. Tem um grupo de políticos que estão envolvidos lá.
3: Sim.
0: Né?
3: Sim.
0: Senhor João Roma, Rui Costa, a turma lá do PT. E essa crise tem também uma disputa eleitoral na Bahia, principalmente
2: alô,
0: com a ACM Neto. Alô, mamãe. Mas vai acontecer alguma coisa com o Jacques Wagner? Porque me parece, né, que até o momento, como a gente disse, não tem muito reflexo, né, Emílio?
5: Não, ele deixou de ser o líder.
0: Lá do PT.
5: Do PT.
0: É, mas tá.
5: Continua senador. Ele é uma pessoa muito importante no.
3: Importante.
5: Muito amigo do Lula.
2: Próximo.
5: Muito
2: amigo.
5: É do ciclo do. É, ciclo brother. Próximo, brother do Lula.
3: Ou ué, seja,
5: senador. Já companheira. Foi governador. É um cara importante na política, importante. Né? Jacques Wagner.
0: Eu sei, mas com esse desvio, supostamente, de tanto dinheiro, que poderia ser para um outro objetivo, hoje, Jornal Globo destaca o seguinte: preocupação com a violência de assalto em estados geridos pelo PT. Aonde? Na Bahia. Ora. No Ceará. Onde o PT vai muito mal em segurança pública? Nesses estados.
2: Mas foi lá que ganhou da última vez. Né?
0: Eu sei, Sami, mas você vê que o cara pega um recurso que a gente está falando aqui, que é muito dinheiro, onde poderia ser investido principalmente em segurança pública, e o pior lugar é no próprio estado. Né? A gente está vendo lá no Nordeste, é o pior lugar de segurança pública analisado aqui. Bahia e Ceará registram o maior avanço e, obviamente, a preocupação com a violência. A gente está falando aí. Você não sabe o que acontece na Bahia, meu. A gente gosta muito lá das praias, carnaval. O cara é expulso da casa dele por facções criminosas. Imagina, você tá na tua casa, Samidana, vem uma facção, te tira do teu lugar. Sim. E você sabe que a situação acontece dessa forma por lá.
3: Não em é Fortaleza só lá, tem bairros inteiros,
0: Fortaleza,
3: cara.
0: Né?
3: Bairro inteiro.
0: Tô falando dos tira. Comandos, da turma que a gente conhece, né?
5: E depois falam em soberania.
0: É. Então, que é a tal história lá, quando a gente volta, vira muito alarmismo essa história, Emílio, mas o Marco Rubio tinha lá que ele queria fazer na América do Sul. Esse que era o plano, né, Albeta?
3: É.
0: Era o escudo, não tinha o escudo, pegar os países da América do Sul e enfrentar esse crime organizado. Aí fala a tal da soberania. Que soberania é essa que o cara pega e desvia dinheiro, né? Quer mais?
3: Porra, você já me deixou, já.
0: Não, eu tô dando as notícias aqui. Polícia Federal agora.
5: Só tem política. Caramba. E eu tô vendo aqui as pautas.
0: Vamos lá.
5: Você quer. Só tem política e coisa triste.
0: Entretenimento, então, vamos mudar.
5: Não tem nada aqui.
2: Tem o Neymar. Ué,
0: fala ontem como teve o leilão do Neymar, lá estivemos.
2: Quando você doou lá?
0: Comprou duas éguas. Eu doei a minha participação, né? Que não foi pouca.
2: Que não,
0: você poderia ter lá. O leilão arrecadou 21 milhões.
3: É.
0: Acho bonito. E lembrando que o Neymar. Críticas que fazem pra ele. Sim. Ele foi muito entrevistado lá. Ele falou uma coisa que eu achei interessante pra gente refletir aqui. O Alba até me colocou no WhatsApp. Ele fala que a imprensa, o jornalismo esportivo no Brasil, é extremamente nocivo para os jogadores de futebol.
3: Sim.
0: Uma hora essa conta vai ser paga. Vocês acham também que pegam mais do que. Ou o jornalista tem que falar mesmo e encher o saco?
3: É que o negócio do Neymar é mais por uma decisão política ali dos jornalistas. Sim. Mas, assim, o brasileiro ele sempre gostou de jogador com personalidade. Acontece que, quando o jogador tem personalidade, ele é minado por essa mídia. Personalidade é o cara achar, falar o que ele acha, a visão de mundo dele, é o que, aí, que ele acha que tá certo. Então, assim, e isso é de fato, porque a gente tem cada vez mais jogadores com menos personalidade. Você vê os jogadores da seleção brasileira, ninguém fala alguma coisa, sabe? sabe? É tudo,
5: mas são ruins, né?
3: Não, mas é tudo controladinho.
5: São jogadores fracos.
3: Não, mas faz sentido isso que o Alba tá falando pelo seguinte: quando é jogador brasileiro, os caras detonam. Quando é jogador de fora que tem, que o cara chega e tal, que nem o caso do Haaland. Era um cara que, assim,
5: sim,
3: quem manja de futebol conhecia, mas até então, o brasileiro ficou conhecendo na Copa. Outros jogadores da Argentina, mesmo fora o Messi, cara, os caras são mala pra caramba. E, porra, joga a bola.
1: Mas mesmo a mídia aqui brasileira depende também. Depois que o Cristiano Ronaldo e o Messi estavam com o Trump, aí eles morreram.
3: Aí
1: eles morreram. Então,
3: aí
1: infelizmente, isso que acontece com o Neymar é só a política mesmo.
0: Agora, o mais curioso, obviamente, que os jornalistas lá estavam, um abraço pro Pilhado, né?
1: E tem jogo hoje.
0: Tava lá no leilão do Neymar, que é uma coisa muito bonita que ele faz, de fato. Mas você vai lá entrevistar e você entrevista, né?
5: Amigo. É, não colou essa mudança que você fez na pauta.
0: Né? Calma, que eu vou chegar
5: lá. Deu só uma refrescadinha.
0: O Neymar é igual o suco, refresca. Muito bom, aliás, estava entrando no site.
5: Tem aqui o Flávio Bolsonaro, que quer montar a chapa dele. Não é isso?
0: Agora sai que é legal.
5: Tem muito nome. Tem que cravar um.
0: Do Flávio?
5: É. Eu vou fazer um break agora para nossa rede de rádio. Muito obrigado pela grande audiência desse programa. Inexplicavelmente uma audiência monstro, mas deve ser por causa do convidado.
0: Sem dúvida.
5: Que vai estar daqui a pouquinho para você, Troirro. Que é o Troirro. Marcos Troirro. Ele foi presidente do banco, do BRICS.
0: É.
5: BRICS. Pessoa que manja muito da economia. E nós vamos perguntar para ele se o Brasil vai quebrar.
0: Já não fala isso, hein?
5: É, pode preparar o bolso aí. Vamos fazer o break do Reginaldo. Vai lá, Reginaldinho. Olha o Boni aí, ó.
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0: como foi as últimas eleições e como está sendo. Vai repetir a mesma história. Vocês vão ver. Tá, estamos de volta na programação da Jovem Pan para todo o Brasil.
1: Boa, Gordão.
0: Pânico, que alegria.
1: É isso aí. Então estamos aqui.
2: Estamos discutindo a chapa então, do Flávio Bolsonaro.
1: O que, que o PSS? O Flávio precisa melhorar com as mulheres.
2: Perfeitamente.
1: E mulheres é um percentual importante.
2: Isso. Sim,
1: que vota.
2: A maior isso, parte
3: não
2: está
3: lá na Veja.
0: Por isso a paz com a Michelle. Um dos motivos.
3: Bom, enquanto isso, só para corrigir aqui, tá na notícia. Esses são os nomes, vocês fazem aí as apostas que vocês quiserem.
1: Tá.
3: Eu acredito ainda que é a Tereza Cristina. Vamos aguardar.
0: Também,
3: mas vamos lá, vamos voltar. Vamos voltar.
1: Mas depende do partido, né?
3: Sim, o PP não quer. Eles não
1: que
3: querem.
1: Que é Ciro o Nogueira. Ciro.
2: Ciro,
1: é. Ciro. O Ciro falou.
0: Ciro, tá, Ciro é um, toca.
1: É um pé em cada canoa. É.
3: Ele bate com a direita e bate com a esquerda.
2: De leve.
3: E quando der, ele bate no centro, assim. Ele dá
1: quem
3: assim,
1: levar, ele tá lá.
3: Opa! É, esperando o vento.
2: Deixa
3: claro. O barco vai te mostrar, né?
1: Claro,
3: porque
1: claro.
3: Porque imagina se ele faz a aposta errada pro partido dele.
1: Claro.
3: Né? A gente você... sabe que as conveniências políticas acontecem dessa forma. Mas o cenário é esse. Meu, sabe que a Paulinha me mandou uma notícia e eu fui...
1: Cuidado com a Paulinha, que a Paulinha
3: Ela tá animada.
1: Ela tá perigosa.
3: Ela tá...
1: começou a fazer os
3: treinão?
1: É, aquelas coisas lá. É.
3: Não, isso a gente tem que averiguar.
1: O quê? Que não é?
3: É.
1: Cheque precheca?
3: Cheque precheca.
1: Ixi.
3: Não, mas me parece que é quente.
1: Olha lá, hein?
3: É.
2: Cuidado.
3: É. Conta em
1: olha
3: jogo.
1: Lá, hein?
3: É.
1: Cuidado,
3: hoje a gente tá
1: passarinho
3: com
1: passarinho corajoso.
3: Deixa o gato gordo.
1: Passarinho corajoso, deixa o gato gordo.
3: É verdade, cara.
1: E tem muito gato tem lá, muito hein? Gato.
3: Tem muito gato olhando.
2: É melhor ser seu
3: notícias que eu pulo,
2: pedra.
3: Então. Não, não sei. Sei. Mas é só uma...
1: Eu vou dizer uma coisa pra você.
3: Eu tô com medo aqui.
1: Eu acho que devia... Na época da eleição, por exemplo, que nem agora o Lula foi tomou a multa porque pediu voto.
3: Isso.
1: Eu acho que tinha que liberar geral pro político falar o que quiser.
3: Lógico.
1: Ele podia falar o que quiser no palanque e a gente avaliar esse cara.
3: Perfeito.
1: Deixa o cara. Porque ficam criando tanta lei.
2: Tanta regra.
1: Tanta regra.
3: Exatamente.
2: Sem dúvida.
1: É tanta regra que tem que o cara não sabe mais o que ele vai falar.
3: Boa.
1: E se você proibir o cara de subir no palanque e falar à vontade, a gente também não tem como
3: exatamente.
1: Sim, né, distinguir
2: não tem essência
1: quem...
2: do cara.
1: É isso aí. É, eu não entendo.
3: Você não consegue saber
1: qual
3: é a proposta.
1: Eu não consigo entender isso. Eu não consigo
3: entender.
1: Por que
3: entender que os caras fizeram dessa forma, né?
2: Ah, mas favorece não. Quem tem a máquina na mão,
1: eu não consigo, eu não consigo entender por que tanta dificuldade.
3: Blindagem.
1: Numa época que a gente precisa ver esses caras.
3: É.
1: Ver quem são realmente. Ter... Porra, tem que fazer o... Como é que chama lá? O debate.
3: Debate.
1: Sim. Vai lá o debate, põe dois, põe um contra um, dois contra um, dois contra dois. Sim. Porra, bicho. É época de eleição.
3: É isso.
1: Nós vamos escolher o presidente.
2: Pô. Debate que, tem que, que vai formar a equipe, que vai gerir o
1: tinha que deixar os candidatos à vontade.
3: Exatamente.
1: O Lula à vontade, o Flávio à vontade.
3: A gente quer ouvir. Você quer ouvir o cara.
0: Porque
3: falar.
0: O cara que tá no poder, ele não tem interesse. Por isso que a gente sempre fala aqui que quem tem a máquina da mão acaba, às vezes, ganhando a eleição. Porque se faz isso, o cara já vem numa pré-campanha já falando que é candidato. Aí quem tá no poder.
3: O cara já tá embalado.
1: Então, mas você viu?
0: O cara já tá embalado,
1: mas você vê que criaram tanta é pré-candidatura.
3: Sim,
1: ah, eu sou um pré-candidato porque você não pode falar que você é candidato. Aí quando
0: como
1: você
0: se
1: é candidato,
0: soubesse.
1: Aí tem o dia 18 de agosto, aí tem o dia 3 de não sei o quê.
3: É isso aí.
1: Aí tem o horário que tem essa X pra um, X pra outro. É uma confusão.
3: É cheio de regra que só atrapalha.
1: Tinha que ser uma
0: não precisava.
1: Uma coisa
3: livre.
1: Vamos esperar que um dia a gente possa ter uma. Não é?
3: Lógico, uma democracia livre.
1: Democracia livre.
3: Eles não falam tanto da democracia livre.
1: É.
3: Bom, vamos lá, só falar uma coisa que me parece muito mais interessante.
1: Uma?
3: Mais uma? Vocês querem?
0: Mais uma?
1: Mais uma?
0: Alguém falou mais uma?
3: Eu falei mais uma?
0: Mais uma?
1: Mais uma?
3: Mais uma?
1: Mais uma?
3: Mais uma?
1: Mais uma?
2: Que bonitinho, cara.
1: Olha só, esse é um animal novo.
2: É a gatinha.
1: É um gato?
0: É um gato. Um gatinho angora, o tamanho da cabeça.
1: É um gato cor de rosa. Professor, e o dólar, como é que está o dólar?
4: Olha, o dólar sobe hoje, viu, Emílio? O dólar sobe 0,47%, atingiu 5,11, né? Passou a barreira dos 5,10. Por quê? Eu vou falar já em economia.
1: Boa.
4: Estatais abrindo o bico, dívida pública na casa do chapéu e nada no fronte que seja mais
0: Isso aí.
2: Otimista?
4: Otimista.
2: Culpa de quem isso aí?
4: Ah, deve ser minha.
0: O gatinho.
4: Se fosse na minha casa, seria culpa minha. Mas é como não é.
1: Muito bem. Mas subiu muito, né?
4: Subiu. Subiu porque as contas públicas estão dando sinais muito ruins.
1: Vamos falar com o Troirro aqui. Troirro vai destrinchar.
0: Boa.
1: Aqui, já vamos passar pra lá então, pra chamar o Troirro daqui a pouco.
2: Você tem mais notícias? Eu tenho, não, só queria rapidamente.
0: E o Fault?
2: Não, é da Polícia Federal.
1: Então, Fault, eu vou trazer o Zebalos.
2: Zebalos, mano.
1: Boa. Sim, mas estão aqui. Vamos falar do Fault.
0: Quem tá?
1: Não, as pessoas. As pessoas querem discutir agora um negócio que também.
0: Já foi.
2: O Fault tem um relatório, tem o diário dele.
1: O Fault. O negócio do Fault é o diário do Fault.
0: Exato.
1: Porque o Fault se sentiu o cara mais importante do mundo.
2: Pode.
1: Na época do
0: cheio
1: COVID,
0: de razão.
2: Vai dar. Todo meninão.
1: Eu sou a ciência, isso. E não sei o quê. E aí, aquela coisa que a gente sempre fala aqui. As três coisas que sempre aparecem é o sol, a lua e a verdade. Demora.
0: Opa.
1: Às vezes demora um pouquinho, mas sempre aparece. E agora ele está enfrentando lá nos Estados Unidos uma CPI, nossa, que é do Congresso, mas é o republicano, eram os caras do Trump que na época tomaram lá de negacionista e a turma aqui também está nessa.
0: Sim.
1: O cara que na época era o chamado de negacionista, então, tá vendo?
2: Tinha razão, falei pra vocês.
1: Mas também isso aí não vai resolver.
2: Ainda não tá aprovado.
1: Mas nós vamos trazer os Zebalos aqui.
0: Ótimo, aí sim.
1: A gente também foi chamado de negacionista.
0: Exato.
1: Muitas vezes.
2: E tudo.
1: Mas eu também não vejo
2: porquê. É que o Fault, ele foi muito controverso, né, Emílio? Independente disso, ele falou, coloca a máscara. Depois ele falou, tira a máscara.
1: Se você pegar o livro, a gente trouxe aqui, o livro das pandemias. Há 100 anos atrás, aconteceu exatamente a mesma coisa.
2: É.
1: Foi a mesma coisa.
2: A história se repete.
1: A história se repete quando vem a pandemia. Então, se vier uma pandemia daqui 100 anos, vai ser exatamente igual.
2: Vai ser a mesma coisa,
1: porque ninguém imagina o que será, né, professor?
2: Exato.
1: E aí,
4: na hora, depois é fácil analisar o jogo.
1: Claro.
4: Depois que acabou o jogo, é fácil falar, olha, não devia ter posto o cara pra bater o pênalti, não queria.
2: Eles estão falando da indústria farmacêutica, se ele tinha relação ou não, a história da cloroquina,
1: então,
2: se ele
1: é. Então, mas ninguém. Com 100%
2: ninguém cravou.
1: Sim. Nem a ciência,
2: sim,
1: nem ninguém.
2: Pega. Bom, mas vamos esperar os Zebalos pra dar.
1: Eu fui nos Zebalos.
0: Eu também.
1: Eu tomei os remédios dos Zebalos.
0: Eu também.
1: Tinha um monte de remédio.
0: Muito.
1: E eu falei isso aqui na época. Mas aí os caras falaram, você não pode, porque os Zebalos. E aí tinha isso. E agora os caras que foram chamados de negacionistas estão falando.
4: Eu falava isso.
1: Apontando o dedo.
2: Eu avisei.
0: Mas para mim o principal de tudo isso é não é se cravou ou se não cravou. O problema foi a turma tentar calar uma opinião divergente.
1: É o totalitarismo.
0: Exatamente.
1: É o totalitarismo.
0: Esse é o grande problema que foi.
1: Mas o que acontece? Em qualquer coisa que existia uma emergência, existia a insegurança da população.
0: Sim.
1: Vai ser a mesma coisa.
0: Exato.
1: O problema é que o cara disse, eu sou a ciência.
0: Exato, esse é o problema.
1: Certo. Então esse foi o
4: problema. Eu falo pela ciência.
1: Eu falo pela ciência. Lembra lá? Ciência. Você lembra disso ou não? Que eles falavam isso? E na verdade...
2: Ele tinha interesse.
1: Não era...
2: Parece.
1: Eu não sei se ele tinha interesse de grana. Não tô falando que ele tem. Entendeu? Eu tô dizendo o seguinte... Ele julgava os outros como negacionistas.
0: Perfeito,
1: você
0: exato.
1: Não podia nem colocar o negócio. Mas
0: nem
1: era.
0: Questionar.
1: Era a população, todo mundo se cagando de
2: ninguém
1: medo.
2: Ninguém sabia o que era pra fazer. Você precisava de alguém pra te mandar.
0: A gente acha que esse é o certo. Se você acha que você tem que tomar outra decisão, aí o problema é de vocês. A OMS, quem quer que seja, tinha que falar. Nosso protocolo é esse. Agora segue quem quer. Agora, se forçar, calar, isso aí que é o problema. É. Por isso que está todo esse lance.
2: Vamos aguardar.
0: O autoritarismo.
2: São republicanos fazendo, né?
5: Os caras minaram o debate.
0: Exato.
5: Era impossível você ter uma discussão.
1: Então, mas o que você ia discutir?
5: Não, não sou eu.
0: Não é discutir, é não proibir.
1: É o autoritarismo. Não é proibir. O problema é emergência. Era uma emergência.
0: Tudo bem.
1: uma emergência e um perigo de morte.
0: Tudo bem. Sim.
1: Como é que você vai... Se você... Por exemplo, agora a gente tem uma outra coisa, que são as mudanças climáticas.
0: Sim. É. Tudo bem.
1: É a mesma
0: narrativa.
1: Quem é que garante o futuro?
0: Ninguém. Quem carimba? Mas eu posso trazer um exemplo do que acontece diariamente. Existe pessoas que, sei lá, passa mal, sofre um acidente, vai pro hospital. Chega no hospital, o médico fala assim: negócio é o seguinte, mãe, a gente precisa fazer aqui com seu filho uma transfusão. E a pessoa é testemunha de Jeová. Ela fala, não, não vai fazer. E aí fica assim, tá tudo certo. Esse é o lance. Os caras tinham que oferecer o caos, oferecer a solução que eles tinham, mas se a pessoa chega e fala assim, não, eu acho que não é isso que eu tenho que fazer, fala, tudo bem. Não ser tratado como denegacionista, não ir preso como muitos foram. Então, assim, o autoritarismo... que é o problema, não é o que ele falou pra fazer ou não fazer. O lance é, você não teve a opção, e a gente sabe que ciência vem do questionamento. E a liberdade do indivíduo foi colocado lá embaixo. Mas esse é o maior problema, mas, é por isso que o Fauci tá lá respondendo aquilo lá.
1: Mas isso foi tudo. O que eu acho que não é claro é da onde veio o vírus.
0: Sim,
1: não isso é. Que eu isso acho que é. Os caras esconderam.
0: Pois é.
1: Mas a gente nunca vai ficar sabendo. Exato, não vai ficar sabendo.
2: Qual laboratório?
1: Né? Nossa, de onde veio? Se veio do laboratório?
4: Zeballos vem dia 17. Pode anotar na agenda, Paulinha.
2: Dia 17. Tirar todas as dúvidas.
1: Porra, 17
2: tá, é tá o perto.
0: É porque é perto.
2: 17 a gente não vai estar nem aqui.
4: Você escreve pra Paula Krauss.
2: Dia 17 já tem outra pandemia marcada, pô.
0: O Fauci já tá solto.
1: O cara fica. Vai discutir o quê?
2: É, porque tem. Tem 4
4: anos de pandemia, agora 10 dias vai fazer diferença.
2: Lógico nenhum político acertou. Fique em casa esses dias até dia 16.
0: Importante.
2: Olha. É isso. Mas é isso.
0: É, eu sou
2: trouxeram Rony. A pauta do Fauci.
1: Fica em casa.
2: Fique em casa. Fique em casa se puder.
5: Eu acho que ficar em casa até o dia 17.
1: Não, ficar em casa.
2: Puta, era gostoso ficar em casa, né? Puta, vinha com 12 máscaras.
4: Rodízio.
2: Pegava a sacola do iFood e jogava no lixo.
4: Escondido na Dias.
2: Vocês querem uma saideirinha ou vambora?
1: Saideira. Não, professor. Vai lá, professor. Daqui a pouquinho o truísmo. Daqui a pouquinho vamos falar o futuro do Brasil, hein? Esse negócio de pandemia é só dia 17, o Zeballos.
2: Especial.
1: É. E aí?
4: E aí?
1: E aí, o que você diz, professor?
6: Foca na economia!
2: Foca
6: na economia! Samuel Dana!
7: Pare de tomar a pila.
0: Isso é hoje.
2: O Daír José.
1: Pare de tomar a pila. O Daír José.
0: Homenagem ao cantor.
4: Olha o meu cabelo bonito que nem o meu.
7: Porque... ele não deixa nosso filho nascer.
1: Pô, esse cara é um poeta, meu.
2: Esse cara é demais.
1: Ele é muito bom. Vai lá, professor, vamos lá, vamos rápido, vai.
4: Vamos rápido. Ó, Estados Unidos. O que que acontece? Vai, vamos abrir, vamos andar um pouquinho o TP, que esse é só o título. Vou pedir desculpa ao TP. Os americanos querem derrubar o que foi feito. Teve uma reviravolta, olha só. Quem pode acabar salvando o exportador brasileiro do tarifaço não é Brasília, e sim um tribunal em Nova York. Olha só, Emílio, 25 estados americanos governados por democratas processaram o governo Trump ontem, segunda-feira, no Tribunal de Comércio Internacional dos Estados Unidos. O argumento é que a última rodada de tarifas, aquelas que atingem 60 parceiros comerciais, incluindo o Brasil, e a União Europeia, excede a autoridade legal do presidente para tributar importação ou importações. São exatamente as tarifas que pesam no nosso bolso. Em 24 de julho, o governo americano impôs aquela tarifa de 10 e 12,5% para esses 60 parceiros. Agora, eles estão falando que o trabalho forçado é uma fachada que o Trump está usando para poder meter a caneta e vai para julgamento. O eleitor americano, uma parte deles fala, ó, você tá fazendo isso, tá chegando produto mais caro pra gente, então você vai lá e mete a ficha nos caras e eu que pago a conta. A sessão 301 já tinha sido usada por outros presidentes, só que ela não mirava setores específicos, nem nações de forma tão abrangente. Então, você acha que vai voltar atrás essas tarifas? O que você acha?
1: Acho que não. Não tenho ideia.
4: Não sei. Troirro. Tá bom, então vou pra próxima. Essa você vai gostar. O relato. relatório de estatísticas fiscais do Banco Central mostrou que as estatais federais registraram, anota aí, déficit de 1,5 bilhão em junho, e uma fiscalização do Tribunal de Contas da União identificou deterioração econômico-financeira em 11 empresas públicas, várias delas podendo exigir novos aportes do Tesouro nos próximos anos. O caso mais grave, adivinha? Os Correios. A estatal fechou 2025 com prejuízo líquido de 8 bilhões e meio e perdeu cerca de 30% de participação no mercado de encomenda nos últimos 8 anos. Despesas com pessoal, que são a ficha dos funcionários, representam 60% dos gastos dos Correios. Para se manter de pé, os Correios contrataram 12 bilhões de reais em empréstimos com garantia da União. Isso foi em dezembro. E o custo projetado até 2040 é de 34,2 bilhões. O contrato prevê ainda um aporte mínimo da União de 6 bilhões até 2027. O plano de reestruturação, que era uma parte do acordo, emperrou. Queriam fazer desligamento voluntário, estavam prevendo 10 mil desligamentos, só teve 3.748. A venda de imóveis que estava no plano iria arrecadar 1,5 bilhão. Sabe quanto arrecadou na prática? 11 milhões.
1: Mixaria.
4: Ou seja, a porca torceu o rabo. A questão é que os Correios não estão isolados. A Eletronuclear, que é uma estatal, teve prejuízo de 142 milhões. A Portos Rio precisou de mais 1,14 bilhão. Isso não aparece no déficit público.
1: Entendi, não entra
4: do nosso
1: no arcabouço do Jaiminho.
4: Ou seja, é uma contabilidade criativa das estatais que são classificadas como não dependentes. Mas o dinheiro sai do nosso bolso.
1: É uma pedalada autorizada.
4: É. E a gente, você, eu, todo mundo,
1: pagamos.
4: Somos fiadores,
1: claro,
4: do modelo de negócio que já foi atropelado pela concorrência. E digo mais, como o cara da estatal sabe que vai ter ajuda dos contribuintes da União, o cara não tá nem aí. É diferente de uma empresa que vai quebrar, vai falir e o cara fica com medo. Então a gente vai pagando as contas. E é assim que o barco toca.
1: Muito bem. Olha só, temos um produto novo. É isso? Olha só que coisa sensacional. Opa. Eu não sabia.
2: Opa.
1: Então me explique. Ó, tem até um doutor?
2: Ô, doutor.
1: Então me explique, que produto é esse?
2: Olá.
1: Olha
2: tudo
1: só. Bem,
2: tudo certo? Hoje
1: trouxe por Forex, hein? Eu sei que tem aqui.
2: Sandro.
1: Eu sei que é pro papai Ferrando. Isso aqui, ó.
2: O papai, essa
1: é o presente papai. É do papai.
2: Essa é do papai.
1: Essa é do papai.
2: E você sabe que estamos com esse lançamento aqui da Lírios, né, Emílio? Trouxemos o doutor aqui, o nosso amigo Sandro Ferraz. Ele vai explicar um pouquinho o que é essa formulação, qual que é o diferencial dessa formulação. Fizemos questão de trazer ele, que tá sempre antenado nas novidades, né, doutor?
8: Emílio, um prazer estar aqui com você, Daniel também.
2: Opa.
8: Fiquei muito grato pelo convite aí da empresa de estar. E a gente vai falar do NAC, que é a N-acetilcisteína, que é o precursor.
1: N-acetilcisteína?
8: Olha,
1: exatamente. Eu nunca ouvi falar.
8: O fígado, NAC, né?
4: Famosíssimo.
8: É famoso.
4: É
8: uma febre.
4: É uma febre no
1: Estados Unidos. Você tá por Dentrex?
4: Você
1: é muito por Dentrex. Eu sou muito capial, que eu não tô por. Então me explique o que é o NAC.
8: O NAC, o Emílio, ele é o precursor da glutationa, que é o mais poderoso antioxidante. Então, a gente tem no nosso corpo alguns processos metabólicos que vão acontecendo ao longo do nosso funcionamento, do nosso metabolismo, e eles vão deixando os radicais livres, que é o lixo.
1: Sim, que é isso aqui que eu tenho na mão.
8: Exatamente.
1: Que é o quê? O sangue, ele tem ferro.
8: Certo.
1: E aí você vai enferrujando.
8: Olha só.
1: A mão, a mancha que você tem.
8: É
1: o sangue enferrujado. É pra isso aqui?
8: É,
1: eu quero.
8: Vem do fígado.
1: Eu já vou levar tudo pra mim. Hã?
8: É.
1: Não pode levar?
8: Não vai dar pra gente.
1: Ah, entendi. Então é pra isso. Os radicais, né? Exato. Que é o que falam dos radicais.
8: Exatamente.
1: Livres.
8: O radical livre é aquele lixo tóxico que o nosso organismo vai deixando.
2: Má alimentação.
8: Então, a gente, toda vez que a gente compra um alimento processado, industrializado, com corante, acidificante, acidulante, toda vez que a gente tem contato com a poluição, toda vez que a gente está, inclusive, exposto à atividade física de alto estresse, a gente libera radical livre.
1: Entendi. Até na. Por isso que falo que você não pode fazer muito maratona, essas coisas, porque piora a sua qualidade, né?
8: Exatamente.
1: Tem que ser o.
8: É a mesma coisa de você parar num posto de gasolina, colocar um combustível no seu carro, um combustível adulterado. E não é só o funcionamento do carro que está em jogo naquele momento. É tudo que ele deixa de resíduo, depois vai entupindo uma coisa, outra, até que o carro pare. É exatamente isso que ele faz.
3: E com o fígado, o que ajuda, perguntando?
8: Então, o fígado é a grande usina de detoxificação, metabolização e excreção do nosso corpo. Então, imagina que é um órgão que mais trabalha, logo ele produz mais radical livre. Então, a N-acetilcisteína, ela é precursora da glutationa, que é o principal antioxidante que neutraliza a ação do radical livre. Ou seja, todo mundo que tem, que está exposto a isso, precisa neutralizar esse radical livre.
1: Cara, quem é que mais precisa disso aqui?
8: Todo mundo, Emílio, porque se você pensar numa ideia, eu durmo mal, por exemplo, ou eu trabalho virando noite, ou eu tenho uma rotina que não é muito boa, ou eu não me alimento muito bem, você está produzindo radical livre. Se você já produz radical livre, você já tem indicação de usar a N-acetilcisteína para que você possa neutralizar a ação dos radicais livres e envelhecer menos, inflamar menos e adoecer menos.
1: Muito bem.
3: Suplementar. Como é que toma?
1: Não sei. Agora você não sabe nada, né?
3: Eu quero saber.
2: Uma aula dessa.
3: Eu tô aqui nem você.
2: Deixa eu falar uma coisa.
3: Deixa eu só ser humilde. Eu não sou
1: aprendendo. Eu não sou
3: nutricionista, nutrólogo, professor, o que eu sei que é.
1: Se falar de magnésio,
3: eu dou aula.
1: Eu dou palestra.
3: Mas eu vejo.
1: Magnésio, eu dou palestra.
3: Pra caramba. Mas não é que é muito comentado. Muito comentado. Hoje eu vejo que os nutricionistas, as turmas, né, influenciadores, falam muito sobre a necessidade de suplementar. E a minha pergunta foi simples, só. Como é que toma? Duas cápsulas? É a mesma
2: coisa? São duas cápsulas.
3: Tem
2: duas
3: algum horário?
2: Isso. Normalmente antes do almoço e antes da janta, você usa o NAC. Antes do almoço e antes da janta. Até pra, melhora muito, por exemplo, Emílio, a questão intestinal, ele vai melhorar muito, principalmente melhorando a absorção das vitaminas. E o grande diferencial, Emílio, que você sabe que esse produto, ele era de farmácia. Era um produto de farmácia, existia uma tarja, ele era de farmácia e agora se tornou um suprimento.
1: Sami que sabe, onde você viu que os Estados Unidos...
4: Foi o seguinte, eu tenho muita alergia, vocês ficam falando que fico doente, mas é muita rinite alérgica.
3: Sim.
4: E aí, eu tenho alguns amigos médicos, e aí um deles mora nos Estados Unidos, ele falou, olha, NAC resolve. E
1: é moderno, né?
4: É moderno. E isso, acho que não tem contraindicação.
8: Não tem contraindicação.
4: E é uma febre no mercado americano. E na época, não tinha aqui no Brasil. Eu vim e falou, não, você tem que importar, eu vim pra cá. Tanto é que eu acabei não tomando, porque não tinha como comprar.
8: Emílio, você sabe que há um tempo atrás, quando o NAC foi levado às farmácias e tudo, o único tratamento era para fluidificação de secreção pulmonar. Então a gente tinha uma única exclusiva. Foi se estudando o ativo, foi vendo o grau de importância que ele tem em neutralizar o lixo tóxico que o nosso organismo deixa e hoje é uma das moléculas mais usadas para prevenção de doença.
1: Caramba!
3: Bem completo.
1: Para mim é novidade isso aqui, ó. NAC. Eu vou experimentar.
3: Boa.
1: Mas eu tomo o que? Junto com o magnésio?
2: Pode tomar junto com o magnésio. Um complementa a ação do outro que é importante, Emílio. O magnésio tem uma ação poderosíssima como fio condutor. A gente sempre fala aqui que o magnésio é o fio condutor, né?
1: Sim.
2: Você vai construir, o magnésio, ele é o cimento da construção.
3: Certo.
2: O NAC são os tijolos da construção.
3: Boa.
2: Então, ele vai complementar a ação do magnésio, que é muito importante. Então, por exemplo, eu percebi ontem que o Sam deu uma tossidinha, um pigarro. Ele é muito bacana para essa tosse seca, pro pigarro. Você toma o NAC, ele vai,
3: olha que legal,
2: vai desobstruir as vias respiratórias, Emílio.
3: Já tô
1: sendo
8: do NAC. Então, todo e qualquer processo inflamatório respiratório e todo qualquer processo inflamatório desencadeado pelo corpo como consequência, o NAC vai ter uma ação de prevenção de saúde.
1: Na natureza, onde tá? Na alimentação, onde tá?
8: Então, na realidade, ele não está na alimentação, Emílio. Na realidade,
1: não tá. Não é está. Que nem o magnésio que tem lá no...
2: Ele tem um processo bioquímico.
1: É bioquímico.
2: O processo dele é bioquímico.
1: Então era uma medicação, como o Sami falou, e agora é um suplemento. Ele tá liberado. Pô, interessante, hein?
3: Bem interessante.
1: Bem interessante.
2: Por exemplo, vocês viram as canetinhas, né? O pessoal usava para diabetes. Hoje, estudando, descobriu que ela é um emagrecedor. O NAC, estudando... principalmente a molécula, descobriu que ela é fantástica para o fígado e principalmente para combater os radicais livres, que é o processo de envelhecimento,
1: sim,
2: surgimento das doenças. Então todo mundo.
1: Que é o sangue enferrujado.
2: É o sangue enferrujado.
1: Que eu tenho Com certeza. Puta sangue infernal.
8: Você sabe que uma das coisas que a gente vê muito em consultório hoje, como está essa moda das canetas emagrecedoras, e a restrição alimentar gera também o aumento do estresse oxidativo, que é a liberação em grande quantidade dos radicais livres. Então o NAC é um excelente suplemento. Então você que está usando canetas emagrecedoras, está passando por queda de cabelo, estresse metabólico, você precisa suplementar, porque vai ser incrível para você.
1: Entendi. 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
1: É o doutor Sandro Ferraz que tá aqui com a gente. Instagram?
8: Tem meu Instagram.
1: Tá aí, ó. Doutor _ Sandro Ferraz. Sandro Ferraz com Z no final. Ô, doutor, eu tomo lá, eu não vou deixar de tomar o meu magnésio à noite. Isso aqui eu tomo o quê? Durante o dia?
8: Você pode tomar duas vezes ao dia. Você pode tomar ao acordar e antes de dormir.
1: Porra, bem cheiro de suplemento.
2: Sim, agora, mas tem que suplementar salírio, mesmo.
8: Emílio, mas deixa eu te contar uma coisa. É muito melhor você suplementar do que esperar tratar depois que adoecer.
1: Ah, sem dúvida, sem dúvida.
8: Trouxe um presente pra você aqui pro Zuckerman.
1: Olha só, cara, que elegância.
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1: Olha só.
8: Isso é seu, Zuckerman. Obrigado.
1: Oh, muito obrigado.
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1: Doutor Santos, o gordão.
0: Gordão, parece que ainda é novo. 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
1: Não tem.
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1: Não tem camisa.
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1: 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Isso aí. Não, esse aí venceu o Monjaro. 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
2: Não posso usar. Ele comeu duas canetas.
1: 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Muito bem, muito obrigado, doutor. 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Solte a vinheta porque chegou o nosso convidado.
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11: Não sei.
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1: Olha o Troirro aí, ó. Troirro. Obrigado, hein, Troirro, você ter vindo aqui no Pânico, já teve aqui, já deu uma aula. É uma palestra de 500 pau de graça para vocês. E tem que o jatinho buscar.
2: Sim.
1: Não tem essa, né, Troirro? Ou não? Aí no microfone.
10: Veio de táxi.
4: É porque não tinha onde parar.
1: Vamos deixar o professor Samidana agora fazer a primeira pergunta aqui pro Troirro, que manja muito.
4: Troirro, eu tô preocupado pelo seguinte. Tem um determinado nível de dívida que o Brasil se encontra e que alguns outros países, em que, independentemente de quem ganhe, você vai ter que fazer um ajuste. Só que alguns estudos mostram que quando o ajuste é muito severo, ninguém consegue fazer por mais de um ano, dois, porque a população não aguenta e começa a dar outras externalidades, nesse caso negativas. Assim, eu queria saber para você qual que é o caminho. Assim, você acha que a gente já passou o cabo da boa esperança ou ainda tem jeito esse país?
12: Obrigado, Sami. Emílio, é um prazer estar aqui, viu?
1: Obrigado você, pô. Obrigado você.
12: Sami, você conhece a história do mestre Zen? e do menino? Com essa história, não? Olha, num tempo longínquo, num reino distante, né? Uma moça chegou pro mestre Zen e disse o seguinte: você viu aquele menino? Ele ganhou de aniversário um pônei. O menino fez 16 anos. Que maravilha, né? Aí o mestre Zen disse: depende. Aí o menino cai do cavalo, ele cai do pônei, quebra a perna. Essa mesma moça chega pro mestre Zen e diz o seguinte: puxa, que terrível, né? O menino quebrou a perna. O mestre Zen fala: depende. Aí rompe uma guerra entre aquele vilarejo e um outro. Todo mundo é convocado, menos o menino. Por quê? Porque ele tá com a perna quebrada. Aí a moça vai lá pro mestre Zen e diz: puxa, que beleza, né? Esse menino não foi convocado para lutar guerra. O que o mestre Zen disse? Depende. Aqui entre nós, Sammy, depende. Porque é o seguinte: vamos supor, se você tiver o Paulo Guedes conduzindo a economia do Brasil, o Roberto Campos conduzindo a economia do Brasil, um cara como o Adolfo Saxida conduzindo a economia do Brasil, eu acho que vai prevalecer aquela percepção de que a economia é o que ela é e o que os economistas, os agentes acham que a economia será. Ou seja, a formação de expectativas ajuda a tornar os fundamentos, que são amargos, um pouco mais palatáveis. Então, esse negócio de quem estará no poder conduzindo a economia a partir de janeiro do ano que vem é muito importante. Não só por conta, mais uma vez, daquilo que é a projeção para o futuro, mas porque você tem os mecanismos de correção e, mais uma vez, gerando aquele entusiasmo no mercado, colocando o Brasil, mais uma vez, numa trajetória de reformas modernizadas. Então depende muito de quem tiver na condução. É verdade que algum ajuste terá de ser feito, mas a maneira pela qual ele se efetiva, o tempo que ele dura e o sucesso vai depender de quem estiver segurando o volante.
1: É, então quer dizer...
4: Que tem jeito, então.
1: Depende.
2: Depende. O que o... Não, mas, né? Depende mas do cavalo, do pônei.
4: É inevitável...
12: Sami, você se lembra, você teve... Tem muita gente que fala assim, governo Lula 1, Lula 2, Lula 3, aí eventualmente governo Lula 4. Na minha opinião, não existe isso. Existe um longo governo do PT, que começou em 1º de janeiro de 2003 e que vai pelo menos até janeiro do ano que vem. Tá certo? É um período longo. Se você é um brasileiro que nasceu em 1985, você se tornou maior de idade no ano em que o governo do PT pela primeira vez esteve, que o PT pela primeira vez esteve no poder. Se você tiver uma recondução agora do presidente da República, em 2031 você será um brasileiro de 46 anos de idade e você viveu 80% da sua vida adulta, ou seja, você viveu todas as semanas úteis da sua vida num país liderado pelo PT. Então, o que é a característica desse tipo de administração econômica? Períodos de expansão, ou favorecidos pela conjuntura internacional, ou por meios artificiais de você inflar a atividade econômica com injeção estatal, e isso necessariamente demanda um período corretivo. Ora, nós conhecemos o Joaquim Levy, que é um grande economista, economista da Universidade de Chicago, tentou fazer essa correção. O que aconteceu? Foi torpedeado.
4: Sim.
12: Por aqueles mesmos que estavam encastelados naquelas posições de poder. Então, é uma situação muito difícil, na minha opinião, se você tiver a recondução do atual grupo que está no poder. Ela é, mais uma vez, ela é mais palatável se você tiver uma alternativa.
2: Outro erro, o governo usa muito, né, a narrativa de soberania quando vai negociar com os outros países, com os Estados Unidos e com a China. Mas no final das contas, né, como o Paulo Guedes que você citou aqui, precisa fazer negócio com os dois países. Qual você acha que é a forma correta para fazer isso e não ser narrativa?
12: Veja, eu acho que no caso das relações com a China, Daniel, hoje de cada 100 dólares que o Brasil exporta, 35 vão para a China. Aliás, de cada 2 dólares que o Brasil exporta, um vai para a Ásia. Então a Ásia é muito importante. Você tem uma parcela significativa da população mundial lá, eles crescem economicamente de uma forma muito vibrante. Quando você cresce a partir de uma renda bastante baixa, as pessoas vão consumindo mais calorias, vão consumindo mais nutrientes, são coisas que a gente tem para vender com excelente qualidade. Então, a China e outros países daquela região vão continuar muito importantes para nós. O que nós não podemos ter é inocência em relação a eles, né? Por exemplo, eu tenho, às vezes, a impressão que quando o atual presidente da República, né, olha para os chineses, ele olha ali um grupo de chineses e diz: poxa, amigos, tem ali um grupo de amigos. Uhum. E quando os chineses olham para o presidente da República, parece um pouco aqueles desenhos de antigamente, né, que você tem dois personagens do deserto, eles estão com tanta fome, né, que um olha para o outro e vê um frango assado. Quer dizer, meio faixa branca, né, faixa deglutir. Quando na realidade os chineses estão buscando os interesses deles, tá certo? Não é nenhuma grande solidariedade por conta dessas bobagens
2: ideologia.
12: De
2: ideologia.
12: Não, eles precisam criar alternativas, eles vão comprar alimentos de alguma parte do mundo, apesar de terem digamos assim, avançado bastante na sua autossuficiência, são os maiores produtores de alimentos do mundo, mas ainda assim são os maiores importadores líquidos do mundo. Eles estão travados, né, numa mega competição com os Estados Unidos, então precisam ficar menos dependentes dos Estados Unidos, vão ficar dependentes de nós. Agora, em relação aos Estados Unidos, veja, você não tem nenhum milagre econômico, Emílio, nesses últimos 70, 80 anos, que tenha sido feito sem algum tipo de relação construtiva com os Estados Unidos. Coreia do Sul, Japão, Singapura, China, tá certo? Mesmo China. Com todo esse arranca-rabo, né, entre China e Estados Unidos, hoje o comércio entre China e Estados Unidos é de 1,8 bilhão de dólares a cada 24 horas. Os caras têm uma mega interdependência. Eu acho que a gente está subrepresentado naquilo que a gente está vendendo para os Estados Unidos. Mesmo antes, né, de 2 de abril do ano passado, que é quando o Trump começa a implementar essa política mais protecionismo de comércio, de tudo aquilo que os americanos compram do mundo, o que vem do Brasil representa 1%. É muito pouco.
1: Então, mas você acha que os Estados Unidos, capitalismo dos Estados Unidos, que propiciou a derrocada americana nesse momento? Porque, por exemplo, o Tim Cook lá, quando ele foi fazer o iPhone, que ele contratou as fábricas chinesas, chegou nos Estados Unidos, tinha o funcionário que ganha mais, tinha todo aquele esquema dos Estados Unidos, né? Que a gente tem aqui, aquele custo, sindicato, aquela história toda que a gente tem aqui. Aí o chinês falou assim: quanto você vai gastar? Ele falou: gastar, sei lá, 10 dólares pra fazer. Ele falou: não, eu faço pra você por 2. Ele falou: olha, que sensacional. Só que todo mundo perdeu o emprego, né? E a China
11: cresceu.
1: Isso é o como é que essa conta, e agora os caras querem reverter isso, o Trump com essas tarifas aí que o Sammy falou que talvez...
4: Sim, eles estão querendo revogar as tarifas.
1: Como é que o cara vai fazer esse... E a Ásia cresceu uma loucura, né?
12: Emílio, eu acho que essa história do declínio americano é conversa para boi dormir, às vezes uma conversa entoada pelos próprios americanos. Agora, se você pegar de 1871, que foi o ano que os Estados Unidos ficaram maior que a Inglaterra, passaram a ser a maior economia do mundo. Até hoje, faça chuva, faça sol, democrata, republicano, com guerra ou sem guerra, os Estados Unidos têm 25% no mínimo da economia mundial. Um em cada $4 que o mundo produz vem de um país que tem 350 milhões de pessoas, num mundo que tem 8 bilhões de pessoas. Vamos lá, você vai pro nível das empresas. A Nvidia, Sam, vale quanto hoje? 4,5?
1: Não, mas eu sei. Mas,
4: é a empresa mais valiosa do mundo.
1: Mas e a população? Porque hoje você vê muito desemprego, você vê muita miséria, você vê muito isso, Nana.
12: Renda per capita de $90 mil. Os Estados Unidos têm hoje um desemprego muito baixo, talvez seja o país com o menor desemprego dentre as economias desenvolvidas do G20. É verdade que o peso relativo da indústria e da manufatura, como fatia de tudo aquilo que os Estados Unidos produzem, caiu. Mas isso não os impediu de superar a crise energética dos anos 70, a crise da dívida dos anos 80, vencer a Guerra Fria nos anos 90, superar a grande recessão de 2008. E numa série de áreas aí, como é o caso da inteligência artificial, liderar o mundo. Se você pegar, Emílio, esse período de 2001 até 2019, no primeiro ano da Covid, se você pegar a ascensão do PIB americano e a ascensão do PIB chinês, a boca de jacaré entre os dois vinha se fechando. Tinha muita gente, eu inclusive, que achava que 2027, 2028,
1: eles falavam isso,
12: a China ia ultrapassar o PIB nominal americano. Nos últimos 5 anos, a boca de jacaré voltou a subir.
1: Então, mas existe ainda a classe média americana como existia, sei lá, há 30 anos atrás? A classe média, eu digo.
12: Você pode pegar a classe média comparado com o que era a classe média dos Estados Unidos daquele período da geração do baby boom, ou comparar com outros países de desenvolvimento relativo semelhante. Por exemplo, hoje, se você pegar o estado mais pobre dos Estados Unidos, que é o Mississippi, eles têm uma renda per capita maior que a da Itália.
1: Sim, sim.
12: Que é da Inglaterra, que é da França e que é do Japão, que era o grande bicho
1: papão. Então é narrativa isso? É conversa mole?
12: Eu acho que se instalou nos Estados Unidos, Emílio, uma mentalidade de que nós fomos muito abertos demais ao resto do mundo, isso permitiu a ascensão de uma economia como a China, que é potencialmente antagônica, nós não queremos cometer esse mesmo erro com a Índia, ao contrário do que foi a relação entre os Estados Unidos e a União Soviética. Hoje a China lidera em certas áreas tecnológicas que tem grande alcance de mercado, né? Se você pegar, por exemplo, de parcerias comerciais, hoje cada 3 países do mundo, 2 fazem mais negócios com a China do que com os Estados Unidos. Então houve uma perda relativa de poder americano. Agora, do ponto de vista absoluto, os caras estão muito fortes ainda.
1: Uhum.
12: Muito fortes. Muito,
1: muito
12: fortes.
1: Bem.
2: Boa.
1: Que aula, hein?
2: O cara manda,
1: né? Isso aí é pra você aprender. Fazer break, Dedê, hora que
2: essas horas tá bom,
1: ele quer um break. Reginaldinho, Dedê pediu, temos que fazer o break. Vamos lá.
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0: apesar dos caras dizerem que herdaram uma herança maldita. E aí você tem um grande período internacional de expansão, sobretudo com o crescimento da Ásia, que dá um valor maior para tudo aquilo que a gente tem vantagem comparativa, tá certo? Ali que a gente deveria ter feito grandes movimentos de reforma, nós não fizemos. E isso cria um teto baixo, por exemplo, para que o Brasil invista em pesquisa, desenvolvimento e inovação, que é a antessala daquilo que você está chamando de geração de prosperidade. A gente acaba sendo uma economia muito criativa, tem muita gente criativa, mas nós não somos muito inovadores. Por exemplo, a partir de janeiro do ano que vem, você acha que se você tiver uma reeleição do presidente da República, começa no país um estupendo período de reformas,
1: de maneira alguma.
0: Vai acontecer isso?
1: Não.
0: Como vai acontecer? Tá certo?
1: Não. Então, mas teve a chance ali com o Paulo Guedes, né? O Paulo Guedes, porque ali você via, pô, o Brasil vai mudar, vai ter economia de mercado, a gente vai ver uma coisa diferente, né? A gente vai ter oportunidade de, que é aquilo que você falou, né? Quem nasceu em 85 tá velho agora e não viu outro país, né? Mas veio pandemia, veio toda aquela coisa, essa brigaiada, essa confusão, aí...
0: Paulo Guedes é o mais brilhante economista que já teve à frente de uma pasta econômica do governo brasileiro. Ele se preparou para isso no Brasil e em Chicago. Ele foi conselheiro econômico do candidato Guilherme Afif Domingos em 1989 e ele foi procurado pelo presidente Bolsonaro, à época candidato, para montar uma equipe econômica. Ele criou uma agenda absolutamente extraordinária, só que depois de 14 meses de governo, o mundo foi afligido por aquela que é a maior crise. Eu vi que vocês estavam falando sobre o Covid.
1: Sim.
0: Na percepção de todos, a maior crise de saúde pública desde a gripe espanhola do século passado.
1: Uhum.
0: E aí você tem que ter uma agenda, enfim, você tem que cuidar das pessoas, você tem que reagir. Aquela que é a sua agenda propositiva fica um pouco refém dessa que é a conjuntura.
1: Uhum.
0: É como se fosse um jogo de tênis, né? No jogo de tênis, o que você faz? Você utiliza o seu saque como a sua estratégia. Agora, se só seu adversário saque, você fica só respondendo. É um pouco esse tipo de situação, uma conjuntura que não favoreceu aquele momento, mas que vai favorecer agora. Porque esse ESG, né, que você mencionava, né, esse mundo que é mais intensivo em geopolítica, na minha opinião, ele é mais prejudicial, ele cria mais obstáculos do que benefícios para a grande maioria dos países. Agora, pelas características do Brasil, não é nenhum mérito administrativo, é apenas uma característica de para onde o mundo está indo. Curiosamente, o mundo oferece mais uma vez uma chance muito grande para o nosso país.
2: A chance está...
3: Eu queria saber se... num eventual convite, você aceitaria essa bucha aí, né? Paulo Guedes já falou que não quer saber.
1: O Gordão quer montar a chapa.
3: Chapa não, com pão. Porque assim,
1: você já convenceu ali o Gordão.
3: O Paulo Guedes já falou que não tem mais interesse, como você falou, um cara brilhante, e eu queria saber com eventual convite, se você toparia pegar essa bucha aí pro ano que vem, não. Tá certo?
0: Então, forte abraço. Sem falar em pastas, eu acho que em algum momento, né, eu gostaria bastante de contribuir pro Brasil, claro.
3: Oh. Aí, tá vendo?
2: Olá. Tá certo. Cara,
3: momento pra
2: anota aí, Flávio.
3: Pera aí que eu vou escrever uma carta aqui.
2: Tá pra ajudar.
1: Quem tem?
2: Mas aonde o Brasil erra que você fala tanto assim, né? Porque a gente tem tanta oportunidade de beira com esse abismo aí econômico. Por que que o Brasil vai tão mal? O governo, assim, a gente tá vendo a América do Sul indo mais pra direita, né? Os outros países. Você acha que o governo de esquerda, você que já trabalhou também nessas áreas também diplomáticas, ele erra o país, ele costuma ir mais...
0: Veja, Daniel, você tem duas maneiras de interpretar o que alguns estão

0: chamando de onda azul, né?
1: Certo.
0: Uma é pela lente político-ideológica, cultural.
1: Perfeito.
0: Eu não estou dizendo que isso não é importante. Agora, eu acho que tem alguma coisa que é mais relevante para a decisão do eleitor, que é: está indo bem ou não está indo bem? É aquilo que nas empresas a gente chama de indicadores de performance, né? Tal dos KPIs. Os seus indicadores são bons ou não? Você fez uma boa gestão ou não? Como não é uma boa gestão, você troca de governo. E é uma coincidência entre má gestão, né, situação desfavorável e governos de centro-esquerda na nossa região. Por isso que mudou Chile, mudou Bolívia, mudou Peru, mudou Colômbia e assim por diante. Eu imagino que isso também possa chegar no Brasil. E aí, claro, já falando do Profentex, uma das coisas que a gente precisa fazer é atrelar, por exemplo, o peso relativo dos impostos ao tamanho do Estado. A gente vai ter que diminuir. Nós vamos ter que fazer uma reforma de Estado no Brasil. Todo mundo diz aqui que a gente fez uma reforma tributária. Então você, de fato, simplificou alguns impostos, você acelerou procedimentos, só que você não mexeu no peso relativo do Estado. Então é como se fosse uma corrida de triatlon, que o cara nada bem, ele corre bem, só que na hora que ele sobe na bicicleta, ele está tão pesado que ele quebra e, portanto, ele acaba perdendo pontos. Veja, nesse momento, Daniel, que a gente fala, de cada 100 dólares, né, cada 100 reais que o Brasil produz, 33 vão na forma de carga tributária.
1: Certo.
0: Eu vi o Sami também mencionando a política americana de tarifas.
2: Isso.
0: Eu acho que essa política americana de tarifas vai machucar muito os Estados Unidos.
3: Já está machucando.
0: Agora, ao mesmo tempo, eles estão fazendo algumas coisas do ponto de vista de desregulamentação, desburocratização, facilitar a vida do empreendedor e corte de impostos, que tem algo que compensado
1: Perfeito.
0: Os efeitos negativos da política tarifária. Por exemplo, hoje a carga tributária com percentual do PIB nos Estados Unidos é 25% e está caindo. Então, se de repente você é uma empresa que quer diminuir a sua exposição a risco, você está na China há 20 anos, você não quer ficar mais lá, para onde você vai? Você vai para os Estados Unidos ou para o Brasil?
1: É.
0: Ou então você vai para o Paraguai, que está se aproveitando
3: muito, Uruguai.
0: Muito, né, do peso relativo aqui. Então, você é absolutamente estrutural mexer na reforma do Estado, até como forma de que os impostos possam cair sobre o consumidor e as empresas no país.
2: Mas com esse pensamento atual não vai acontecer isso.
0: Não,
2: por quê? Porque não... É a carreta furacão.
0: É
2: o companheira,
4: gasta tudo pra eles e nada pra nós.
2: É isso aí.
0: E uma mentalidade muito arrecadatória, né? Vai extrair mais recursos ainda.
2: Mas você acha que tem onde arrancar mais? Pô, pegaram até as moedinhas lá do laguinho.
0: Do lago.
2: Você viu o que ele mandou? O Lula falou, pega as moedinhas do laguinho.
0: Junta.
2: Tô falando pra você.
4: Que pensamento é esse?
2: Raspou as moedinhas lá.
4: Velho,
2: tá precisando de dinheiro, pô.
0: Isso não também não, né? É até uma questão de problema de foco, né? Porque em vez de você estar focado no aumento da produção, da produtividade, você está absolutamente concentrado em drenar mais recursos da sociedade pro governo. Não tá bom, não.
2: Então, porque parece, aqui no Brasil, parece que penaliza. Quanto melhor tiver o teu business, mais você tem, parece que penaliza.
0: Exato.
2: Você. Então você fala, ó,
0: é o malvadão,
4: se você vai bem, o cara essa é pecado.
0: O pensamento da canhota, então, o cara que dá bem é o explorador.
4: Ele tá então fazendo algo errado.
0: O Tom Jobim, Emílio, dizia que no Brasil o sucesso é uma ofensa pessoal.
2: É, né? Isso aí. Mas você acha que tem como mudar esse pensamento? Porque isso é meio enraizado, né? Meio cultural até isso.
0: O Brasil, na realidade, Emílio, é como se fosse um arquipélago, né? Você tem ilhas de excelência extraordinárias no Paraná, em Santa Catarina, no Rio Grande do Sul, aqui em São Paulo, tem extraordinárias. No Nordeste tem coisas espetaculares. Hoje você vai numa cidade como Cuiabá, o Campo Grande, no centro-oeste do Brasil, na Mato Grosso do Sul, você tem exemplos extraordinários que a gente começou com uma cultura... No setor do agro, razoavelmente rudimentar, mas de repente está entrando no setor de satélites, no setor de tecnologia, no setor de propriedade intelectual. Então tem muita coisa boa acontecendo no Brasil. Ela não é sistêmica e ela não está puxada por um governo simpático. Sabe aquela coisa do Paulo Guedes de tirar o governo do cangote do empresário? Isso é absolutamente fundamental.
2: Sem pergunta, aí, professor. Você ficou alguma oportunidade, hein?
4: É agora.
2: Palestra aqui é uma vez por ano. Hã?
3: Qual que você acha que é a principal reforma que a gente precisa fazer? Porque uma coisa que acontece, você até falou do Paulo Guedes, eu cheguei a perguntar pro Flávio também, para outros candidatos, quem vai ser o ministro da Fazenda, e ninguém fala. A economia não é tratada pelos políticos como prioridade. Não sei se é porque eles não sabem e vão ver isso depois, ou se eles têm medo de pôr um nome e isso gerar algum tipo de rejeição. No seu entendimento, qual que é a primeira reforma que deveria ser feita? Assim? Você entrou na cadeira, você quer ajudar o país, 1º de janeiro. onde que você mexeria primeiro?
0: Sami, só sobre a importância que ainda perdura desse tema do Paulo Guedes, você lembra que na campanha de 2018, né, que elegeu o presidente Bolsonaro, vocês sabem quando essencialmente foi anunciado Paulo Guedes como, entre aspas, o guru da campanha?
3: Bem lá, pra frente.
0: Foi no dia 27 de novembro de 2017. E aquilo foi fundamental, me parece, para a vitória do presidente Bolsonaro.
2: Sim.
0: Agora, o legado do Paulo Guedes, né, da sua equipe, etc., permanece e oferece uma espécie de colchão de sustentabilidade do que viria a ser uma política econômica, por exemplo, do senador Flávio Bolsonaro, presidente Flávio Bolsonaro, se ganhar as eleições, por conta desse legado. Veja, a gente há uma combinação entre privatizações, concessões, diminuição de benefícios, nós vamos ter que repensar a própria questão da Seguridade Social e da Previdência por conta do aumento da expectativa média de vida ao nascer. Se você disser que você vai priorizar uma, automaticamente você tira a importância relativa das outras. É uma visão holística, essas coisas têm que ser atacadas todas mais ou menos ao mesmo tempo.
2: Muito bem.
3: Maravilha.
1: Acabou?
2: Acabou, né? Você tem mais uma?
1: Não,
2: for rapidinho.
1: Rapidinho, pegando a carona que o Sam falou, você acha que vai ter necessidade de fazer algo que o Milei fez lá? Então, porque assim, mexer em coisa que não é popular é difícil pra caramba, né? Porque isso aí, de repente, o cara pode até valer uma reeleição, se for o caso do Flávio ou qualquer um que seja. Você acha que precisa ser tão radical quanto o Milei foi na Argentina, não?
0: Você sabe que o Michael Reed, né, que foi correspondente da The Economist no Brasil, ele escreveu um livro sobre o país e disse o seguinte: olha, o liberalismo é uma planta que não cresceu no jardim brasileiro. Pô, na Argentina é pior ainda, não colocaram nem a semente.
1: Exato.
0: Né? Nós, quando estávamos o governo, tinha uma boa relação com a equipe econômica do ministro, do presidente Macri.
1: Uhum.
0: Só que ele começou o governo dando boas notícias e terminou o governo tendo que dar as notícias duras. O presidente Milei fez o contrário. Me parece que a situação hoje é muito melhor do que quando ele assumiu.
1: Sim.
0: A meu ver, ele vai ser reconduzido à Casa Rosada. No caso do Brasil, a nossa situação, apesar de delicada, ela não é tão grave quanto a Argentina, e a gente tem também uma espécie de histórico de saber o que funciona e o que não funciona, mais do que os argentinos, certo? Então eu acho que talvez a gente precise menos de um personagem como o próprio presidente Milei entende que ele é, e nós precisamos mais daquilo que a gente poderia chamar de uma equipe, né? Que vai tocar essa agenda adiante.
1: Não, então tá mais tranquilo, então.
2: Tá bom. Ele é muito midiático, né? Ele foi muito midiático, né? Porque a Argentina também é assim, né?
0: Numa das entrevistas do presidente Milei, ainda como presidente eleito, acho que junto com o Tucker Carlson, que aliás foi a entrevista mais vista da história da humanidade, ele diz o seguinte: olha, eu gosto de rock. Meio que tem uma banda.
1: Uhum.
0: Fui goleiro, tá certo? Tem esse meu cabelo aqui. E consigo falar durante 90 minutos sobre John Stuart Mill ou Hayek. Então eu virei um personagem interessante.
2: Sim. Bom, Troeiro, obrigado por você ter vindo. Eu vou passar aqui as redes do Troeiro. É Marcos Troeiro. Troeiro é muito difícil falar e é T-R-O-Y-J-O. E aí você fala, Troeiro.
1: Troiro.
2: Troiro.
0: É que nem a palavra filho em espanhol, né?
2: Troiro. T-R-O-Y-J-O. Marcos Troiro conversou com a gente para você seguir no X. E é o nosso mestre aqui, o professor. Deu uma aula aqui. Palestra caríssima.
1: Sim,
2: mas para você que tá aqui no Pânico, você tem que agradecer ao Troiro que esteve aqui. Obrigado, Troiro.
0: Uma alegria. Obrigado, Emílio. Obrigado.
2: Muito bacana você ter vindo. Muito obrigado. Vai lá, Reginaldinho, faz o break, por favor.

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1: Terminou!
2: Mas já terminou?

0: Boa tarde, eu sou o Julian Duarte, está começando mais um Papo de Copa. E o futebol da Serra vive um momento histórico. Depois de 2 anos e meio, o Inter de Lages está de volta aos gramados. Mas a grande pergunta é, o Colorado retorna para reconstituir sua tradição dentro de campo ou o projeto tem apenas um viés financeiro? E junto com isso surge outra discussão. Qual é o verdadeiro compromisso da administração pública com um dos maiores patrimônios esportivos de Lages? No cenário nacional, a dupla Grenal começa a dar sinais da recuperação. Será que Grêmio e Inter finalmente encontraram um caminho ou ainda falta muito para convencer seus torcedores? Também vamos falar da Copa do Brasil, que chega mais uma semana decisiva. Praticamente todos os confrontos seguem em aberto, prometendo um meio de semana com muita emoção, equilíbrio e jogos que podem mudar o rumo da temporada em vários clubes. E no esporte local, destaque para a participação de Lages no basquete feminino dos Joguinhos Abertos de Santa Catarina, mostrando mais uma vez a força do esporte na nossa região nas competições estaduais. Então aumenta o volume, porque o Papo de Copa tá no ar. Hoje a bancada é formada por Ricardo Córdova, Samuel Gonçalves, Áureo Pires, o Tilcana, Paulo Santos, o Paulão e Jean Teles. E depois de 2 anos, o Inter de Lages volta a campo. E as informações trazidas com Samuel Gonçalves. Boa tarde, Samuel.
1: 2 anos e meio depois, teremos o Inter de Lages novamente em campo. O último jogo oficial do Colorado foi contra o Figueirense em 2 de março de 2024. A Federação Catarinense de Futebol anunciou ontem a tabela e o regulamento do Campeonato Catarinense da Série C de 2026. São 4 clubes na luta pelo título, que dará ao campeão o acesso para a Série B do estadual em 2027. A competição terá início no dia 20 de setembro. Estão confirmados na disputa 4 clubes: o Porto de Porto União, o Manchester de Joinville, o Caçador e o Internacional de Lages. Os 4 clubes jogarão entre si em turno e retorno. Os 2 primeiros avançarão então para a final em 2 jogos. Somente o campeão subirá para a Série B na próxima temporada. Os 2 jogos da decisão estão programados para ocorrer nos dias 1 e 8 de novembro. O Inter estreia fora de casa em Joinville no dia 20 de setembro, enfrentando Manchester. Nesta mesma rodada tem Caçador e Porto. O primeiro jogo em casa será na segunda rodada, no dia 27 de setembro. O Inter recebe o Caçador. Nesta mesma rodada tem Porto e Manchester. Será que teremos um time para subir ou apenas protocolar para agradar o seu dono e seus interesses financeiros? Vamos acompanhar. O Inter então jogará a 3ª divisão e o primeiro embate será no dia 20 de setembro.
0: Obrigado, Samuel. E agora o questionamento muito importante. Com a volta do Leão, qual o real compromisso da administração pública com o Inter de Lages? Convido Ricardo Córdova para falar sobre isso. Boa tarde.
2: Julião, boa tarde para você, boa tarde para todo mundo ligado aqui no Papo de Copa. Baseado nessa pauta do Samuel, a minha preocupação é a seguinte: qual vai ser o investimento do município do Inter de Lages? Infraestrutura, estádio, novo gramado, transporte? Qual é a contrapartida do Inter de Lages para o município de Lages? De que forma nós vamos ter retorno com isso? Por que que é importante investir no Inter de Lages? Por que que é importante continuar acreditando num sonho que já não é mais tão dos lajeanos? Os atletas são de fora, o dinheiro que é recebido aqui vai para fora, não fica em Lages. É só para termos uma diversão no estádio e de repente termos que pagar ingresso para isso ainda? Bem, meu alerta, minha participação nessa edição do Papo de Copa é só para a gente estudar bem e acompanhar qual vai ser a participação do município na entidade privada no CNPJ Inter de Lages. Até que ponto vale a pena? E se a gente está realmente com saudade do Leão Baio em campo, dando alegrias pra gente. Vamos pensar e acompanhar. Valeu, até a próxima.
0: Obrigado, Ricardo. E vamos para a Copa do Brasil, que está com tudo em aberto. Os times buscam a vaga e, claro, a premiação que sempre ajuda. Jean Teles nos conta sobre isso e o que esperar dos confrontos. Fala, Jean!
3: Olá, amigos da Jovem Pan. Hoje vamos falar um pouquinho sobre a Copa do Brasil. Copa do Brasil que, nesses novos moldes aí, nós tínhamos antigamente jogos numa semana, passava às vezes uma semana tinha jogos do brasileiro no meio do jogo da volta, e aí as equipes não sabiam se dava prioridade pro brasileiro, pra Copa do Brasil. E agora não, agora a Copa do Brasil nessa etapa, os jogos foram no final de semana, e durante essa semana já estará definido as equipes que passarão de fase. Temos aí vários confrontos, tivemos muitos empates, praticamente está tudo em aberto, com exceção do Palmeiras, que ganhou seu jogo por 3-0 e poderá até de repente descansar muitos jogadores no jogo da volta. O jogo já está praticamente definido, mas as outras equipes todas têm chance nesse jogo da volta aí, e esse meio de semana será um final de semana bem decisivo aí para todas as equipes que querem continuar na Copa do Brasil em busca da grande premiação, da milionária premiação que a Copa do Brasil fornece. Um abraço a todos e até mais.
0: Obrigado, Jean. E o Tio Cana chega junto para falar então da dupla Grenal. Será que a dupla encontrou o caminho da retomada das vitórias? Ou não? Vamos ver, né? Fala, Tio Cana!
4: Boa tarde, amigos do Papo de Copa. Mais uma semana de futebol que temos pela frente aqui, Copa do Brasil, né? O retorno da série B na sexta-feira, onde o Criciúma vai jogar fora com o Atlético, e o Avaí joga em casa contra o CRB no domingo, tentando sair do desespero do Z4. De qualquer forma, o que me chamou a atenção durante essa semana foi a vitória do Inter, que fazia um bom tempo que o Inter não ganhava, e o próprio empate do Grêmio lá contra o Mirassol. Será que a dupla Grenal tá achando o caminho para sair do Z4 da Série A? Ou seja, esses jogos na Copa do Brasil tá conseguindo reanimar os dois times e fazer com que eles consigam se recuperar no Campeonato Brasileiro também? A minha expectativa é que realmente, pelo menos pelo lado do Inter, né, que isso aconteça. O Inter fez um jogo um pouco melhor em relação às outras partidas que teve por aí. A defesa se ajustou um pouquinho mais. Talvez seja esse o caminho, né? E espero que daqui para frente a gente consiga, né? Eu, como torcedor colorado, consiga respirar e criar aquela expectativa que a gente vai chegar aos 45 pontos, né? Vamos torcer para que isso aconteça. E também quero que o meu arquirrival também consiga sair dessa lama que está. Um abraço a todos.
0: Obrigado, Tio Cana. E agora, com o Esporte Local, vamos com o Paulo Santos, o Paulão, que nos fala sobre a participação de Lages no basquete feminino dos Joguinhos Abertos de Santa Catarina. Boa tarde, Paulão.
5: Olá, boa tarde a todos. O meu papo de hoje é sobre os Joguinhos Abertos de Santa Catarina, que teve encerramento no último final de semana. Contou com a participação de Lages em várias modalidades, mas especialmente o que eu destaco aqui hoje no meu comentário é a participação do basquetebol feminino. O basquetebol feminino é conduzido numa parceria entre Colégio Santa Rosa e Fundação Municipal de Esportes. O basquete de Lages, da sua primeira fase, ele venceu 2 dos 3 jogos, foi superado pela forte equipe de Criciúma, avançou para a próxima fase e acabou ficando pelo caminho nessa segunda fase. É um projeto novo ainda, envolvendo muitas meninas desde os 12, 11 anos de idade até a categoria de Joguinhos Abertos. É um projeto coordenado pelo professor Marcelo Melillo, que a gente tem muita esperança que ainda forme uma geração muito vitoriosa no basquetebol feminino. Basquetebol feminino de Lages tem os treinos que acontecem sempre nos ginásios do Colégio Santa Rosa e também do ginásio Vivo Silveira, e ele é coordenado, como eu disse, pelo professor Marcelo. A gente espera boas experiências nas outras categorias. Nós temos categorias sub-12, sub-13, sub-15 nos jogos estaduais, nos campeonatos estaduais. Então fica o registro e os parabéns a todas as meninas e comissão técnica que participaram dos Joguinhos Abertos de Santa Catarina. Grande abraço a todos e até a próxima.
0: Obrigado, Paulão. E esse foi o Papo de Copa desta terça-feira. A você, nosso ouvinte, muito obrigado pela sua companhia e sintonia. Eu sou o Julián Duarte, até o próximo Papo de Copa. Tchau!
6: 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Acabou.

0: 4 de agosto, semana só começando e o povo tá danado. O povo tá impossível. No nosso WhatsApp 11 99411 8221, a gente gosta de ouvir o que você tem pra dizer. Fala aí, meu filho, vai lá, conta o que tá acontecendo.
1: Boa tarde, aqui é a Pri de Catanduva. Minha tarde, acabei de sair do Muay Thai.
0: Ó. Oh.
1: Já entro no carro ouvindo o meu melhor programa.
0: Que desgosto, hein? Fez um baita do Muay Thai, um treino legal e escuta depois o Planeta DJ. Caramba, você podia caçar uma coisa melhor pra você fazer. Na moral, acho que você merece mais aí, viu?
2: Você começar a encher o saco,
0: aí, ó.
2: Começar com palhaçada, com brincadeira, para. Eu falo com você, você fica na sua.
0: Tá bom.
2: Pode crer, não vem encher meu saco, não.
0: Vai.
3: Boa tarde, Alex. Aqui é o Mauro, de Vaiporã, Paraná.
0: Tá ouvindo bem o programa.
3: Queria ouvir aí Titânio. Beleza, um abraço pra todos.
4: Nossa, essa é antiga, Titânio, hein?
0: É do menino.
5: Ô, menino!
0: O que você tá fazendo? Você brotou aqui, e aí?
4: Ah, eu tô aqui, eu queria saber o seguinte, tá todo mundo pedindo música? A sessão pede música agora? Aqui,
0: não? O povo pede, às vezes toca, às vezes não, mas o povo
4: pede. Você podia tocar Conceição pra gente?

0: antes aí. Vamos mais um? Só mais um? Pra fechar a boa noite desse bloco. Olha o tanto do áudio que o cara passa. Vai.
1: Boa tarde, oi, DJ.
0: Senhora.
1: Mangaba. Boa tarde, DJ. Pazinha.
2: Tá da onde o
1: cemitério? Uma boa tarde, meus queridos. 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
2: Planeta DJ. Toca uma música pra mim? Pode ser, sei lá, Stereo Love.
0: Ah.
2: Eduardo Maia.
0: Você dançava free step nessa época?
2: Muito bem. vou te ensinar.
0: Você lembra dos passinhos de matar barata?
2: Mais ou menos.

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6: 2:34.

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0: tô indo pra o sítio, viu?
1: Tu vai levar o quê?
0: Vou levar duas mudas.
1: Duas mudas?
0: Sim.
1: E por que tu não me leva?
0: Meu amor, só vou lá e volto, já vou levar duas mudas, só lá e volto.
1: Que obsessão da Valtessa por duas mudas, rapaz. Você tem mulher, você é casada. Olha. E você diz na minha cara que vai levar duas mudas e não me leva?
0: Olha. Sim, boca aberta, ô cara de tijolo. É duas mudas de planta que eu vou levar.
1: Duas mudas de planta?
0: É.
1: Ah, sim.
0: Então, eu quero o quê, pé?
1: Pensei que tu ia levar duas mudinhas, duas mulas é muda.
2: É o tipo de...

0: calma, ele já volta, tá bom? Vai tudo voltar ao normal. Quem mais? O Nildon, direto de Fortaleza. Fala, Nildon, fala pra nós, manda um abraço.
1: Mangaba.
0: Ixi.
1: Mangaba.
0: Aí, pronto, vai lá. Fala.
1: Mangabeira.
0: Opa.
1: Mangaba.
0: Ó, os caras mandam esses áudios.
2: Boa tarde, Planeta DJ, o mestre Merenda Capoeira, aqui da cidade de Londrina, Jardim Marabá, ligado, tamo junto, vamos que vamos.
0: Tamo junto sempre, meu querido.
3: Boa tarde, Mangaba e Pazinha, eu sou o Vander, de Fortaleza, Ceará. Por favor, tem como tocar aí Adam Porte, Kind Music, Movie, Jovem Pan, a Rádio do Brasil.
0: A Rádio do Brasil, olha, boa música, hein?
4: Fala, garoto, era dia aqui do Maracanaú, Ceará, ligado. No planeta, manda um abraço aí pro DJ Pazinho, o cara é show, é 10, isso é mil, valeu, garoto.
0: Cara, é show demais, por isso que ele sempre faz a programação aqui, aliás, durante as férias do Alex, é ele que tá no comando, DJ Pazinha. Você pode acompanhar o trabalho dele como programador não, sonoplastia, criador de conteúdo e tudo mais, que ele faz altos conteúdos legais de som, que tá produzindo aqui na Pan, você vai lá, DJ Pazinha no Instagram, tá?

0: não, menino? Fala, danado.
1: Otário, demônio, desgraça.
0: Para com isso, rapaz. Para com isso, menino.
2: Isso aqui é uma porcaria.
0: É.
2: Que não merda nenhuma.
0: É, a gente cuida. Mangaba, Mangaba, ouvindo a Jovem Pan aqui em 91.3 Salvador, na Malhação. Plantão das 36 horas no ar. Que isso aí? Não tô entendendo nada. Esperando chegar. Ah, tá. Caramba! Esperando chegar às 7 da noite pra sair e fazer um treino ainda hoje. Respira, Mangaba. Abraço. Alex. Alex o quê? Alex Ora. Olha, eu não entendi nada da sua mensagem, mas o Alex volta em breve, tá bom? Obrigado pela sua sintonia, pela sua mensagem também. José Joelson, de Sergipe. Boa tarde, Jovem Pan. É o Jaelson. Eu sei, meu amigo.

0: caramba, né? Jovem Pan, a rádio que eu ouço desde moleque. E foi a rádio que fez eu querer fazer rádio. Sensacional, né?
1: Fala comigo, Mangabinha, beleza? Ah, JC, Júlio César de Porto Feliz. Eu acho que esse primeiro áudio que você mandou aí, de gastar R$300 com as neguinhas na balada, acho que fui eu falando, viu? Pelo amor de Deus, cara. Tá longe assim pro dia 5? Tá longe, pelo amor de Deus.
0: Amanhã, rapaz.
1: Manda um DJ Tiesto, pelo menos pra
0: o menino.
1: Pra amenizar aí.

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3: 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E a hora na Pan. 13:02.
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3: 13:24.

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0: 4:03.
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2: 4:33.
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0: Every Morning. Antes rolou Guns N' Roses. E sabe por que que rolou Guns aqui? Porque a gente tava recebendo visita. Encontrei dois meninos no elevador, o Davi e o Guilherme. E aí, pô, eles ficaram encantados com a história da camiseta. Eu convidei eles pra entrarem aqui no estúdio. Daí, obviamente, que eles já conheceram o estúdio, ficaram mais entusiasmados ainda. E com isso, pediram música. E eu rolei um Guns N' Roses pra eles aqui enquanto fizemos um history. Tá lá no arroba Jovem Pan Lages. Muito legal, foi muito legal recebê-los e brincar com essa turminha mais nova também, que também tá curtindo o rádio pra caramba. Legal saber disso, né? Bem, a gente vai começar mais uma edição do Tarde da Pan comigo, Ricardo Córdova, e o patrocínio Panificadora Miller, a mais completa da cidade, na Duque de Caxias, Luiz de Camões, Presidente Vargas e Dom Pedro II. 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Vamos no break, voltamos em instantes.
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5: Jovem Pan, 1 minuto para as 5.

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2: 5 horas pontualmente, temperatura bem 20 graus. Está quase começando mais uma edição do nosso Tarde da Pan. 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
2: Vamos lá, Tarde da Pan, feijoada, chefe Aristeu, sábado agora no restaurante Parque Conta Dinheiro com o toque do chefe Pablo a partir das 11:30 da manhã e tem almoço especial Dia dos Pais também, tá? 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Doutora Catherine Peruzolo, odontologia e harmonização facial tá com a gente também e agora vai rolar o Tarde da Pan e eu vou começar com o Queen, porque tem uma notícia muito bacana do Queen que é a edição ou apresentação ou lançamento nos cinemas do último show do Queen realizado em Budapeste. Vai ser uma das notícias do Jurassic Pan logo mais. E eu preparei Radio Gaga pra abrir o Tarde da Pan. 5 e 2, a número 1 do Brasil.

0: Oasis, Wonderwall, teve Ted Dreams, Bad Dreams, Lola Young, Messi, Queen, Radio Gaga no Tarde da Fan. 5h15, tá rolando o Tarde da Fan com a doutora Catherine Peruzzolo, odontologia e harmonização facial. 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A gente vai ali no break rapidinho, 5h15 agora. Boa tarde.
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7: Jovem Pan, agora 5:19.
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7: Estamos de volta, turminha. 5:21. Está rolando Tarde da Pan. 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Ó, daqui a pouquinho, no próximo bloco, a gente vai estar divulgando previsão do tempo, a atualização de hoje, já preparando o Jurassic Pan, que começa às 6 da tarde também. Com aquela resenha no estilo Copa e Cozinha, mas sabe que a pitada de quinta série e a presença de alguns alunos do Fundão sempre fazem parte dessa bancada. 5:22 agora, a temperatura está em 20 graus, sumou o final de tarde para todo mundo. Aliás, Tá agradável hoje pra praticar qualquer coisa ao ar livre, né? Qualquer coisa. Vamos! 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

0: localizadas no YR. E o detalhe é o seguinte: tem previsão de chuva para amanhã, mas o volume era muito maior e agora tá em 10 milímetros. Isso quer dizer que já diminuiu e vai ficar espalhado ao longo do dia. De manhãzinha, ali por volta das 7, 8 da manhã, já deve estar chovendo amanhã, tá? Deixa eu ver aqui, só para eu atualizar exatamente. É. Entre 7 e 8 da manhã já deve começar a chover. E vai ficar assim até as 7 da noite. Essa é a previsão para amanhã. Mas é uma condição climática não daquelas de preocupar ainda com Super El Niño e etc. Essa é a previsão para as próximas horas. Para hoje, apesar de nublado, quente, etc., já não tem mais previsão de chuva. Beleza, turma? 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
6: Jovem Pan, 23 minutos para as 6.

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5: Estamos de volta, rapaziada. E é o último bloco. Daqui a pouco tem Jurassic Pan. 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

0: Jovem Pan número 1 do Brasil e Gênesis com Invisible Touch. Só pra fechar o Tarde da Pão hoje, que aliás ficou bala, né? Com essas duas últimas, principalmente, brincadeira. Rolou aqui Skank Saideira, Dua Lipa, ainda teve Ed Sheeran, Tate McRae. E dele, música boa. Bem, fechou essa parte do Tarde da Pão. 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A gente vai ali no break e já volto com o Jurassic Pan. Mas quero dar uma dica pra você. Primeiro spot do break, atenção mulheres, o primeiro spot desse break convida pra um evento muito legal. Fica ligado aí, bora! Wait for me. I'll be back. 5 para 6.
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3: 18 horas e 1 minuto, temperatura tá em 17 graus, bom final de tarde aí, turma. Vai começar o Jurassic Pan com Aires Bueno Empreendimentos, Porto Belo Shopping Lages, Uniplac, Remax Serrana, Clinicolon, Elotec, Posto Copacabana, Padaria São José, Forma Atual Estofados, RG EPI, Xodozinho Pet Shop e as ações de merchandising da Padaria São José, Benski HS Consórcios e Silva Celantes.
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3: É terça-feira, dia 4 de agosto, 18:02. 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
3: Sejam bem-vindos ao final de tarde com um pouco mais de animação aqui nesta radiola. Tá começando mais uma edição do Jurassic Pan com muita informação, aquela tradicional resenha no estilo copo e cozinha e sim, com alguns integrantes da quinta série, muito embora esses sejam aqueles que sentam mais na frente. A turma do fundão não tá aqui hoje, mas amanhã eles prometem chegar. Eu sou Ricardo Córdova e apresento a turma de hoje dando boas-vindas a Robertinha Baja, a nossa rainha que mudou de dia e tá conosco na terça-feira. Seja bem-vinda, Robertinha.
6: Muito obrigada.
3: Bem-vinda. Acompanhada da dupla dia. Feminina, sem dúvida
6: é o melhor
3: nenhuma.
6: Dia.
3: Uma dupla bacana. Tem Rose Marafigo na área também.
7: Dupla Rorô. Bem-vindo.
3: É mesmo, tem uma dupla Rorô, cara.
6: Se sentamos não uma é lado da outra,
7: não
6: né?
7: Não é o fenômeno nem o bruxo, mas bate um bolão.
8: Rapaz, é um ataque de baixinhas, hein? Parece Bebeto e Romário.
6: Será que isso foi
7: eu
6: bom?
7: Eu falo, Ronaldinho. Eu
6: depende,
7: falei que você
6: eu vou refletir.
7: Não foi bom, foi ótimo, velho.
3: Ainda Alberto de Souza, o fisioterapeuta das estrelas, mas ele quase nunca tá na clínica. Betinho, seja bem-vindo, queridão.
9: Não sai de lá.
3: É verdade?
9: Oh, quer saber coisa do tanque? Só que
6: da clínica, a sacada ali também conta.
7: O Betinho sabe quantos paver tem no tanque.
3: Cara, tem. Falando nisso, tem um assunto legal pra falar e você vai poder participar agora, tá? Atenção, temos ainda ele, educador físico, nosso parceiro, ele vai ser comentarista do Rock and Go especial que vamos fazer do Futelas. Marlon Beretta, ele é atleta, né?
7: Ele é goleador do Futelas.
3: Tem isso. E senhoras e senhores, ele que alegra esta bancada, mas não conta o nome das modelos. Uma salva de palmas pro fotógrafo.
10: Aê!
3: Muito bem. Sim, o Xandão não é fraco. Ele é âncora do Jornal da Manhã só nas horas vagas. Porque o que ele faz bem de verdade, como diz um amigo meu, ele pode não entender nada de trânsito, ele enrola. Na leitura ele tropeça, mas na câmera fotográfica. Ele é ninja, velho. Ele é ninja, velho. Alexandre de Souza, seja bem-vindo a mais uma temporada.
11: Obrigado, Ricardo. Obrigado.
3: E agora, claro, conosco aqui o nosso Zero Álcool, Samuel Gonçalves, que traz agora os destaques de hoje. Senhoras e senhores, atenção.
7: Silva Celantes, a marca que cola.
3: Vai, Samuel, porque tu não pode parar.
7: Passar muito tempo online está entristecendo as pessoas, aponta a pesquisa.
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7: Pix já pode ser usado para pagamentos em 8 países.
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7: Bem-vindo à terça-feira, o melhor dia da bancada.
3: Muito bem, eu comecei falando de Queen aqui. Vocês lembram que tocou a musiquinha do Queen no início desse programa? Sim. Vou dizer por quê. Os fãs de Queen poderão reviver um dos momentos mais marcantes da banda nos cinemas. Aliás, deixa eu até voltar com o We Will Rock You aqui, só pra gente fazer a matéria de novo. Pô, a música é legal pra caramba, tem uma energia danada, né? Queen Budapest, o registro histórico da apresentação realizada em 27 de julho de 1986, chega aos cinemas em versão restaurada em 4K a partir do dia 7 de outubro, Malombereta. Para quem gosta de rock and roll, legal também. Foi gravado em no Nap Station, ou seja, em Budapeste, durante a The Magic Tour. O espetáculo entrou para a história ao se tornar a primeira apresentação de uma grande banda de rock ocidental atrás da cortina de ferro. Cerca de 80 mil fãs lotaram o estádio, enquanto outras 45 mil pessoas acompanharam o show do lado de fora. O público veio de diferentes países, incluindo Rússia, Polônia, em um evento que reuniu as transformações culturais e políticas vividas no leste europeu na reta final da Guerra Fria.
7: Não, pode falar, pode falar.
8: Não, eu ia emendar a pauta, já, desculpa.
3: É outra, pode emendar. Tem a ver com música? Não. Não tem nada a ver com música? 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Ainda dá tempo, manda ver. 18 horas e 8 minutos.
7: Vocês tomaram muito café hoje já ou não?
3: Não, eu não tomei. Não, eu tomei, eu acho que umas 3 xícaras hoje.
7: Bastante. A inalação do aroma do café ativa áreas específicas do cérebro associadas ao alerta e ao estado de vigilância, estimulando a atividade mental sem a necessidade de ingerir a substância. Pesquisadores constataram que participantes expostos ao cheiro do café durante testes de raciocínio obtiveram pontuações significativamente mais altas em comparação àqueles que realizaram as mesmas tarefas sem ambiente, sem o odor do café. Além da resposta fisiológica, a expectativa das pessoas em relação aos efeitos estimulantes da cafeína desempenha um papel fundamental. Esse placebo olfativo faz com que o cérebro antecipe o aumento de energia, resultando em maior clareza mental, redução da fadiga percebida e melhoria da produtividade diária em ambientes de estudo ou trabalho.
3: Vou dar uma dica para vocês. Se o Pedrinho Seron estiver ouvindo, ele vai poder me dizer quais são as unidades do Miatan que tem um moedor de café lá na hora.
7: Bom demais.
3: Mas é uma dica mesmo, eu faço isso e acho simplesmente espetacular. Você vai no Miatan, pede pra moer o café na hora, não vou falar o nome do café, mas é o café da cidade aqui, todo mundo gosta do café e tal, só porque eles não anunciam conosco.
7: Fica a dica, pessoal.
3: Mas vale a pena, tá? Vale a pena. Aliás, um abraço pro Bori. Detalhe é simples. Aquele café moído na hora, quando você, inclusive, pega o pacote de papel onde ele é embalado, ele ainda tá quentinho, por causa da moagem. Se você levar para casa na hora, pode contar com 2 dias com aquele aroma de café dentro da cozinha, simplesmente espetacular. Recomendo muito, porque ele é muito estimulante, ele é muito gostoso, é muito legal.
7: Você chega perto da padaria do Miatan, você tem aquele cheirinho.
3: Não é como você abrir um pacote de café embalado anteriormente, não, tal, não é. Você pega aquele moído e leva. Eu recomendo e utiliza ele o quanto antes e tal, né? Porque a embalagem requer que você consuma ele primeiro. Ele é espetacular, vale muito, muito a pena.
7: E não precisa levar 5 quilos e armazenar, gente, pode comprar aos poucos, tá?
3: Não, 500 gramas, tá beleza, né, velho?
7: Até porque depende da promoção.
3: Até porque não é um produto que tá muito barato, não. Não é.
10: Na época do Covid, quando as pessoas tinham a falta do... Não sentia o cheiro, né? Que era uma das principais características. A gente usava muito café pra isso.
3: Também tem isso,
10: né? Pra tentar aguçar um pouco mais.
7: Quando você vai em lojas de perfume, você vai provar alguns perfumes, né? Você
6: entre um e outro. Pra não confundir o olfato, né?
3: Isso aí. Mas você sabe qual é a melhor forma.
6: Carregar o grãozinho no bolso.
3: Você sabe qual é a melhor forma de você resetar o olfato? É você cheirar dentro da própria camiseta quando você tá provando alguns perfumes.
6: Ah, é?
3: É, claro, você não passou em você, mas se você fizer aquele sentido de elevar a gola pra cima do nariz e tal, e cheirar um pouquinho o interior da tua camiseta, né? Que tem o seu cheiro.
6: Mas você consegue sentir o cheiro?
3: Você zera. É, por isso. Você zera.
6: Ah, não sei.
3: Tá, entendeu?
10: Reseta.
3: Aí você reseta e depois todo você pode sentir qualquer outro perfume depois que tá tudo bem.
6: Né? Porque muitas vezes tu compra, por exemplo, um amaciante. Ah, no começo tu sente aquele cheiro assim. Sim. Ah, legal. De repente você acostuma. É a mesma coisa com perfume. Você passa o perfume, você não vai ficar sentindo o dia inteiro, né?
3: Troca o amaciante. A cada
6: o
3: vez
6: shampoo, exatamente.
3: Vai trocando.
10: Que
3: daí vai conseguir.
10: Até porque o perfume. Eu tento trocar o amaciante lá em casa, não consigo. Sempre é mais caro.
3: Ah, é o mais caro?
6: É você que lava a roupa?
10: Não, então é a máquina.
7: É a máquina.
3: Eu lavo a roupa em casa.
10: Mas eu tento assim, mas...
3: E eu troco os amaciantes, assim, porque realmente o cheirinho é diferente. Porque vem na toalha, né? Na toalha.
6: Cheguei ele hoje, tá, já tem no meio do meu
11: meio. Ele tá acostumado.
10: No meu meio ninguém dá nada.
7: Ô, louco.
6: Eita.
7: Vai ter gente desmaiando em loja de perfume, hein? Se cheirando.
3: A Fran Pereira tá ouvindo a gente, tá dizendo. A Fran Pereira tá ouvindo a gente, tá dizendo o seguinte: boa noite. Eu compro grãos e tenho moedor em casa. Está mais seguro consumir café assim. Não, mas não é o mesmo cheiro. Porque você já comprou o grão embalado em algum lugar, Fran. É diferente daquele que tá ali na máquina e que ele usa calor também da máquina pra moer. Aí aquele aroma se expande, é espetacular.
6: Não, e fica no carro, né? O aroma.
11: E eles vendem grão também, né? Eles vendem
3: grão também.
7: Ô, Ricardo, você citou o Miatan, eu vou fazer outro adendo, mas rapidamente, só fugindo, mas é o mesmo
10: raciocínio.
7: É o mesmo raciocínio. O Miatan tem umas máquinas que fazem o suco de laranja na hora.
3: Sim.
7: Eu não sei se são em todas as unidades, mas assim, prove. É muito bom.
3: É muito também. Legal.
7: Tu vai lá, escolhe o tamanho da garrafinha e faz isso. Né?
3: É legal. Queridos, atenção, eu tenho que fazer alguns. Era pra ter feito ontem, mas a gente se empolgou com a abertura da temporada e tal, com a reestreia da temporada. E aí eu não falei de alguns assuntos que são muito legais, que eu tenho certeza que o Betinho vai lembrar de um deles, vai poder fazer uma citação lá do tanque também. Mas atenção, coisas legais. Coisas legais que aconteceram agora nas últimas semanas de julho ali, no período inclusive de férias que a gente estava aqui, e aí a gente teria que ter retomado pautas a respeito disso. Nem tudo é legal, algumas preocupam, mas tem umas que são legais. Por exemplo, ontem, não sei se vocês perceberam, mas recomendo na saída, foi colocado o novo letreiro do Grande Hotel Lages aqui na frente. Cara, sabe uma coisa que deu vida depois de anos fechado aquilo ali? Tem um letreiro preto com as letras vazadas, Grande Hotel Lages. Simplesmente espetacular, uma viagem no tempo. Não é aquela logomarca antiga do Grande Hotel Lages. Agora ocupa toda a fachada, então ficou muito legal. Todo como chama ali as pratibandas ali? Como é que chama aquela parte?
7: É marquise.
3: É. A marquise ali logo em cima do primeiro andar, do hall de entrada. Então, pô, ficou muito bacana. E toda vez que eu saio daqui, eles estão trabalhando. Então, o restaurante já tá aceso, não tá funcionando ainda, óbvio. Mas tá aceso, já com mobiliário novo, com iluminação nova, com iluminação de LED. O hall de entrada, uma sala que eu não sei se vai ser de café da manhã, o que vai ser logo aqui à direita também.
7: Ô Ricardo, os quartos também já teve imagens, eles tiraram todos os carpês, né? Então, se botaram.
3: De uma ala, né?
7: É.
3: Da ala antiga que foi reformada.
7: Então, se eles botaram laminados, reformado completo mesmo, assim, né? Então, muito legal, assim.
3: Tem um detalhe bem legal, né? Que é. Eu gosto de hotel, quem tem problema respiratório sabe que é um problema ter carpê. Mas. No Brasil é tão difícil se achar hotel realmente com carpê, porque tem que ser um carpê especial e etc. E é muito mais barato desse padrão de hotel ter o laminado.
7: Manutenção
3: e tudo mais.
7: Limpeza.
3: Isso é legal. Outra coisa que eu queria falar, e o Betinho vai lembrar lá da história do tanque. Vocês lembram desses projetos que deu o que falar, né? Da administração anterior que reformou a Nereu Ramos, a Praça da Catedral, o tanque, etc. E os caras não tinham acessibilidade. Pra vocês terem uma ideia, na Praça da Catedral, esses anos todos, desde a reforma, não tinha rampa de acesso, não tinha acessibilidade. Então agora... Os caras, eu não sei se nos quatro cantos, mas nos dois que eu utilizo para ir para casa ou para vir de casa para cá, tem o rebaixo agora já pronto
12: com demarcação, acessibilidade total. Parabéns para quem teve, para quem da administração pública teve o Simancol de fazer isso, porque, pô, não tinha como qualquer pessoa que fosse portadora de deficiência querer acessar sem a ajuda de um terceiro.
13: O único, Ricardo, que tinha, na realidade, é aquele que atravessa da praça para o outro lado antes da frente da prefeitura. Que era um elevado ali, né?
12: É porque tinha uma faixa de segurança elevada. Isso. Porque aí era o único acesso, era ali. Agora não, agora os cantos têm, pelo menos o canto superior, lá perto do café, e o canto inferior aqui perto da escola de danças da Fundação Cultural.
7: Ô Ricardo, eu não vou lembrar o termo que eles utilizam, mas tem um termo firmado entre o Ministério Público e a Prefeitura de Lages, CEPLAN, para fazer é como se fosse um corredor verde de acessibilidade na cidade inteira, né? Eles vão interligando ruas, avenidas, que as pessoas estavam chegando em determinado ponto e acabava a acessibilidade, acabava aquelas linhas vermelhas ali. Agora eles estão tentando interligar justamente essas acessibilidades com as principais avenidas e principais ruas, né?
12: Eu vou fazer uma pergunta polêmica aqui, tá? Mas o objetivo absolutamente não é causar a polêmica, só vou traçar um comparativo. Vocês conhecem efetivamente alguma pessoa que pode citar o nome dessa pessoa que é deficiente e que utiliza esses corredores e etc? Eu tô perguntando
13: de
12: mesmo.
13: Cadeira ou a pé?
12: Ué, de qualquer jeito. Você não tem a linha da calçada e tal, que precisa para quem tem deficiência visual, por exemplo, e etc. Pessoa, é isso que eu quero dizer. Assim, eu sei que é necessário ter apoio a essas pessoas, certo?
13: Eu tenho.
12: Mas sabe uma coisa que me inculcou? É o fato de. Quem teve a oportunidade já de viajar, mas não sei que sim. Você sabe que não tem essas guias, por exemplo, nas calçadas da Avenida Paulista, em São Paulo? Vocês sabem que Nova York, Filadélfia, Miami, essas cidades que, né, já tive a oportunidade, não existem essas guias? Então eu fico pensando assim, qual é o formato? Isso é uma pergunta que eu quero fazer para vocês. Como é que essas pessoas
7: transitam?
12: De que forma elas são apoiadas? E por que nós não buscamos, então, essa tecnologia em lugares mais desenvolvidos que não represente necessariamente calçadas com tantos problemas ou com incumbências para tantas empresas, casas, etc., para deixar sempre num padrão que a gente não sabe quão utilizado é. Mas isso é só uma pergunta, tá?
6: Se
12: não
6: alguém estiver ouvindo
12: isso. Não tô criticando, mas obviamente chama atenção, porque em outros lugares você não vê. Em vários lugares não vi. Pô, eu fui a São Paulo lá no show do AC/DC, a gente foi por último. Sim. Não tinha. Calçadas em Curitiba, não vejo. Daí em outras, sabe, de repente aqui as nossas calçadas super estreitas e tal, mas tem que ter aquela lajota assim, assim, assim. E eu, sabe, gostaria de saber mesmo, tô dividindo com vocês.
6: E agora é uma exigência da prefeitura, né?
12: Mas isso já vem de tempo.
6: Pra pedir o alvará agora.
12: Mas isso já vem de tempo.
6: Só que tem algumas, desculpa, não, mas tem algumas calçadas que por mais que tenham essas guias, as calçadas são totalmente deformadas.
12: Não adianta.
6: Então, tipo, não adianta nada. Você, assim, tá no meio da guia ali, o deficiente visual tá com o seu guia, né? Aquele. Como é que fala?
12: Aquele bastão, né?
6: Isso, o bastão. Cara, do nada tem um buraco ali no negócio.
12: Sim, ele além de deficiente visual, ele vai ficar com um problema, daí vai precisar procurar o Betinho
7: por causa
12: teve um entorce ou coisa parecida lá.
7: Sim. E eu vi na saída de uma garagem de um supermercado aqui em Lages, na calçada onde não tem aquela lajota vermelha, né?
6: A guia.
7: Eles colocaram, tipo, com um parafuso, umas de um material assim, tipo um...
12: Borrachado,
7: e aquilo lá tá soltando tudo. Então tem umas, então eu acho mais perigoso não ter isso ali do que não ter.
12: Né? Mas é isso, é que a legislação às vezes é falha e você... Deixa eu citar outro exemplo aqui agora, mesmo, que eu lembrei, tá? Balneário Camboriú não tem isso. É um exemplo.
6: Tá aí uma ideia, né?
12: Tá vendo? Não tem isso.
13: A reflexão que o Ricardo faz... Que acho que as pessoas não entendam errado, que a gente não é que não. Que acho que é exagerado ter isso em Lages.
12: Não, a gente queria saber como eles utilizam isso nessas outras grandes cidades que tem tantos ou mais deficientes, entendeu?
13: Eu acho que a Roberta, que tem a filha dela num colégio aqui perto também, e tem a Devips bem na frente, acho que a gente presencia quase
10: que todo dia eles treinando essas locomoções e tal.
12: A utilização deste artifício para poder
10: mas
12: se guiar.
10: Algo que é difícil você ver um deficiente visual sozinho. Eu acho que as pessoas querem que elas tenham maior autonomia possível,
12: é
10: né?
12: Não, eu acho legal.
10: Eu acho legal.
12: Só que eu queria saber por que que em outras cidades não existe isso.
6: E como na verdade, o único semáforo aqui em Lages que eu vi que tem o aviso sonoro para eles. Isso. É o que você sai da casa paroquial. Não, não é casa paroquial ali. Atrás da catedral.
12: Atrás da catedral.
6: Você atravessa a rua pro Colégio Santa Rosa. Uhum. É o único. Que
10: é próximo da Devips também.
6: Que é próximo da Devips. Mas e aí, os outros? É. Então, já que eles estão exigindo de todos os
11: empresários,
6: né, aqui de Lages, pô, então vamos fazer, vamos incluir todo mundo nessa e vamos mudar os semáforos também.
12: Cara, a gente tem os melhores ouvintes da cidade, tá? E eu quero mandar um abraço pro Aécio, que já tá contribuindo com a gente, e diz o seguinte: cara, eu fiz a sua pergunta ao ChatGPT. Aí veio o seguinte: na verdade, elas existem em vários outros países, mas cada um usa padrões diferentes. No Brasil, o piso tátil direciona e de alerta. É direcional e de alerta, é bem comum. Mas em outros países usa-se mais em pontos específicos, tipo estações, cruzamentos ou prédios públicos. O Japão, por exemplo, foi pioneiro. Lá está em tudo quanto é canto. Já nos Estados Unidos ou na Europa, preferem sinalizações sonoras ou relevos mais pontuais. Ou seja, não é que não tenham acessibilidade, mas a solução é outra. Curioso, porque em algumas cidades brasileiras até tem piso tátil demais, colocado meio errado e acaba mais atrapalhando do que ajudando.
6: Demais,
12: o que eu quero dizer pra vocês, e que daí sim tem a parte capciosa da minha pergunta, é porque vocês têm que lembrar que quando isso começou, nós tínhamos uma empresa agora, uma empresa aqui que era muito parceira da administração pública da época, e que daí então, gente, vamos fazer aí um direcionamento com Câmara de Vereadores, etc, pra obrigar isso, porque daí, pô, tem uma fábrica só, então vão comprando da gente esse troço aqui pra colocar nas calçadas, só pra vocês saberem.
6: Que bacana, tá? Viu? Aqui em Lages acontece, mundialmente acontece, né? O pessoal cria o vírus, depois cria a vacina, e assim vai.
12: É.
6: Só que assim, né? Depois que acaba essa vida, vamos ver o que Deus faz.
7: Sem contar, né? Que eu brinquei no início da pauta com relação aos paver, né? Quem tem carrinho de bebê, quem tem cadeira de rodas, as mulheres que usam salto têm dificuldade em caminhar no paver, né? O Betinho agradece, obviamente.
10: Eu não agradeço porque
12: gente, a gente tá brincando com o Betinho aqui. Porque ele é fisioterapeuta, tá, gente?
10: Mas você me citou ali do tanque e eu vou dizer,
7: quantos paver tem?
10: Não é isso.
7: Vai falar a lenda do tanque?
10: Antes de
12: a serpente.
10: Da reforma.
7: Ela vem que dia, Betinho?
10: Antes da reforma do tanque, eu tinha na
12: frente. Ô, Betinho, tu já viu o serpente?
7: Ele pesou.
10: O meu advogado tá bebendo essas horas. Antes da reforma do tanque, eu tinha na frente da minha clínica que eu havia pedido um estacionamento para deficiente, porque o mais próximo era do outro lado do tanque. Então ali era preciso e foi feito com rebaixamento, com tudo perfeito. Após a reforma, foi o primeiro, tiraram o rebaixamento do meio-fio. Eu falei com o engenheiro na época, ele disse assim: eu não posso mudar o projeto. Eu falei: cara, disfarce, deixa rebaixar. Rebaixa, ninguém vai ver. Eles não enxergam nada mesmo. Não fez. Agora tiraram a placa e já não tem mais nem a demarcação do deficiente. Lá. Então, assim, é também.
12: E ali
10: não...
12: o estacionamento é pago, não?
10: Não, não é mais.
12: Não é mais.
10: Mas junto com as placas de pagamento, se tiraram também a de deficiente. Não sei se eles colocaram em outro lugar, mas no.
12: Mas não tem rebaixo ainda?
10: Não.
12: De meio fio ali?
10: Tem lá na frente.
12: Não, o que é lá na frente? Assim, é quase redondo aquilo
10: a
12: ali.
10: A quadra de esportes, pra você se localizar.
12: É perto da barbearia VIP ou é do outro lado da biblioteca?
10: Dos dois lados.
12: Ali tem rebaixo?
10: Ali. Dos dois lados.
12: Mas ali a clínica de fisioterapia e de pilates, etc, tem várias clínicas ali do teu lado, vizinho, não tem nenhum rebaixo.
10: Nem mais o estacionamento de
12: pra não
10: deficiente.
12: Tem?
10: O estacionamento para deficiente, se não me falha a memória, tá no começo do tanque, quem vem de centro via Angelone, por exemplo.
12: Eu quero continuar com mais alguns recados paroquiais bem legais aqui pra gente elogiar, tá? Mas antes, eu tenho que mandar dois abraços. Olha só, deixa eu contar uma historinha rápida que tá lá no Instagram, no story da Jovem Pan Lages. Eu hoje peguei o elevador
10: legal.
12: Com dois meninos que estavam com a camiseta do colégio deles, que é o Coque e tal, e eles estavam aqui e um cochichou pro outro: a Jovem Pan, porque eu tava com a camiseta, tô com a camiseta aqui, que tinha a logomarca da Jovem Pan, ele falando, a Jovem Pan. Daí eu ouvi, olhei pra eles assim: cara, vocês querem conhecer a Jovem Pan?
6: Ai, que legal.
7: É muito legal.
6: Eu vi isso.
12: Vamos ali pra Jovem Pan. E eles vieram. Rapaz, o olho deles, a alegria deles dentro do estúdio, conhecendo e tal. Foi muito, muito, muito bacana. E aí a gente chegou a gravar, daí eles disse, pô, cê, as músicas vêm todas da rede, assim, vocês têm que tocar o que tá aí? Eu disse assim, sim, a gente toca, segue um padrão, porque é uma rede de rádios e tal. Mas não dá pra tocar uma se a gente pedir? Disse, dá. Você vai pedir o quê? Perguntei pra ele, né?
8: Com medo de perguntar.
12: Dele, dá pra tocar Guns?
6: Parabéns pros pais da criança.
8: Ainda bem que não foi K-pop lá, né?
11: Eu achei que...
12: Agora isso vai rolar.
8: Sertanejo, imagina.
12: E olha que coincidência. Eu pedi o nome dos meninos pra marcar no Instagram. Eu tenho que buscar até no Instagram aqui pra saber o nome deles. Deixa eu ver aqui. Primeiro deixa eu tirar o volume, né? Mas é o Davi Parisotto e o Guilherme Soares Poroski. Nome dos dois meninos. Legal. Só que detalhe, olha só as coincidências legais. Eles ficaram tão empolgados com aquilo, a gente postou lá no Instagram da Jovem Pan também. E por uma coincidência, porque eu não conhecia os meninos mesmo. Primeiro chega uma mensagem aqui do Sandro Apolinário, lá da NS5. Ele já foi, inclusive, nosso colunista com o ramo imobiliário aqui. Ele tá dizendo, cara, Davizão é meu piá mais novo, um querido. Abraço, meu irmão, e obrigado por essa moral pra piazada. Ele conhece pra caramba de música e tem um baita gosto musical. Abraço pro Sandro, beleza, pai de um deles. E daqui a pouco chega a mensagem do outro parceiro, o Marcel Costa, que é da BYD Via Porto, dizendo, fala Ricardo, o Guilherme, aluno do COC aí que você recebeu hoje, é meu enteado, chegou em casa super feliz, obrigado pela recepção, ótimo trabalho, sempre acompanhando aqui. Que legal isso, que né, legal. Cara?
8: O Ricardo, o Werner, a filha dele, a Gabi, nesses dias no Futebas, ele já tinha me comentado, a Gabi quer ir lá na rádio e tal, e coincidentemente ele mandou mensagem antes do programa, ô, que dia que a Gabi pode ir? Eu disse, não, vai na sexta-feira lá, cara, vai lá, chega umas 17h30, já acompanha o programa e tal, assim, acho que a meninada fica muito curiosa de ver como é que funciona.
12: O rosto,
8: cara. Minhas filhas, elas têm muita curiosidade.
12: Foi, mas traga, pô, traga aí numa terça-feira, pô, só trazer. Vocês são muito bem-vindos. É muito legal isso.
8: Dia da criança em outubro.
12: Deixa eu mandar abraço aqui também pro Maurício Bernard, que tá ouvindo a gente, é um queridão. O nosso parceiro Kenner, lá do Sicoob, também tá ouvindo a gente agora. Muito obrigado. Um abraço, e aí, Kenner. As outras pautas para fechar esse tempo aqui, que eu acho muito legal a gente dividir com os ouvintes, entre outras, são os voos da Azul para Florianópolis, naqueles voos regionais, então, é ou não é, Alexandre?
13: Da Azul Conecta, isso mesmo. Vamos ter Lages Florianópolis e Correia Pinto Florianópolis ao preço de R$315 a passagem a partir de novembro ou dezembro, depois que assinarem o contrato.
12: Coisa boa. Muito, rapaz. Obrigado. Nada como ter o cara que entende desse assunto aqui, o nosso âncora do Jornal da Manhã também.
8: Só um adendo, Ricardo. Esse negócio dos voos aí, parem de criticar o aeroporto Correia Pinto, os voos.
12: Mas atenção, esse voo é do nosso. Isso aqui, né? Não, peraí, então mistura as coisas, peraí.
8: Então, por isso que eu falei, dá um adendo no outro assunto, né? No outro assunto.
12: Qual é a crítica
6: de
12: que
6: voo?
12: Qual é a crítica de que
8: voo? O pessoal tá reclamando demais porque tem um aeroporto aqui. Só
13: gastou dinheiro.
8: Só tem 3 vezes por semana. O pessoal quer comprar passagem no local e não quer comprar online. Pelo amor de Deus, gente, a gente demorou tanto pra ter um negócio que tá funcionando bem.
6: Cara, eu já acho.
8: Tá tendo rotatividade, tá tendo ocupação de 60, 70,
13: 80%. O gancho do Samuel, até porque às vezes ele não quer falar, mas são alguns políticos que vêm de fora, Ricardo, e vão lá no aeroporto pra filmar e daí fazer a campanha.
8: Tem morador
13: deles.
8: De Lages, tem morador de Lages também.
13: Mas tem na rede
12: mas
13: social.
12: Mas é morador de Lages que trabalhando tem o objetivo político, isso. Né?
8: Não tem, pior que não
12: cara,
8: tem.
12: Então, tem. Ah, tá, o cara é só tanso ou ele viaja muito, então tô ele falando não de consegue. Outro.
8: É tanso mesmo.
12: Então
8: nem é um bocó mesmo.
6: Sem objetivo político, vou dar minha opinião. Eu achei maravilhoso, tá? Recentemente minha irmã voltou do intercâmbio que ela tinha feito. Muito bom você ir daqui ali em 20 minutos estar no aeroporto. Um saco tu descer até Florianópolis, 3 horas pra ir, 3 horas pra voltar.
12: Né?
6: Três?
12: Perigoso,
6: né?
12: 3?
6: 3 e meia.
12: Recorde, hein?
8: De Kawasaki Ninja.
11: Tá sendo bem...
6: É. Foi eu que falei 3.
12: É brincadeira, não.
6: 3 horas e meia pra ir pra voltar.
8: 5.
6: Enfim, né? Num tempo bom, que seja, gente. 220 quilômetros pra gente voltar.
13: Tem uma influencer que fez.
6: Pô, chato
13: vídeo.
6: Pra caramba. Então, é perigoso, pô, vamos. As pessoas têm essa mania de sempre exaltar o que é de fora.
8: O gramado
6: e sentar o cacete no que é de lá, que é a região. Parem com isso, gente. Poxa, gente chata.
12: Não, o bom é o seguinte: é você chegar pro cara que critica o negócio assim, amigo, por gentileza, me manda aí. Eu quero.
13: Nunca viajou de avião? Certo, né?
12: Eu quero pagar a sua próxima passagem. Então, por favor, me manda os comprovantes das outras que você teve que ir a Florianópolis ou Navegantes ou a Curitiba pegar o seu voo. Me manda aqui, eu pago aqui pela Jovem Pan se você... Porque, porque não tem na terça, na quinta e no sábado. É
8: chato pra cacete.
6: Eu gostava até do avião que tinha aqui em Lages da Azul, que era demais. Com hélice, Rosinha, você ia até
12: Campinas. O assunto era esse. Agora este agoniadinho, então, vai poder voar de Azul para Florianópolis. Qual é a frequência dos voos, sabe? Não.
13: Ainda não tem essa frequência. Não.
12: Mas, de qualquer forma, a partir de novembro, você pode ir até Florianópolis e de lá, então, pegar o seu hub, por exemplo, usar Florianópolis como hub e ir a...
6: Lisboa.
12: Lisboa! É uma boa. Mesmo. Pode Menos ir a Lisboa, Ares, sem Lisboa, problema. Direto. Já pensou de Lages a Lisboa? Oh. Ah, velho, tu veio, hein?
6: Tamo grande.
12: Mais assuntos aqui, rapidamente, pra fechar o primeiro tempo, o Raimundo Colombo teve homologado, então, a sua candidatura e vai disputar a eleição a deputado federal. Ele é o único candidato a deputado federal, então, por Lages?
13: Não, que a gente tem saiba? A Fernanda Córdova, aliás, da Serra, vou dizer, né? Ah. Tem a Fernanda Córdova.
12: Fernanda aqui, onde?
13: É de Palmeira.
12: Fernanda, com todo respeito, mas você vai tirar voto de quem eu acho que pode atrapalhar. O Raimundo precisa de voto pra caramba e, na minha opinião, a Fernanda não tem chance, tá? Mas isso é uma opinião, é o Ricardo falando aqui. Essa é uma opinião pura e simples, considerando o cenário político atual. Mas, depois que a gente tem, obviamente, regras eleitorais para seguir também, a gente contém um pouco a opinião. Mas até lá, acho que a gente precisa concentrar. É como a gente fala a respeito dos candidatos a deputado estadual também, né? Hoje recusei duas, e já foram parceiros, já a gente já deu o microfone para dois políticos de Santa Catarina, que obviamente queriam ser entrevistados aqui pela rádio e tal, porque vontade é tal, dia tal, será que não dá? Não, não dá, velho. Eu levanto a bandeira de apoiar quem é da nossa cidade e infelizmente dessa vez não. Depois, da mesma forma que já precisou antes e a gente apoiou, depois eu posso voltar a dar o microfone.
8: Depois agora, que for eleito, aparece todo ano aqui, a cada 6 meses, dá uma prestaçãozinha de conta. Sim. Do que tá fazendo.
12: É isso, é isso. Ó, o Kenner tá dizendo que tem aqui do lado um chefe de cozinha, o Samuca. Tá aí, Samuca. Brincadeira, senhor.
8: Abraço pro Kenner.
12: Anda cozinhando pra fora, irmão.
8: Abraço pro Kenner Portela.
12: O Gustavo Gabriel Tais, nosso parceiro Agroboy.
6: O Gustavão.
12: Tá dizendo o Kenner também. É o vulgo luxismo. Ele chama o Kenner de luxismo, né? Não sei qual é.
8: Não, melhor não comentar nesse caso, né?
12: Muito bem.
6: Piada interna.
12: Muito bem, muito bem.
8: Piada das motos.
12: Quem mais tá com a gente aqui? O Abel, o grande Abel, um abraço pra você, querido. Boa noite. Não, é Abel de Souza. Boa noite, ouvindo a programação, pauta muito importante. Imagina nas avenidas dos bairros, hein? E cito, no bairro São Miguel, na Avenida Manuel Antunes Pessoa. A prefeitura notificou a todos para regularizar as calçadas. Cada um faz do jeito que pode. Ficou tudo irregular.
13: Aí é difícil, né, cara?
12: Senão, é que assim, notifica, mas não tem supervisão. Depois imagina o que vai ser esse negócio. Vou ali no break, daqui a pouco a gente tá de volta, senhoras e senhores. Um beijo pra Renata Lenkel, que acabou de mandar coraçãozinho, tá ouvindo a gente. 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
12: Bora, 18 minutos para aí, 7. 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
12: A gente tá de volta e agora pra fazer aquela famosa sacanagem com a turma que tá ouvindo, porque o Samuel já aprontou com os integrantes desta bancada que não estão aqui hoje, né? Porque ele mandou foto das maravilhas que a padaria São José mandou pra gente. Então, atenção. Hoje veio pra gente o seguinte: bolo de chocolate com cereja.
23: Espetacular.
12: Eu não comi esse ainda.
23: Muito bom.
12: Tá bom?
23: Bom demais.
12: Meu Deus. Mini sonho de doce de leite.
23: Bom muito demais.
12: Bom. Bom também.
23: Bom também.
12: Assado de brócolis, bacon e catupiry. Esse eu fui obrigado a experimentar.
6: Esse é de comer batendo palma.
12: É, né?
6: Bah, é muito
12: fantástico. Bom. E ainda tem um assado de lombo com tomate.
23: Esse é bom. Todos eles espetaculares.
6: Mas o
23: a Bruna e o Léo estão de parabéns.
6: Olha, que baita troca eu fiz pra terça-feira.
23: Ah, legal. Você se livrou do arruda e vai ganhar os...
6: Demais, né?
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23: Ô, Ricardo, o bolo de chocolate com cereja.
12: Fala, fiquei com vontade.
23: Não, é que assim, geralmente a massa de chocolate, ela fica, quem não sabe fazer, um obviamente, seca, né? Ela fica mais seca. E aquela ali, ela tá molhadinha.
12: Molhadinha. Agora, arroz e sacana.
23: E o recheio tá na medida certa, que não fica, como diz o Lajano, enjoento.
12: Espetacular. Não é aquele monte de glacê, aquelas coisas.
23: Isso, na medida certa.
12: Não
24: tem nada. E a cereja dá o azeitinho.
23: Isso aí.
12: É literalmente a cereja do bolo, não é?
23: Bem molhadinha, né, Rose?
12: Boa, turma. Boa.
23: Com cereja.
24: Que e aí, com uma molhada, dá pra comer? Como é que é?
23: Tem que ser molhadinha pra comer.
12: Virou um baita merchan esse, né? Meu Virou Deus. Um baita merchan. Vamos lá, Samuelzinho, eu acho que eu não esqueci nada das
6: coisas. Roberto pensando seriamente.
23: Será que ela mudou certo?
6: Não, vocês não estão ligados. Eu já dividi a bancada com o Sandro, gente. Vocês não estão ligados.
23: PHD.
12: Rapaz, quem pegou a turma do fundão aqui da quinta série?
6: Sabe o que eu aprendi? Ô, Roberto, sabe o que eu aprendi?
12: Falei.
6: A gente tem que participar, entendeu? Tem que participar. Não dá pra lutar contra.
23: Tem, certeza.
12: Turma, né? Turma, negócio é o seguinte. Amanhã, previsão do tempo agora, tá? Não há mais previsão de chuva pra hoje. Deixa eu ver aqui, só pra me certificar. É, atualizado agora, então não há. 15 graus é a mínima. A gente vai amanhecer com 13 graus amanhã, mas tem previsão de chuva já a partir das 8 da manhã. E aí vai se estender por praticamente todo dia. Tem até uma possibilidade do sol aparecer amanhã à tarde entre nuvens, mas tem essa condição de chuva ou garoa e etc. Não é grande volume, não. O total para amanhã, quarta-feira, é 10 milímetros. E para quinta-feira, tem um pouquinho de chuva só, que é algo em torno de 3 milímetros no final do dia. Mas é isso por enquanto, tá? Então eu sei que o dia tá abafado, tá assustando muita gente, né? Com essa história das previsões alertando também pro Super El Niño e etc. É bom ficar ligado, sim, mas por enquanto, pelo menos por enquanto aqui, a gente não tem nenhum problema. Há uma queda de temperatura depois dessa frente fria com chuva que deve chegar no final de semana e início da semana que vem. E aí a temperatura vai para aquela tradicional temperatura de inverno, com 8 a 10 graus. Por exemplo, segunda-feira já cai a temperatura a 8 graus e segunda e terça e quarta fica entre 8 e 10 graus, mas com muita chuva. Por exemplo, o modelo de hoje aqui aparece para quarta-feira da semana que vem 70 milímetros de chuva.
23: É muita água.
12: É muita, mas é isso. A gente sabe, né? Que vai diminuir e vai dar uma espalhadinha ali. Começa já na terça e não só na quarta, como tá aqui no modelo. E aí dá uma dissipada. A gente torce para que não caia tudo isso num dia só. Samuel ou Gonçalves, o nosso zero álcool.
23: 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Ricardo, hoje inicia os jogos de volta da Copa do Brasil. Tem dois jogos nesta terça-feira. Daqui a pouquinho, às 19h, ou daqui 13 minutos, tem Cruzeiro e Chapecoense. O primeiro jogo lá na Arena Condá deu 0-0. Então, quem vencer avança às quartas de final. Se persistir o empate, teremos decisão de pênaltis. Mesmo resultado para o jogo da semana passada entre Santos e Remo na Vila Belmiro, 0-0. Hoje, lá no Mangueirão, tem Remo e Santos às 21h30. Mesma coisa. Quem vencer avança às quartas de final. Se persistir o empate, decisão nos pênaltis. Os dois jogos de hoje, iniciando a volta então da Copa do Brasil.
12: Muito bem, alguém quer comentar? Quem gosta de futebol aí, Marlon e Betinho?
1: Fale do Flamengo aí, Betinho. Ah, não tá. Na Copa do Brasil.
12: Aqui pode, não vai pagar 12, não era do grupo, fica tranquilo, Betinho. Absorve, aceita que dói menos.
23: O cara tá com o time dele nas oitavas de final, quer falar do Flamengo. Parabéns, Marlon.
12: Ó, sentiu? O que deu?
1: O Palmeiras joga amanhã contra o Fortaleza.
23: Teve a chance de falar do teu time falando do Flamengo.
24: O meu rival joga amanhã às 21h30, meus rivais.
23: É, Vasco e Flusão.
12: Muito bem, manda outra pauta aí, Samuel. Tem alguma pauta das meninas? A nossa psicóloga mandou alguma coisa hoje?
23: Não, só o Xandinho mandou pauta. O pessoal reprovou aí.
24: Eu ia mandar uma pauta, não mandei pro Samuel que tá.
12: Qual era a pauta? Qual era a pauta? Não, eu tenho mais aqui.

0: Olha o caos, olha o caos desse
1: programa. Tá instaurado o caos nesse programa. Alexandre. Ponto de
2: Souza. Não, Alexandre de ponto Souza.
3: Pra que tudo isso?
4: Souza com S com Z.
5: Confundir os ouvintes aí, pô.
0: Alexandre de ponto.
1: O Alexandre é fotógrafo e tem colocado os bastidores de determinados ensaios que ele faz, obviamente aquilo que é publicável, e ele tem uma sensibilidade para captar realmente algumas imagens espetaculares. Vale a pena.
0: Parece que o Ricardo tá falando de paisagem.
1: Vale a pena. Não, é que o Betinho se admirou. É porque ele achou que a gente tá falando do
3: tanque. Essas esteiras da academia lá que é virtual, você vai correndo. Tá, deixa pra lá.
1: Eu tentei.
2: Mas Ricardo, se colocarem acesso lá Alexandre D, já acha, porque é o primeiro que vai aparecer lá.
1: Tá bom. Beleza, tá lá. O Alexandre é fotógrafo, ele brinca aqui conosco no Jornal da Manhã, ou então no Jurassic Pan, mas a profissão dele é fotógrafo e o cara manda bem pra caramba. E o detalhe, e agora eu vou contar uma parte de bastidores. Hoje a gente viu um history de uma modelo que ela é espetacular, não sei a idade, e a gente perguntou, manda o nome aí pra gente saber o Instagram, pra ver quem é ela e tal, dele. Não posso, tá no contrato, não posso, não vou falar e tal, e tem isso, relatei agora.
2: Isso mesmo.
0: Mas é isso, é ética profissional, parabéns.
1: Tá bom.
3: E não cedeu mesmo, cara.
0: Mas tá certo?
3: Siga o Ricardo ofereceu duzentão pra ele ali.
0: É, a propina não funcionou. Mas é que o processo é maior, né, Alexandre? Não muito compensa? Maior, muito
4: maior. Mas nós temos tempo pra procurar depois. Pode ficar tranquilo.
3: O Samuel é ninja pra essas coisas.
2: O Samuel vai passar a madrugada procurando.
1: Ricardo ofereceu duzentão, teu top.
3: É mais caro.
5: E ele não aceitou ele pelo duzentão.
3: Também não aceito.
0: Ricardo não ofereceu o seu top.
3: Duzentão, meu top, não.
5: Então, uma fatia de bolo.
1: 18 horas e 51 minutos. Vamos organizar essa pouca vergonha.
3: Se toba.
1: Vai lá. Atenção, esse menino fotógrafo. Vai.
2: A pauta fala sobre o comportamento, então, do consumo de geração no Brasil. Que essa pesquisa ela fez um levantamento do que os consumidores estão utilizando para realizar suas compras, então, mediante a tecnologia. Nesse mapeamento, eles fizeram, então, sobre a geração Z, que são de 16 a 28 anos. Os gatilhos de descobertas de compra deles é 67% através do Instagram, 80% através do TikTok e 70% através do Google. No comportamento...
1: Qual é a geração?
2: Geração Z.
1: Qual é a idade dessa geração?
2: 16 a 28 anos.
1: Ou seja, tem que pedir dinheiro pro pai. Então não adianta ainda. Pode ser pelo Instagram, pode ser pelo que for. Mas o que faz realmente definir é o que o pai ouve, é o que o pai...
3: Determina.
1: Determina, não tem... É piazada.
0: Nem sempre, né? Eu ia dizer isso. O meu já tá trabalhando.
1: Peraí, estamos falando de exceções.
0: Isso aí. Não, e exceções também de pais que nem vêm e só dão dinheiro, né?
1: E nada do que a gente fala aqui é unânime, né? Quando você fala assim, nem sempre. Sim, a gente sabe que tudo que a gente fala aqui tem exceção, é óbvio. Vai lá.
2: A outra geração que ele coloca aqui é a Millennials ou a geração Y, que é de 30 a 45 anos, que são nascidos ali de 81 a 96. Ele coloca que os gatilhos de compra, 83% entra no Instagram, as descobertas das compras deles. 73% no YouTube e 72% também no Google. Só que o comportamento representa
1: eu preciso fazer uma menção, até porque a gente está trabalhando com outro veículo de comunicação aqui, isso aqui é rádio. O Alexandre buscou as influências de internet.
2: Tecnologia, isso, internet.
1: De internet, tá? Isso. Ele não tá colocando de rádio, televisão, rádio, nada, jornal, etc. Nada. É para quem busca pela internet, em que plataforma utiliza.
2: Isso mesmo.
1: Tá bom.
2: E daí ele coloca aqui que eles representam a principal força econômica ativa, onde eles pesquisam a forma estruturada e compram esses produtos. Daí, a geração X, que é de 45 a 60 anos, os gatilhos de compras na internet é 84% o Google como principal âncora de confiança e 72% o canal fica no Instagram. Só que aqui entra um detalhe, Ricardo, e os ouvintes da Jovem Pan. Esses de 45 a 60 anos, eles falam que eles procuram para comprar. Só que eles preferem comprar em locais físicos.
4: A dificuldade para acessar plataformas.
0: Qual a faixa etária,
4: né? Tem que
2: 45 a 60 anos.
1: Claro, velho.
4: Tem que ver o produto.
1: Mas
4: tal,
1: atenção, só tem um detalhe. Essas pessoas ainda toleram o que faltou pra senhora? Quando o

0: chega numa loja.
1: Uhum. A pessoa tá com mas a roupa estourando,
2: tá bem na senhora, né?
0: A geração que tá chegando agora não tolera mais isso.
3: É, e o problema...
0: Ou ela prefere falar com a máquina do que ser mal atendido. Então tem que entender isso. Que o comércio vai fechar cada vez mais porta, porque ninguém tolera ser mal atendido ou ser atendido por alguém que não entende bulhufas daquilo que tá ali para vender.
3: Ah, isso é verdade. Cara, e na verdade, essa faixa etária também tem muito medo de comprar na internet por conta dos golpes que acontecem.
0: Isso.
3: O problema é que eu desbloqueei o medo da minha mãe, agora quem tá com medo sou eu.
0: Nossa.
3: Porque ela perdeu o medo de comprar no Mercado Livre.
1: O tal do TikTok Shop lá, pelo amor de Deus.
0: Né? Não, não faz propaganda dessas porcarias.
1: Não, ô, é sério mesmo, cara.
0: Só tem que mandar ter cuidado.
1: Não, mas é porque ele já falou lá. O TikTok, o TikTok
0: Shop. É tipo uma Shopee, é confiável.
1: É confiável?
0: Sim, claro.
1: É uma plataforma
0: e muito mais barata. Nosso balizador aqui de coisas confiáveis.
1: Não, mas é tipo, o TikTok Shop é como se fosse mais ou menos a plataforma igual da Shopee. É influencers fazendo a propaganda do produto, tu compra como se fosse o Mercado Livre. Tem o vendedor ali, o intermediador.
4: E as lojas estão colocando os produtos na Shopee agora, sim. Né?
3: Só que as pessoas, os ouvintes que têm ainda esse receio de comprar, no Mercado Livre, na Shopee, você consegue ver a avaliação do vendedor.
0: Sim,
3: então,
0: sim.
3: Se você tem um pouco de receio, você olha isso, você vai ver lá, vendedor, líder, plástico, etc.
0: O Mercado Livre
3: tem a compra garantida. Recentemente, até postei lá no grupo esses dias que eu comprei um aparelho eletrônico e ele não chegou. E eu recebi a mensagem da loja, e foi uma loja oficial ainda, não era uma loja, tipo um vendedor terceiro. Eu recebi a mensagem antes do prazo de entrega que o produto tinha retornado ao seu distribuidor. E pedindo para que eu cancelasse a compra, porque se eles cancelam, baixa o ranking deles, né?
0: Sim.
3: Então, eu não cancelei, o próprio plataforma, nesse caso foi o Mercado Livre, ele falou não cancela porque o prazo de entrega não chegou. E de fato não cancelei. Quando não chegou, realmente não chegou, o produto tinha aumentado, tipo, muito o valor.
0: É, sabe por quê, né? Eles retiveram lá o produto.
3: Mas
0: não
3: agora, um feedback legal. Eu fui no Procon aqui em Lages, fui muito bem atendida. O Procon resolveu meu problema. Eu consegui comprar pelo preço que eu havia pagado antes, com um cupom que o Mercado Livre me mandou. Não foi nem a loja oficial.
0: Legal.
3: Então, caso aconteça alguma coisa com vocês, o Mercado Livre, ele falou, a gente tem a compra garantida. No caso, eles reembolsaram a compra. De fato, eles reembolsaram. Só que como o cancelamento...
0: Mas você se sentiu lesada.
3: Eu me senti lesada porque o produto tinha aumentado.
0: Perfeito.
3: Muito valor. E eu queria o produto, não queria o cancelamento. E o Procon aqui em Lages me ajudou.
0: O Procon, então, que não é burro nem nada, tá acostumado, já percebeu que existia uma certa falcatrua na história. Retiveram os produtos que estavam sendo anunciados com o valor menor, para que eles pudessem ser comercializados com valor maior e aumentar o lucro. Então, daí, consequentemente, tem que ter a ação de um órgão assim.
3: Foi muito legal, muito bem entendido. Então, quem acontecer alguma coisa aí...
2: E só para finalizar, então, agora o Baby Boomers, que é de 61 a 79
0: anos.
2: Estamos
0: na área.
2: Nessa pesquisa aqui, eles colocam que o maior gatilho ali de descoberta é no Google, mas eles preferem ainda as lojas físicas, TVs, rádios e os meios de comunicação tradicional para poder ver a tradição, a parte de compra deles.
0: Sem dúvida. Você parou para entender que quem anuncia na TV e no rádio se garante no que diz respeito àquilo que entrega.
1: Sim.
0: Porque estas empresas foram, obviamente, primeiro, checadas pelo próprio veículo de comunicação. Não é terra de ninguém que você posta lá o que você quiser e etc. e anuncia o que você quiser. Não. Aqui você se certifica, não, a empresa é idônea, o posto vende gasolina realmente pelo valor, é aditivada pelo valor da comum, a Porto Belo Shop tem determinada promoção e assim vai. Então, isso passa mais confiança. É legal anunciar na plataforma digital, sem dúvida nenhuma, porque faz parte, dá cara para as coisas, o cliente gosta de ter contato com o produto e com o fornecedor hoje, visual, né? Mas que é legal você estar atrelado à mídia tradicional, seja rádio ou TV, porque isso passa confiança para o consumidor. Então, não tenha dúvida. A gente tem que voltar na história de Instagram ali, etc., que a gente falou do Alexandre ainda há pouco. O Paulo Santos pediu para a gente lembrar que o direito do ouvinte, que é uma das colunas que a gente tem aqui na Jovem Pan, de hoje foi sobre... Não sei se está no Spotify já, isso?
2: Está no YouTube.
0: Tá no YouTube?
2: Tá no YouTube da Jovem Pan Lages.
0: É, de hoje ele foi sobre um ex-marido que teve que ir pra justiça pra obrigar a ex-mulher a deletar as fotos dele do Instagram dela, entenderam?
5: Que bagunça, gente.
0: Eita. Não, mas é isso. Tinha a foto lá e, pô, ele entrou na justiça. Ele entrou na justiça.
1: Se amor, você separe que você vai entender.
5: Para de jogar praga.
3: Instagram
5: é muito bem casado.
0: Instagram. O Instagram dela, ele não quer que as fotos dele.
1: Mas você tá reinando do negócio que você não entende.
5: Não é reinando, é porque a mulher não apagou. Daí ele tava reclamando.
1: Ela foi pra caverna, tem que apagar.
5: Sim, por isso que ele tá reclamando.
1: Ela tava muito apegada.
0: Separou, apagou e tchau. Samuel tá bravo, mas ele tem razão. Faltou dizer alguma coisa?
1: Que elas são boca aberta de deixar a foto.
5: É isso que eu quis dizer.
0: É raro, mas acontece.
1: É verdade.
0: É raro, mas acontece.
5: Samuel tá bravo porque ele não participou do leilão do Neymar ontem.
0: É mesmo?
5: É.
0: Como é que foi o leilão do Neymar ontem?
5: É, eu sei que ele vendeu uma selfie dele lá por 550 mil pro cara.
0: Ah, foi legal isso no Instagram dele, né? Era um history, né?
5: Cara, tinha bastante coisa, tinha quatro passagens pra ficar no box lá na Fórmula 1, lá no Grande Prêmio de Miami.
0: Legal.
5: Tinha a camiseta do Pelé autografada.
0: Por ele e pelo Pelé.
5: E pelo Pelé.
2: Tinha participado do treino também, né?
5: Tinha um final de... uma diária na casa dele, em Santos, se não me falha a memória, com ele e poder andar no kart particular dele.
0: Olha só que legal, velho. Legal. E bom que ele usou pro bem isso, né?
1: Não, ele faz quase. Acho que é anual, né?
5: É anual.
1: É assim, a gente sempre critica o Neymar em várias situações, mas nessa ele sempre marca um golaço porque ajuda muita gente esse valor arrecadado.
0: Turma, atenção. É importante eu fazer um convite aqui pra vocês, porque a gente já começou a veicular aqui a chamada do Potência Empreendedora, que é um summit que vai rolar num sábado em setembro e que tem algumas palestrantes, tem almoço, tem o sunset com degustação de vinhos e etc. Isso vai acontecer no Clube Caça e Tiro e vai ser um evento muito legal que a Jovem Pan tá apoiando. Daqui a pouco, eu até vou rodar aqui para vocês agora, antes de encerrar o programa, a chamada do evento. Ouve aí.
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0: Legal, né? Vai lá no Instagram, Potência Empreendedora, para você saber quem são os palestrantes, como vai rolar, para ter mais detalhes, mas a principal palestrante desse evento é a Chay Carione e ela faz um convite agora. Ou seja, já temos participação aqui.
7: 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Eu, Chay Carione, vou levar essa palestra inédita para você no dia 12 de setembro. Um evento incrível chamado Potência Empreendedora Summit, que acontece em Lages, no dia 12 de setembro, num lugar incrível que é o Clube Caça e Tiro. Nós já temos ingressos à venda, as vagas são limitadas e eu te espero lá para falarmos sobre posicionamento, negócios, previsibilidade e tudo que a gente precisa para parar de deixar dinheiro na mesa.
0: Valeu, tá falado. Tá aí o convite então da palestrante. Legal isso, né? Mulheres.
3: Bem legal.
0: Atenção, tem um detalhe. Vocês, mulheres, participantes desta bancada, vocês têm um convite especial, tá? Pra participar desse evento. Só reservem a data do 12 de setembro.
3: Olha!
0: Falando em reservar a data, você já sabe que no dia 22 de agosto nós temos Closet Copa, ou seja, aquele evento que reúne os convidados, assim como é bailinho da realeza, etc. Só que desde 2024 a gente não realizava o Closet Copa. E ele tem então uma nova edição no terraço do Serrano Tênis Clube no dia 22 de agosto. Preparem-se, bora. Você que conhece a turma da bancada já vai pedindo o seu convite. O Samuel é quem tem mais sempre, a gente já sabe disso.
5: Sumido!
3: Candidato!
1: Pode pedir que o Ricardo vai avalizar aqui quando pedir.
0: Tá. Queridos, muito obrigado. Robertinha, muito obrigado. Boa estreia de terça-feira, foi bem legal, muito obrigado. Rose Marafigo também, obrigada. Alberto de Souza Betinho, Marlon Beretta. Valeu. Alexandre de Souza e Samuel Gonçalves. Obrigado, meus queridos. Estamos encerrando a edição da terça. 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Boa noite.
1: Boa noite.
0: Valeu, Samuel Zira.
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2: Jovem Pan 725.
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0: na análise de evidências digitais e na articulação entre as forças de segurança envolvidas.
1: Hoje, na apresentação da Voz do Brasil, Luciana Vasconcelos e Luciano Seixas.
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1: Foram realizadas duas operações para desarticular grupos criminosos que utilizam plataformas digitais para disseminar violência e propagar discursos de ódio.
2: As operações foram executadas em conjunto com as polícias civis de diferentes unidades da federação.
1: E os resultados foram apresentados hoje. Os detalhes você vai ouvir agora na reportagem de Márcia Fernandes.
0: A operação Rede Interrompida da Polícia Civil do Distrito Federal apura a existência de uma organização extremista que utilizava comunidades do aplicativo Telegram para planejar atos violentos e disseminar conteúdos preconceituosos contra determinadas raças, religiões e também contra mulheres. O diretor de Operações Integradas e de Inteligência do Ministério da Justiça e Segurança Pública, Anchieta Neri, destacou algumas das medidas adotadas.
3: A partir dessa articulação, a gente teve medidas de busca cumpridas em 8 estados da federação. A gente cumpriu algumas medidas de internação provisória e um mandado de prisão. O que se investiga ou o que se apurou não diz respeito meramente a opiniões, mas sim à própria intolerância e planejamento de atos severos de violência. Por isso, havia a necessidade de uma atuação rápida para que a gente não tivesse a possibilidade de ocorrer qualquer sinistro.
0: Já a Operação Lívia investigou uma rede criminosa que utilizava de plataformas virtuais para atrair adolescentes e incentivá-los à prática de violência. A investigação foi conduzida pela Polícia Civil de Mato Grosso do Sul, após a morte de uma menina de 13 anos. A Secretária Nacional de Acesso à Justiça, Sheila de Carvalho, comentou que a operação conseguiu impedir outros crimes.
4: A operação permitiu evitar que mais uma menina fosse vítima, que já estava mapeada para isso acontecer nos próximos dias. Então, esse esforço integrado que a gente tem realizado é para manter as nossas mulheres vivas.
0: Nas duas operações, o Laboratório de Operações Cibernéticas atuou na análise de evidências digitais, na identificação de conexões entre investigados e na articulação entre as forças de segurança envolvidas. O ministro da Justiça e Segurança Pública, Wellington César Lima e Silva, destacou a importância do trabalho integrado.
5: Nós temos um fluxo de cooperação permanente com a Polícia Federal, com as polícias civis dos diversos estados, com os ministérios públicos dos diversos estados, com os diversos órgãos de inteligência. Esse tipo de colaboração possibilita uma atuação integrada e qualificada no combate a esses crimes.
0: As investigações permanecem em andamento para análise do material apreendido, a identificação de outros envolvidos e a responsabilização dos investigados, conforme o avanço dos respectivos inquéritos policiais. Lembrando que os casos de violência contra mulheres podem ser denunciados pelo Ligue 180, que funciona 24 horas por dia, gratuitamente. Reportagem Márcia Fernandes.
2: E estão abertas as inscrições para o curso Gestoras em Rede, voltado à formação de gestoras estaduais e municipais que atuam com políticas públicas para as mulheres.
1: A capacitação é gratuita e será realizada de forma online.
6: Estão abertas as inscrições para o curso Gestoras em Rede, formação em gestão de políticas públicas para as mulheres. A iniciativa é destinada a gestoras estaduais e municipais responsáveis pela elaboração, coordenação e implementação de ações voltadas à promoção dos direitos das mulheres. O curso é gratuito, tem carga horária de 96 horas e vai ser realizado com atividades online, ao vivo e também em formato assíncrono. A formação integra uma estratégia nacional de fortalecimento da gestão pública e de cooperação entre União, estados e municípios. O objetivo é oferecer instrumentos para planejamento, execução, monitoramento e avaliação das políticas públicas, além de criar uma rede permanente de troca de experiências entre as equipes que atuam nos organismos de políticas para as mulheres. Ao final do curso, as participantes devem elaborar diagnósticos e planos de ação voltados aos próprios municípios e estados. Para se inscrever, acesse gestorasemrede.com.br. Claudimário Carvalho, para a Voz do Brasil.
1: As propagandas e publicidades sobre apostas de cota fixa, as chamadas bets, passaram a ter novas regras voltadas à proteção aos consumidores.
2: Elas estabelecem, entre outras coisas, limites sobre o que pode ser dito nessas propagandas, responsabilização solidária de quem veicula as publicidades e proteção às crianças e aos adolescentes.
1: Além disso, as propagandas de bets terão também que exibir mensagens de alerta sobre os riscos envolvidos nas apostas.
2: Sobre tudo isso, nós conversamos com a secretária de Prêmios e Apostas do Ministério da Fazenda, Daniele Correia.
1: Eu e Mariana Jungmann também falamos com ela sobre saúde e bets. Acompanhe.
7: Secretária Daniele Correia, muito bem-vinda à Voz do Brasil. Vamos falar um pouco sobre essas duas portarias que regulam a publicidade sobre as apostas de cota fixa. A gente pode traduzir que é uma regulamentação sobre as propagandas de bets, assim, para ficar mais claro para o nosso público. E o que que estabelecem essas portarias?
8: Bom, obrigada. Para a gente é sempre importante aqui na Secretaria de Prêmios e Apostas ter a oportunidade de tratar sobre o tema. E, de fato, quando a gente está falando dessas duas portarias, as portarias mais recentes aqui, a gente está falando desse universo de publicidade, propaganda e ações de marketing nesse mercado de aposta de cota fixa. Acho que é sempre importante dizer que esse mercado de aposta de cota fixa é um serviço público, né? E a lei, a 14790, é a lei que traz ali a regulamentação e traz ali diretrizes legais na implementação não só desse tema de publicidade, mas diversos outros temas. E a nova portaria interministerial ali, a 73, ela traz ali, reforça alguns conceitos, acho que amplia ali a questão da proteção ao consumidor apostador. Mas também traz ali a distribuição da responsabilidade solidária em todo esse veículo de comunicação, de divulgação, seja pessoas físicas e jurídicas, nesse mercado de apostas. E a gente tem uma outra portaria que altera a portaria que trata de jogo responsável, que trata dessas obrigações também legais que os agentes operadores precisam cumprir entre publicidade, ações de marketing e propaganda, que é justamente as frases de advertência, né? O 18+, e foi importante para a gente ali trazer e clarificar sobre o tema.
1: Essas frases de advertência, né, que vão ter que conter nas publicidades, elas dizer o quê? E que tipo, e por que que esse tipo de mensagem é importante, secretária?
8: Bom, as frases é: o Ministério da Fazenda adverte. E aí você tem: aposta não é investimento. Essa é uma das frases. A outra é: apostar pode causar dependência. Né? E uma questão de que apostar faz você perder dinheiro. Então é justamente nessa perspectiva, seja da saúde mental, seja da saúde financeira, do endividamento.
1: Ainda falando das mensagens, ela tem um tamanho mínimo, né? Ou seja, tem que estar num formato legível, facilmente visível, né, para o consumidor.
8: Exatamente. A gente traz ali, e aí, de novo, né, a necessidade de que eles estejam ali num tamanho mínimo de 10%. E a gente reforça, inclusive, nessa nova portaria, que eles precisam estar de uma maneira horizontal, né? Porque muitas vezes, né, tornar essa frase de uma maneira muito mínima e verticalizada dificulta até a leitura por parte, né, da sociedade.
7: Escondendo a frase.
8: Exatamente.
7: Né?
8: Então, a necessidade de se ter isso de maneira legível, né, num contraste visual ali também, né? Você ter um fundo ali que a pessoa consiga ler. E eu acho que são todas essas informações que são importantes.
7: Agora, um outro ponto importante dessa nova regulamentação sobre a publicidade de jogos é que ela passa a responsabilizar também quem faz a propaganda, né? Quem veicula a propaganda. E aqui a gente está falando, inclusive, dos influenciadores digitais, secretária, dos veículos de comunicação, e aí enxergando os influenciadores digitais também como uma espécie de veículo de comunicação, é isso? O que está previsto nessa responsabilização?
8: Sim, a ideia é a portaria, ela traz isso tanto voltado para pessoas físicas quanto para pessoas jurídicas, né, que veiculem, que distribuem, que impulsionem, né, que propaguem, não só a questão das bets ilegais, aí eu acho que é importante também, né, você ter essa responsabilização, porque quando você está falando de um ambiente ilegal, você não tem essas ferramentas à disposição daquele consumidor, daquele apostador, então, né, você fica muito mais frágil no desenvolvimento de riscos e de transtorno de jogo e do endividamento, então elas não precisam cumprir as regras e também no processo, né, de junto com as operadoras legalizadas, mas no processo de cumprir o que está dizendo ali a lei, né? No sentido e das portarias, reforçado agora pela portaria interministerial, no sentido de que o jogo ele tem restrições na sua publicidade, né? Você não pode dizer que o jogo, ele substitui a renda, você vai ficar socialmente aceito, né? Você é mais bonito porque você joga. Então, a própria proteção que a gente comentou aqui, né? Da criança e do adolescente, então você não pode veicular para a publicidade para a criança, né? A criança não pode ser alvo da publicidade, ela não pode estar na publicidade. Então eu acho que a distribuição da responsabilidade aí, eu acho que é importante, né? Nesse mercado.
1: Secretária, esse tipo de regulação sobre a publicidade deve ter efeito para reduzir a quantidade de apostas, né? Especialmente nos casos de compulsão, não é isso?
8: A ideia é justamente isso, né? Se você está num ambiente ou no mercado onde você está falando de entretenimento, né? E quando isso passa, isso não é mais um entretenimento, isso não, você está colocando aquela pessoa em risco, né? Então, de novo, essa é uma série de mecanismos que eu acho que é importante, né? Colocar à disposição. E aí eu queria ter a oportunidade aqui para dizer que a gente lançou no final, obviamente, o Ministério da Fazenda, junto com a SPA, isso já estava na agenda regulatória, a gente lançou a plataforma centralizada de autoexclusão. Então, hoje, se um cidadão, ele não quiser apostar, ou ele não quiser estar nessa atividade, ou enfim, estar nesse mercado, ele pode utilizar essa plataforma, onde você fica auto-excluído de todas as plataformas autorizadas pela SPA em âmbito nacional. E aí você pode dizer se é por um prazo determinado ou por um prazo indeterminado. Então você pode se auto-excluir por um mês, por 3 meses, por 6 meses, por 9 meses, por 12 meses, ou indeterminado. E lá você pode dizer o motivo também. E a gente percebe que um dos principais motivos é justamente a perda de saúde, de controle mental, né? Então acho que, de novo, essa é uma outra ferramenta também à disposição de qualquer pessoa da sociedade, obviamente, né? Que queira utilizar. E a gente traz ali uma série também de outras questões, como ferramenta de autoteste da saúde, autoteste financeiro, enfim, são todos os mecanismos e ferramentas nessa questão do jogo responsável.
7: É importante aqui a gente lembrar também que quem tiver identificando que tem problemas de saúde mental relacionados à questão do jogo, deve procurar ajuda,
8: sim,
7: né, secretária?
8: Exatamente.
7: E aí dentro do SUS a gente tem possibilidades, sim, de acompanhamento e de tratamento, né?
8: Exatamente. A gente tem um acordo de cooperação técnica com o Ministério da Saúde, que é um grande parceiro. A gente, ano passado, começamos com um grupo de trabalho interministerial, junto com o Ministério da Saúde, Ministério do Esporte, a Secretaria de Comunicação Social, justamente nesse trabalho de se pensar, né, quais são as ferramentas. Porque quando você tem identificação de que você tem um risco, né, ou desenvolvimento de um potencial risco ali, você também precisa procurar caminhos. Então, o SUS, ele desenvolveu ali, ele fez um trabalho junto com toda a rede de colaboradores, não só da Unidade Básica de Saúde, mas também do próprio CAPS, né, na formação, né, no desenvolvimento da capacitação dessas pessoas, no recebimento dessas pessoas, na identificação dessas pessoas. Também fez ali um teleatendimento, então eles construíram, desenvolveram um teleatendimento voltado para essa parte de transtorno do jogo, de identificação, e o desenvolvimento ali de capacitação junto às unidades do CAPS, né, mais próximo da localidade da pessoa. Então a gente também, na página da plataforma centralizada de autoexclusão, a gente fornece todos esses telefones, esses endereços, a página do DataSUS, se a pessoa também quiser fazer o seu autoteste da saúde, né? Porque você se identifica, mas você precisa também achar um caminho ali.
7: Muito bem, nós conversamos com Daniele Correia, secretária de Prêmios e Apostas do Ministério da Fazenda. Secretária, muito obrigada pela sua entrevista à Voz do Brasil.
8: Obrigada a vocês.
2: Como nós ouvimos, o Sistema Único de Saúde oferece ajuda para quem enfrenta problemas relacionados a jogos e apostas.
1: O serviço de teleatendimento em saúde mental teve início em março e, a partir de hoje, oferece 100 mil acompanhamentos por mês.
2: O atendimento é remoto, sigiloso e pode ser o primeiro passo para o acesso à rede pública de cuidados.
9: Segundo o Ministério da Saúde, mais de 25 milhões de pessoas fizeram apostas em 2025. Desse total, cerca de 4,4% apresentam dependência de jogos, condição que pode causar prejuízos à saúde mental, às finanças e às relações pessoais. Alguns sinais podem indicar a necessidade de buscar ajuda, como aumento do tempo ou do dinheiro gastos com apostas, preocupação constante com jogos e mudanças no sono, no humor, na rotina ou nos relacionamentos. O Sistema Único de Saúde oferece atendimento sigiloso para pessoas que enfrentam esse problema. O serviço funciona como porta de entrada para a rede de atenção psicossocial e disponibiliza orientação, acompanhamento profissional e apoio também aos familiares, como explica o ministro da Saúde, Alexandre Padilha.
10: Então, além de abrir a porta do cuidado individual, de quem sofre com vício e dos seus familiares, a gente está abrindo uma outra porta, que é ter um diagnóstico cada vez melhor do problema, para ter ações cada vez mais preventivas, regulatórias.
9: Para acessar o atendimento remoto, basta entrar no aplicativo ou na versão web do Meu SUS Digital, fazer login com a conta gov.br, acessar a área de mini-apps e selecionar a opção Problemas com Jogos de Apostas. Em seguida, o usuário responde a um autoteste que auxilia na identificação do tipo de cuidado mais adequado. Quando o resultado indica risco moderado ou elevado, o encaminhamento para o teleatendimento é feito pela própria plataforma. Nos demais casos, são apresentadas orientações sobre os serviços disponíveis na rede de atenção psicossocial. De acordo com o Ministério da Saúde, o serviço remoto teve início em março e passa a oferecer 100 mil atendimentos mensais, explica o diretor do Departamento de Saúde Mental, Marcelo Quimate Dias.
11: Então, nessa primeira ação, nós tínhamos uma média de mais ou menos uns 600 atendimentos por mês. Tivemos uma procura muito grande e a partir de agora a gente vai passar a oferecer até 100 mil atendimentos por mês.
9: Quem preferir também pode procurar atendimento presencial em uma unidade básica de saúde. No local, a pessoa e seus familiares recebem acolhimento, orientação e avaliação inicial. Quando necessário, a equipe pode encaminhar o paciente para o Centro de Atenção Psicossocial, o CAPS, onde é oferecido atendimento multiprofissional. Reportagem Thaís de Araújo.
1: E relembrando, pela plataforma de autoexclusão é possível solicitar o bloqueio do acesso às plataformas de apostas.
2: Para isso, basta acessar a página da ferramenta e entrar com a conta gov.br.
1: Doadores de sangue que colocaram piercing, fizeram tatuagens ou cirurgias não precisam mais esperar 12 meses para voltar a doar.
2: Pois é, as regras para doação foram atualizadas e devem estar implantadas nos hemocentros do país até setembro.
1: O objetivo é aumentar os estoques de sangue, garantindo a qualidade e a segurança do material.
12: Doar sangue salva vidas. Para se ter uma ideia, uma única doação pode ajudar até 4 pessoas. A funcionária pública Axa Cruz, que mora em Brasília, já doa sangue há 16 anos.
13: Um ato tão simples, rápido e que pode salvar vidas. Então eu me sinto muito honrada. 3 vezes por ano, inclusive uma delas é no dia do meu aniversário. Para mim já virou uma tradição.
12: E quem recebe esse sangue pode ficar tranquilo. Todo o material coletado passa por um rigoroso controle de qualidade e por testes que garantem a segurança das transfusões. Para reforçar ainda mais esse controle e ampliar a segurança de doadores e pacientes, o Ministério da Saúde atualizou os regulamentos técnicos que orientam os serviços de hemoterapia em todo o país, como explica a gerente de captação de doadores do Hemocentro de Brasília, Kelly Barbie.
14: Cada vez mais no sentido de aprimorar, de melhorar os exames para testar uma qualidade cada vez maior desse sangue coletado. Então, você não vai precisar esperar mais 12 meses para muitos impedimentos. A maioria agora é de 4 meses. Como eu falei do piercing, da tatuagem, de medicamentos, de cirurgia, enfim, a novidade é muito boa e muito bem-vinda.
12: O Felipe, que doa sangue há 30 anos, sabe da importância desse ato de amor.
15: Me traz um sentimento muito bom, né? Um sentimento de solidariedade com o próximo. E além disso, a gente nunca sabe quando vai precisar, um familiar também, né? Então é muito importante. Eu saio com o coração aquecido.
12: E para você que nunca doou sangue, é muito simples. Basta procurar um hemocentro mais próximo, ter entre 16 e 69 anos, pesar no mínimo 50 quilos e estar em boas condições de saúde. Não apresentar sintomas de gripe, resfriado ou febre. Não precisa estar em jejum, mas nas 4 horas que antecedem a doação, deve evitar a ingestão de comidas gordurosas. Reportagem Cleide Lopes.
2: Se você é responsável por crianças ou adolescentes com menos de 15 anos, fique atento.
1: A campanha nacional de multivacinação já começou em todos os postos de saúde do país.
2: Essa é a chance de proteger o público infanto-juvenil contra doenças como poliomielite, influenza e hepatites.
1: O dia D da campanha vai ser em 22 de agosto e a mobilização vai até 1º de setembro.
16: A campanha nacional de multivacinação teve início nesta segunda-feira e vai até 1º de setembro. Crianças e adolescentes menores de 15 anos são o foco principal para atualizar a caderneta de vacinação. Pela campanha, são ofertados os imunizantes previstos no calendário nacional de vacinação do Ministério da Saúde, como poliomielite, tríplice viral, hepatites A e B, febre amarela, HPV, influenza, COVID-19 e dengue. Para receber a vacina, basta comparecer à unidade básica de saúde mais próxima da sua residência e levar documento de identificação, cartão do SUS, se tiver, e a caderneta de vacinação. Já o dia D da mobilização será em 22 de agosto. Para informações sobre horários de atendimento e disponibilidade das vacinas, basta consultar a unidade de saúde do seu município.
2: Priscila Machado, para a Voz do Brasil. Contribuintes que têm pendências com a Receita Federal, começou a valer hoje mudanças no atendimento presencial relativas ao imposto de renda.
1: A portaria proíbe o fornecimento de cópia de declaração do imposto e recibo de entrega nas unidades de atendimento.
2: Saiba o que muda no atendimento com Daniele Popov.
17: Portaria publicada nesta segunda-feira traz mudanças como a proibição do fornecimento de cópia da declaração do imposto sobre a renda da pessoa física. A entrega do recibo relativo à declaração também foi proibida nas unidades de atendimento da Receita. As mudanças foram adotadas para reduzir os riscos de acesso indevido a informações protegidas por sigilo fiscal, já que documentos como a declaração do imposto de renda contêm dados pessoais sigilosos e que podem ser usados indevidamente. A partir de agora, a cópia da declaração e o recibo de entrega passam a ser disponibilizados exclusivamente por canais que utilizam mecanismos de autenticação e controle de acesso. Outras alterações que a portaria traz são ajustes relacionados ao atendimento presencial, ao atendimento orientado e à recepção de documentos em processos de atendimento digital. Daniele Popov para a Voz do Brasil.
1: Curso Nacional de Escrita Criativa tem inscrição aberta até quarta-feira, dia 5 de agosto.
2: Com ele, o participante vai aprender a produzir textos que buscam envolver, emocionar ou prender a atenção do leitor ou ouvinte por meio da criatividade na linguagem, na estrutura e na narrativa.
1: A chamada pública vai selecionar 1000 participantes.
2: Os selecionados vão receber de forma gratuita formação em escrita criativa em todas as regiões do país.
1: Mais informações no site da Universidade Federal do Rio Grande do Sul, em ufrgs.br/territórios da escrita.
2: E essas foram as notícias do governo federal.
1: Uma realização da Secretaria de Comunicação Social da Presidência da República.
2: Com produção da empresa Brasil de Comunicação.
1: Fique agora com as notícias do Poder Judiciário e do Congresso Nacional. Boa noite.
2: Boa noite para você e até amanhã.

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1: Você vai ouvir agora notícias do Poder Judiciário.
2: CNJ aprova perda do cargo de juiz e extingue a aposentadoria compulsória como punição máxima.
3: Para o STJ, olheiro que atua durante venda de drogas responde por tráfico, não por colaboração.
2: Eletricista terá plano de saúde mantido, mesmo após ter sido demitido.
3: Boa noite, eu sou Marcela Luiza.
2: E eu sou Marta Ferreira.
3: O Conselho Nacional de Justiça aprovou nesta terça-feira a perda do cargo de juiz e acabou com a aposentadoria compulsória como punição máxima a magistrados que cometerem infrações graves.
2: Pelas novas regras, nos casos mais graves, o juiz poderá ser colocado em disponibilidade com proposta de perda do cargo.
3: Nessa hipótese, o magistrado será imediatamente afastado das funções e passará a receber remuneração proporcional ao tempo de contribuição até a decisão definitiva do Supremo Tribunal Federal.
2: Com isso, o CNJ adequa as normas ao entendimento firmado em maio pela primeira turma do STF, segundo o qual a aposentadoria compulsória deixou de ter fundamento constitucional como sanção disciplinar após a reforma da Previdência.
3: Em 10 meses, gestão do ministro Edson Fachin responde por 10% das aposentadorias compulsórias do Conselho Nacional de Justiça.
2: Hoje, o plenário do CNJ extinguiu a aposentadoria compulsória como punição máxima a juízes que cometerem infrações graves. Pablo Lemos.
4: No início da sessão desta terça-feira, o presidente do STF, do Conselho Nacional de Justiça, ministro Edson Fachin, destacou alguns dados sobre os processos disciplinares julgados pelo Conselho.
5: Do final de setembro a julho deste ano, esse plenário concluiu o julgamento de 24 processos administrativos disciplinares, aplicando 11 penas de aposentadorias compulsórias, 8 disponibilidades, 4 censuras e 1 advertência. Ainda em sede de revisão disciplinar, foram aplicadas outras 2 penas de aposentadoria compulsória e mais 2 de disponibilidade. Assim, 14 juízes que cometeram faltas gravíssimas foram afastados dos quadros da magistratura. Trata-se de 10% do total de aposentadorias compulsórias até hoje aplicadas pelo CNJ, sendo essa a penalidade administrativa mais grave até então vigente.
4: Fachin destacou que a atuação disciplinar é uma das competências constitucionais mais relevantes do CNJ para a preservação da confiança da sociedade no judiciário.
3: Quem atua como olheiro ou vigilante de forma integrada e indispensável à comercialização de drogas responde pelo crime de tráfico e não por colaboração como informante.
2: Essa conclusão é do STJ, Fátima Uchoa.
6: Moradores de Goiânia enviaram um vídeo a policiais militares com 2 homens comercializando drogas. Um vendia entorpecentes enquanto o outro permanecia ao lado observando a movimentação. Os policiais os abordaram e concluíram que o segundo homem era um vigilante durante a negociação. A Justiça de Goiás considerou que ambos atuavam na comercialização das drogas, cada um com papel específico no crime. A 5ª turma do STJ negou o provimento ao recurso da Defensoria Pública que buscava desclassificar a condenação por tráfico de drogas para o delito de informante. Segundo o relator ministro Ribeiro Dantas, quem permanece ao lado do vendedor e ajuda a garantir a segurança da negociação participa diretamente da prática do crime.
3: Eletricista terá plano de saúde mantido mesmo após ter sido demitido.
2: Para o TST, por se tratar de contrato de trabalho, a Justiça Trabalhista tem competência para julgar o caso. Larissa Batista.
7: O eletricista foi demitido após 37 anos de trabalho e foi informado que poderia continuar com o plano de saúde da empresa. Porém, a única opção oferecida pela companhia de energia representava um aumento de mais de 5 mil na mensalidade. No TST, ficou decidido que a empresa deve garantir, tanto para o eletricista quanto para os dependentes dele, o mesmo plano de saúde dos trabalhadores ativos. Ainda cabe recurso da decisão.
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3: Uma boa noite.
2: Boa noite.
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1: Eu sou Paula Groba.
2: E eu sou Humberto Pinheiro.
1: E estes são os destaques de hoje do Jornal do Senado, que começa agora.
2: Botão do pânico para corridas por aplicativo avança no Senado.
1: Incentivo à violência contra a mulher pode virar crime específico.
2: Leis ambientais aprovadas pelo Congresso serão analisadas pelo STF.
1: Boa noite.
2: Boa noite.
1: Mais segurança para motoristas e passageiros de aplicativos de transporte. Um projeto em análise no Senado prevê a criação de um botão do pânico para ser acionado em situações de violência durante as corridas.
2: A proposta já foi aprovada pela Comissão de Ciência e Tecnologia e agora será discutida pela Comissão de Transparência e Defesa do Consumidor. A reportagem é de Herman Kulitz.
3: O botão do pânico tem por objetivo aumentar a segurança, tanto dos passageiros quanto dos motoristas de transporte por aplicativo, como Uber e 99, e deve ser acionado em casos de violência. O texto original do senador Carlos Viana, do PSD de Minas Gerais, determinava um cadastro prévio com foto do titular da conta e do cliente que irá embarcar, e reconhecimento facial antes de cada viagem. Mas, na Comissão de Ciência e Tecnologia, o relator, senador Carlos Portinho, do PL do Rio de Janeiro, conseguiu aprovar duas alterações. Eliminou a exigência de reconhecimento facial e exigiu identificação visível nos veículos usados para o transporte pago privado de passageiros. Portinho falou sobre a importância da regulamentação.
4: O motorista também vai estar seguro, porque ele, sabendo quem é o usuário, se amanhã ele sofrer algum crime, ele fica muito vulnerável, e ele poder identificar, não só com os dados na plataforma, mas reconhecimento da foto, né, ou de um documento com foto.
3: O projeto aguarda a análise da Comissão de Transparência e Defesa do Consumidor. Se aprovado, segue para a Câmara dos Deputados.
1: E já está na Comissão Mista de Orçamento, a medida provisória que abre crédito extraordinário para garantir o pagamento do apoio financeiro do governo a produtores e importadores de combustíveis.
2: O objetivo é evitar que a elevação de preços por causa da guerra no Oriente Médio gere aumento da inflação nos custos de transporte, com efeito em cascata nos demais setores da economia. Repórter Alexandre Campos.
5: São 3.473 milhões de reais que serão usados para compensar o aumento do valor de compra desses insumos no mercado internacional em decorrência dos conflitos no Oriente Médio. O senador Jax Wagner, do PT da Bahia, lembrou que se nada for feito, a elevação do preço dos combustíveis poderá prejudicar toda a economia.
6: Aí o presidente tem que reagir para evitar que, inclusive, se comprometa a economia nacional, provocando uma inflação acima daquilo que a gente já tem da meta que está colocado.
5: Líder da oposição no Congresso Nacional, o senador Isalci Lucas, do PL do Distrito Federal, cobrou fiscalização.
7: Tem que ver agora o controle disso, né? Tem que controlar para ver se realmente, na bomba, se o consumidor vai sentir isso, né? E corre o risco de você dar isenção, fazer tudo isso e o preço continuar do mesmo jeito.
5: Como a medida provisória tem força de lei, a Agência Nacional do Petróleo já pode repassar aos produtores e importadores de combustíveis e óleo diesel os valores do apoio financeiro nessas operações, desde que comprovadas as importações.
1: Já está em vigor a lei que destina parte do dinheiro das BETs para o Fundo da Polícia Federal.
2: O FUNAPOL foi criado em 1997 para financiar e estruturar as operações do órgão. Repórter Pedro Pincer.
8: A lei determina que o fundo para aparelhar operacionalização das atividades fim da Polícia Federal, o FUNAPOL, deverá receber até 3% dos recursos obtidos pelo governo com apostas de cota fixa, conhecidas como BETs. Esses recursos, antes direcionados à Seguridade Social, vão cobrir gastos com os servidores da PF, além de retribuição por atividade extraordinária. O repasse dos recursos das apostas está previsto para ocorrer de forma gradual: 1% em 2026, 2% em 2027 e 3% a partir de 2028. O senador Randolfe Rodrigues, do PT do Amapá, ressaltou a importância desse dinheiro para a Polícia Federal.
9: O morador dos morros cariocas, o morador das favelas desse país, são igualmente vítimas do crime crime organizado quanto o cidadão que mora nos locais nobres. Para combater, precisa de polícia estruturada e precisa de fortalecimento, sobretudo, das instituições federais que têm a função precípua, com inteligência de investigar o crime e de desarticular o crime. Sem recurso e sem estruturação, não se faz o combate adequado ao crime.
8: Além dessa receita, o FUNAPOL conta com transferências voluntárias de entes federativos ou de organismos internacionais vinculadas a programas de enfrentamento ao crime organizado, doações de pessoas físicas ou jurídicas, nacionais ou estrangeiras, e outras receitas legalmente previstas.
1: Quem incentivar, instigar ou ameaçar outra pessoa para que pratique violência doméstica e familiar contra a mulher poderá ser condenado até 2 anos de reclusão, além do pagamento de multa. É o que prevê um projeto de lei em análise na Comissão de Segurança Pública.
2: A proposta também estabelece aumento de pena quando o crime for cometido durante a vigência de medida protetiva de urgência, utilizar anonimato e envolver compartilhamento ou ameaça de divulgação de dados pessoais, imagens ou informações sensíveis da vítima. O autor do projeto, senador Efraim Filho, do PL da Paraíba, ressalta que a medida é necessária porque a instigação de terceiros, inclusive por meios digitais, contribui para aumentar o ciclo de violência contra a mulher.
10: As medidas protetivas que hoje a lei permita que sejam tomadas contra o agressor possam ser também tomadas contra terceiros que porventura venham a também infligir a ameaça no sentido de desestabilizar a vítima, intimidá-la a ponto de retirar a denúncia ou algo desse tipo.
1: E uma série de ações que questionam decisões do Congresso Nacional com impacto no meio ambiente serão julgadas neste mês no Supremo Tribunal Federal.
2: Os pedidos à Justiça tratam da Lei Geral do Licenciamento Ambiental e do Marco Temporal das Terras Indígenas. Quem explica é o repórter César Mendes.
11: Aprovada em maio do ano passado no Congresso, a Lei Geral do Licenciamento foi criticada pela senadora Elisiane Gama, do Maranhão, por flexibilizar as licenças.
12: Quanto mais flexível, mais possibilidade de desastres.
11: O presidente da República vetou a mudança, mas a derrubada do veto no Congresso em novembro foi elogiada pelo senador Marcos Rogério, do PL de Rondônia.
13: Não somos poderes subalternos, somos poderes iguais.
11: Agora, a Lei Geral do Licenciamento vai passar pelo crivo do STF no julgamento de ações movidas pela Rede, o PSOL e o Partido Verde, questionando a flexibilização das licenças para Sueli Araújo, do Observatório do Clima, inconstitucional.
14: São dispositivos que afrontam a nossa Constituição e é dever do Supremo afastar essas inconstitucionalidades.
11: O STF julga ainda neste mês ações contrárias ao marco temporal das terras indígenas e à suspensão da moratória da soja.
1: Nas eleições de outubro, o eleitor vai precisar escolher 2 candidatos ao Senado, mas não vale repetir o mesmo nome.
2: Se isso acontecer, o segundo voto será anulado. Saiba mais na reportagem de Marcela Cunha.
15: 2 votos, 2 nomes e 2 vagas. Essa é a conta que o eleitor precisa guardar nas eleições de 2026 para o Senado Federal. Na urna eletrônica, o cargo de senador vai aparecer 2 vezes. Primeiro, o eleitor digita o número de um candidato, confere a foto e confirma. Em seguida, uma nova tela será aberta para a escolha do segundo candidato. Mas não adianta repetir o número para reforçar o voto no candidato preferido. Os votos precisam ser dados a pessoas diferentes. Se o eleitor escolher o mesmo candidato nas 2 vezes, apenas o primeiro voto será válido e o segundo será anulado. A votação em 2 nomes ocorre porque, neste ano, cada estado e o Distrito Federal vão preencher 2 vagas no Senado. O eleitor só poderá escolher candidatos que disputem a eleição na unidade da federação onde ele vota. Mas, segundo o consultor legislativo do Senado, Gilberto Guerzoni, muitos eleitores podem chegar ao dia da votação sem saber que tem direito a 2 escolhas.
16: O eleitor, na hora que ele responde à pesquisa, muitas vezes ele até desconhece que tem 2 votos, ele desconhece a lista de candidatos e ele não escolheu, né, o seu senador, especialmente o seu segundo senador.
15: A dificuldade aumenta porque o voto para senador divide a atenção do eleitor com as escolhas para presidente, governador e deputados. Para não esquecer nenhuma das escolhas, a recomendação da Justiça Eleitoral é levar uma colinha de papel com o número dos candidatos.
2: Música. edição de Paula Groba e trabalhos técnicos de João Lira, o Jornal do Senado fica por aqui. Acompanhe agora as notícias da Câmara dos Deputados. Boa noite.
1: Boa noite e até amanhã.
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18: O plenário pode votar medidas provisórias e projetos ligados ao agronegócio.
19: Câmara aprova a regulamentação da atividade profissional do salva-vidas.
18: Vítima de violência poderá usar recursos de conta conjunta com o marido.
19: Boa noite. A Comissão de Constituição e Justiça da Câmara aprovou proposta que autoriza a mulher em situação de violência doméstica a utilizar recursos depositados em conta conjunta com o marido para se reacomodar em local seguro.
18: A repórter Maria Neves traz mais detalhes sobre o projeto que foi encaminhado para análise dos senadores.
20: Pela proposta da deputada Laura Carneiro, do PSD do Rio de Janeiro, a medida protetiva deverá ser autorizada pelo juiz e a utilização do dinheiro pode ocorrer em qualquer regime de bens adotado pelo casal. Laura Carneiro lembra que a Lei Maria da Penha assegura que mulheres em situação de violência sejam afastadas do lar e acolhidas em abrigo ou local seguro quando houver risco de vida. Entretanto, segundo afirma, levantamento do Instituto Brasileiro de Geografia e Estatística de 2018 mostrou que somente 2,4% dos municípios mantinham casas-abrigo. Os estados gerenciavam outras 43 unidades. Diante disso, a parlamentar ressalta que muitas vezes a vítima de violência é obrigada a permanecer na mesma casa que o agressor e continuar submetida a maus tratos, situação que a proposta busca evitar.
21: Ação de separação demora muito, divórcio demora muito. Durante esse período, ela vai viver como? E como ela não tem como viver, ela acaba não se afastando do lar e continua sofrendo as agressões. Vai chegar um ponto que ela vai acabar em feminicídio. Então o objetivo é que quando ela peça a medida protetiva, quando ela começa a sofrer a violência doméstica, ela tenha uma oportunidade de ter essa violação patrimonial e essa violação econômica minimamente resolvida.
20: Laura Carneiro ressalta ainda que contas conjuntas podem ser livremente movimentadas pelos seus titulares, o que poderia tornar a medida proposta desnecessária. No entanto, recorda que não são raros os relatos de violência patrimonial nos quais o agressor impede ou dificulta o acesso da mulher à gestão do patrimônio ou desvia recursos financeiros do casal. Permitir que a mulher disponha dos bens conjuntos, portanto, seria uma forma de contornar esse problema e permitir que a mulher reconstrua a própria vida longe do agressor. Da Rádio Câmara de Brasília, Maria Neves.
17: Segurança Pública.
19: Da Vitória, do PP do Espírito Santo, apresentou projeto que determina a suspensão imediata da posse e do porte de arma de investigados por violência doméstica. O texto prevê a apreensão da arma em até 24 horas, sem necessidade de decisão judicial específica.
18: Da Vitória explica que o objetivo é diminuir o risco de agressões fatais enquanto houver investigação, processo ou medida protetiva. A matéria está sendo analisada em conjunto com outros projetos semelhantes e, caso seja aprovada nas comissões, pode seguir direto para o Senado.
19: Avança na Câmara projeto de Félix Mendonça Júnior, do PDT da Bahia, que bane das redes sociais condenados por crimes contra mulheres quando as plataformas forem usadas na prática do delito. Pelo texto, as empresas de tecnologia têm 48 horas para excluir as contas.
18: Félix Mendonça Júnior lamenta o fenômeno de monetização e espetacularização da violência de gênero nas redes sociais e que o Brasil figure entre os 5 países com maior número de feminicídios. Por estas razões e para proteger a dignidade humana, ele pede a aprovação da matéria.
17: Justiça.
19: Rodrigo Hollenberg, do PSB do Distrito Federal, questiona o sigilo imposto sobre o registro das visitas ao empresário Daniel Vorcaro na prisão. Ele afirma que a população tem o direito de conhecer eventuais vínculos e relações que possam ser relevantes para o caso do Banco Master.
0: Me causou uma grande surpresa a notícia de que a Polícia Federal teria pedido o sigilo sobre as visitas a Daniel Vorcaro na prisão. É muito estranho, porque a população quer saber exatamente quem são as pessoas, as autoridades, eventualmente as autoridades, que realizaram negócios com Daniel Vorcaro. Portanto, no meu entendimento, não se justifica absolutamente qualquer tipo de sigilo em relação às visitas realizadas a Daniel Vorcaro na prisão.
18: Rodrigo Hollenberg defende ainda a continuidade das investigações sobre o Banco Master e cobra a instalação de uma CPI para apurar as responsabilidades e recuperar recursos. Ele reitera que a apuração é fundamental para garantir transparência e esclarecer os fatos.
17: Saúde.
19: Beto Preto, do PSD do Paraná, é autor do projeto que torna obrigatória a realização de pelo menos uma ultrassonografia morfológica durante o pré-natal oferecido pelo SUS. O deputado explica que a medida busca ampliar a qualidade da assistência prestada às gestantes.
18: Ele lembra que a experiência já foi adotada no Paraná e defende a ampliação da iniciativa para todo o Brasil. Beto Preto afirma que o exame realizado entre a 20ª e a 24ª semana de gestação é importante para avaliar o desenvolvimento fetal e identificar situações que demandem acompanhamento especializado.
4: Por que entre a 20ª e a 24ª semana? Que é o momento que ainda é possível você evoluir para um tratamento cirúrgico intrauterino. Então, esse é um momento importante. O Brasil vai dar um passo gigante no sentido de garantir mais ainda pré-natal correto para as mulheres brasileiras e dizer que no Paraná nós já instituímos esse ultrassom, essa ultrassonografia morfológica já, e isso vem dando muito certo. Queremos expandir para todo o Brasil através desta lei.
17: Homenagem.
19: Raimundo Santos, do PSD do Pará, destaca a criação do Dia Nacional da Música Gospel, celebrado em 9 de junho. O deputado afirma que a lei reconhece a presença do gênero musical em espaços religiosos, plataformas digitais, praças e emissoras de televisão.
22: Qual a importância desse reconhecimento, dessa homenagem à música gospel? A música gospel, na verdade, é o gênero musical que durante, por exemplo, a pandemia do novo coronavírus, foi o gênero mais ouvido e que serviu de alento para tantas pessoas consumidas pelo estresse, pela ansiedade, porque as mensagens da música gospel, elas são mensagens de paz, de amor, de esperança, mensagem também de fé.
18: Raimundo Santos explica que a escolha de 9 de junho faz referência ao nascimento de Frida Wingren, enfermeira, musicista e compositora de hinos cristãos. Ele reforça a relevância da data nacional para a valorização da música gospel e para a cultura brasileira.
19: Josenildo, do PDT do Amapá, apresentou o projeto que institui 29 de junho como Dia Nacional do Pescador Artesanal. O deputado propõe incluir esses trabalhadores na data, que atualmente homenageia apenas os praticantes da pesca amadora.
18: Josenildo observa que a medida reconhece a contribuição da pesca artesanal para a economia das comunidades costeiras e ribeirinhas. O parlamentar ressalta que a atividade preserva conhecimentos tradicionais ligados à cultura popular e ao uso sustentável dos recursos naturais.
17: Trabalho.
19: Os deputados aprovaram um projeto que regulamenta a profissão do salva-vidas. Saiba mais sobre o assunto na reportagem de Paula Bittar.
23: A Comissão de Constituição e Justiça da Câmara aprovou uma proposta que regulamenta o exercício da profissão de salva-vidas no

0: aquáticos. A proposta obriga os estabelecimentos que oferecem acesso a ambientes aquáticos a contratar profissionais salva-vidas que terão como direitos o uso de uniformes e equipamentos de proteção, jornada de trabalho de até 40 horas semanais, seguro de vida e aposentadoria especial para aqueles expostos a condições de risco durante as atividades. A relatora na comissão, deputada Ana Paula Lima, do PT de Santa Catarina, explicou que os profissionais lutam há mais de 15 anos por reconhecimento.
1: Houve projetos já arquivados sobre o tema, mas a categoria nunca desistiu, porque sabe o que representa esta profissão no nosso país. No Brasil, morrem em média 16 pessoas afogadas por dia, e pelo menos 4 delas são as nossas crianças. Reconhecemos que restringir o exercício dessa profissão é constitucional, porque está diretamente ligada à proteção da saúde, da segurança de quem depende desses profissionais no mar, nos nossos rios, nos lagos e piscinas.
0: O projeto aprovado também estabelece que o piso salarial da categoria seja definido em lei específica. A proposta que regulamenta o exercício da profissão de salva-vidas já pode seguir ao Senado, a menos que haja recurso para votação pelo plenário da Câmara. Da Rádio Câmara de Brasília, Paula Bittar.
2: Agricultura.
3: Padre João, do PT de Minas Gerais, celebra os 20 anos de criação do Sistema Nacional de Segurança Alimentar e Nutricional, o SISAM. O parlamentar exalta a política de combate à fome no país e defende que, após consolidar o acesso básico à comida, o foco central deve ser a qualidade do alimento.
4: Ao virar essas duas décadas do SISAM, temos que, além de garantir comida de verdade para todas as brasileiras e brasileiros, nós temos que avançar na qualidade do alimento. Porque é assustador o crescimento da obesidade e do sobrepeso, sobretudo em crianças e adolescentes. Isso significa uma degradação de fato da qualidade de vida dessas pessoas.
3: Padre João manifesta preocupação com o aumento do consumo de produtos nocivos à saúde e defende o uso de mecanismos fiscais para desestimular esses hábitos. Ele sugere que alimentos ultraprocessados e refrigerantes tenham alíquotas mais altas.
2: Desenvolvimento Regional.
3: Hildo Rocha, do MDB do Maranhão, propõe isentar estados autossuficientes e superavitários de energia das cobranças extras das bandeiras tarifárias amarela e vermelha. O parlamentar explica que a ideia é criar uma diferenciação para estados que produzem mais energia do que consomem.
5: Atualmente, o sistema de bandeiras tarifárias é aplicado de forma uniforme em todo o território nacional, sem considerar disparidades regionais quanto à capacidade de geração. Tal situação penaliza consumidor de estados que são autossuficientes em energia, que acaba pagando tarifas adicionais, mesmo não contribuindo para a necessidade de acionamento de termoelétricas ou compra de energia mais cara no mercado. Então, é essa a motivação para me apresentar esse projeto de lei, no sentido de fazer com que haja justiça.
3: Hildo Rocha argumenta que o atual modelo pune estados como Maranhão, que tem grande geração hidrelétrica, eólica, solar e a gás, mas pagam as mesmas tarifas adicionais cobradas de estados deficitários. Ele afirma que a proposta torna a cobrança mais compatível com a realidade energética de cada região.
6: Projeto de Dilvanda Faro, do PT do Pará, cria a Política Nacional de Proteção às Mulheres Ribeirinhas. Com foco na inclusão social, na justiça territorial e no desenvolvimento sustentável, o texto promove também a autonomia econômica e a defesa dessas mulheres contra a violência.
3: A proposta de Dilvanda Faro amplia o acesso das ribeirinhas a políticas públicas e valoriza os saberes tradicionais, indicando a relevância da incorporação deles em ações de combate às mudanças climáticas.
2: Votação.
6: A retomada dos trabalhos na Câmara pode ter votações de medidas provisórias e projetos ligados ao agronegócio. As votações serão ajustadas conforme o calendário eleitoral. O repórter Antônio Vital tem as informações.
7: A Câmara dos Deputados retoma os trabalhos depois do recesso parlamentar de julho com o calendário de votações ajustado em função do período eleitoral.

0: Até o primeiro turno das eleições, em 4 de outubro, deputados e senadores têm que conciliar a atividade legislativa com o calendário eleitoral. Agosto é o mês em que os partidos têm que realizar as convenções, definir e registrar as candidaturas e dar início às campanhas nas ruas. Por isso, Câmara e Senado reservaram 2 semanas de esforço concentrado para votações. A primeira na semana entre 10 e 14 de agosto. A segunda entre 31 de agosto e 3 de setembro. Entre as propostas que devem ser votadas estão 7 medidas provisórias editadas no início do ano e que perdem a validade se não forem analisadas pela Câmara e pelo Senado até o final de agosto. Uma delas institui o Programa Extraordinário de Reequilíbrio Financeiro das Famílias, também chamado de Novo Desenrola Brasil. O programa tem o objetivo de ajudar famílias a renegociar dívidas com instituições financeiras com condições mais favoráveis. Outra medida provisória que precisa ser votada cria ajuda financeira para importadores de óleo diesel e gás de cozinha, como maneira de evitar desabastecimento em função da guerra no Oriente Médio. Ela também prevê apoio financeiro ao setor aéreo. Ainda em relação a combustíveis, pode ser votado o projeto do governo que cria subsídios e ajuda financeira para empresas do setor, como maneira de reduzir o impacto da guerra entre os Estados Unidos e Irã nos preços do óleo diesel, biodiesel, gasolina, etanol e querosene de aviação. Outras propostas que podem ser votadas foram apresentadas como prioridade no primeiro semestre pela Frente Parlamentar da Agropecuária. Um dos projetos suspende por 2 anos sanções e embargos ambientais a pequenos produtores rurais. A medida não tem apoio do governo, que argumenta que, na Amazônia legal, isso pode significar a suspensão de sanções a quem possui propriedades de até 400 hectares, como disse o deputado Helder Salomão, do PT do Espírito Santo.
1: Pode criar, sim, problemas que reduzam a efetividade das sanções, cuja finalidade é interromper imediatamente o dano ambiental. O projeto de lei prevê 24 meses para que os proprietários adotem medida de recuperação ambiental.
0: Também pode vir a ser votado na Câmara projeto que reduz a jornada normal de trabalho para 40 horas semanais e garante 2 dias de repouso semanal remunerado, sem redução de salário. O projeto apresentado pelo governo regulamenta a proposta de emenda à Constituição aprovada pelos deputados no primeiro semestre e que aguarda análise pelo Senado. Outras propostas prontas para a pauta ainda não têm consenso entre os diversos partidos políticos. É o caso do projeto que inclui um incentivo à violência contra a mulher como crime inafiançável, como o racismo. Da Rádio Câmara, de Brasília, Antônio Vital.
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3: Economia.
4: Reginaldo Lopes, do PT de Minas Gerais, afirma que a reforma tributária sobre o consumo vai simplificar o sistema de impostos a partir de 2027. O deputado observa que o novo modelo cria mecanismos de devolução de tributos para ampliar a justiça social.
5: Nós vamos devolver parte dos impostos pagos por 73 milhões de brasileiros e brasileiras de renda per capita até meio salário. O cidadão vai comprar, pagar e receber de volta parte dos seus impostos. Um modelo transparente, aonde o cidadão brasileiro, a cidadã brasileira, vai saber o preço de um produto e o preço do imposto. Com justiça tributária, para justiça social, para combater as desigualdades, nós vamos devolver 100% dos impostos para 73 milhões de brasileiros.
6: Reginaldo Lopes ressalta que o cashback alcança despesas essenciais, como energia, água, gás, internet, telefonia e esgoto. Ele também menciona a ampliação da faixa de isenção do imposto de renda como parte de uma agenda voltada à redução da carga tributária sobre os trabalhadores.
4: Feirantes de todo o país poderão ter isenção do imposto sobre produtos industrializados, o IPI, na compra de veículos utilitários novos. A medida proposta por Adriano do Baldi, do PP de Goiás, visa beneficiar mais de 2 milhões de profissionais cadastrados.
6: O projeto reconhece o automóvel como ferramenta indispensável ao trabalho da categoria, o que justifica a isenção do tributo. Adriano do Baldi diz que a compra de um veículo será permitida a cada 5 anos, comprovada a inscrição regular do feirante por pelo menos 24 meses.
4: Termina agora o jornal.